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seja o seu melhor amigo. Reconheça o seu próprio valor. Liberte-se das antigas crenças limitadoras que o impedem de alcançar o que merece. Ao longo da nossa vida, já fizemos diversas amizades. Algumas boas, outras infelizmente menos boas, que acabaram por nos decepcionar. A grande maioria de nós já passou por este tipo de decepção. Entregou-se demais ao outro e, quando precisou da sua ajuda, não teve qualquer resposta. Estas decepções podem nos condicionar ao ponto de nos transformar em pessoas muito cautelosas no momento de fazer novas amizades. O ideal é aprender com os erros e estabelecer um ponto de equilíbrio entre a confiança e a desconfiança. Pense nisto e seja feliz.

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7: São 2 horas.
0: Boa noite.
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1: Três horas. Boa noite.

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5: São 4 horas. Boa noite. 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
1: Estamos em terras de devoção mariana. Atrás, a Igreja Matriz, dedicada à Nossa Senhora da Assunção. Mas o ícone maior destas terras transformaram-nas em terras da Senhora do Campo. No ano em que se comemoram 500 anos da transformação da paróquia de Santa Maria de Lamas em Comenda da Ordem de Cristo de Santa Maria de Lamas, convidamo-os a acompanharem-nos nesta visita a uma das 67 povoações do Conselho de Macedo Cavaleiros. Venham connosco. Estamos na Fonte de São Brás. As fontes, locais de encanto, locais de encontros, locais de mistérios e também locais de lendas. E por falar em lendas, todas as terras têm a sua. Desde tempos imemoriais, que as populações quiseram justificar a existência da sua aldeia com determinado nome. Ora bem, esta aldeia, que até 2003 foi conhecida como Lamas de Pudense, dizem os antigos que, no tempo das cruzadas, terá aportado aqui um cavaleiro francês, um nobre francês de seu nome Dom Pudense, que terá tomado conta de todo este território, dando inclusive, segundo a lenda, o nome à aldeia vizinha de Pudense, e terá, em determinada altura, junto do seu séquito, um dos seus criados, um dos seus servos prediletos, ao qual terá oferecido estas terras, à qual, diz a lenda, chamariam a Lama de Dom Pudense. Ora, pergunta-se sempre, no meio das lendas, em que há uma mistura, uma simbiose entre o factual e o imaginário popular, terá sido mesmo assim? Pois Lamas, quando pensamos no atual nome de Lamas, pensamos que há muitas outras lamas por aí. Se pensarmos apenas no distrito de Bragança, temos lamas de Orleão, temos lamas de cavalo, temos val de lamas, mas se extravasarmos para lá das fronteiras, temos, por exemplo, lamas de Olo e muitas outras terras que têm origem no radical lama. No próprio Conselho de Macedo Cavaleiros temos lama longa. Ora bem, o que é que eram as lamas, de facto? E porquê é que um território era designado por lamas? Ora, uma lama não era mais que um local propício à pastagem, um local onde existia água. Ora, lamas é claramente um hidrotopónimo, dizem-nos os entendidos, que terá surgido a partir do vocábulo latino lamam. Só que esse era um vocábulo que praticamente não existia. Ora, lamas terá surgido, sim, com origem, provavelmente, numa qualquer outra povoação aqui ao lado, que designavam este local como local de pasto, local para pastagem. Porque, historicamente, inclusive, há locais, como nas Astúrias, onde são chamadas lhamas, ou na Galiza, onde também são chamadas lamas, e proliferam imensas povoações com esse nome, que seriam, inclusive, locais agrícolas, onde, eventualmente, existiriam até linhares que precisavam de ser regados. Portanto, a origem, a justificação para o nome de lamas tem a ver com um vocabulário agrícola. Esta era a zona de pasto, como ainda hoje é, e muito produtiva. Ora bem, quando se fala na existência de outra povoação, a primeira referência que nós temos, de facto, à existência de uma terra chamada Lamas, não Lamas de Pudense, porque Lamas de Pudense só nos surge no século XVI, é precisamente em meados do século XIII, em 1258. O que é fantástico, ao lermos esse documento, é que existia uma outra aldeia que fazia parte da jurisdição da paróquia de Santa Maria de Lamas. Estamos a falar de Castrelos. Ora, Castrelos, que ainda hoje subsiste no cadastro toponímico da freguesia como Cristelos, uma corrupção do nome original, tal como Castrelos, uma corrupção do original nome Castrelos. Ora, Castrelos é um castro pequeno. Ora, onde há castros, vindo da palavra romana castrum, castelo ou local fortificado, existiria na saída sul da povoação uma outra aldeia com o nome Castrelos, que pelo menos durou até ao século XVI, que poderá ter sido o que deu origem à posterior povoação de Lamas num local muito mais ameno. E Castrelos traz-nos algo mais. pois ainda em meados do século XVIII existia a devoção em Lamas a Santo André. Santo André, que tem reminiscências precisamente ao lado de Cristelos, na Eira de Santo André, como ainda hoje é conhecida. E Santo André leva-nos a um outro campo. Lamas fez parte dos Caminhos de Santiago, mas isso vamos explicar já a seguir. Venham connosco até à Capela de São Sebastião. Estamos ao lado de caminhos ancestrais, caminhos de peregrinação, ao lado da Capela de São Sebastião, um exemplar, presumivelmente, do século XVII, que haveria de ser reformulado já nos anos 80 do século XX, dando-lhe uma configuração que a destitui do caráter inicial que poderíamos apreciar. E porquê São Sebastião, depois de falarmos em Santo André? Ora, a peregrinação a Santiago é marcada pelas devoções paralelas dos caminhos. Ora, duas delas estão nas extremidades da povoação. Falávamos na Capela de Santo André, na extremidade sul, e temos a Capela de São Sebastião na extremidade norte, ambas à beira dos caminhos antigos de peregrinação que seguiam até à freguesia vizinha de Crujas, cujo orago é precisamente Santiago. E porquê Santo André e porquê São Sebastião? Ora, Santo André, apóstolo, irmão de Pedro, era companheiro e também sócio na pesca, se é que se pode assim chamar, de São Tiago. Daí, muitos dos caminhos terem capelas de devoção a Santo André, que era o que acontecia na saída sul da povoação de Lamas. São Sebastião é uma das devoções mais importantes à beira dos caminhos de Santiago. É muito raro vermos capelas de São Sebastião no alto dos montes, tal como veremos a seguir a capela da Senhora do Campo. Ora, as capelas à beira dos caminhos eram formas de pagamentos de promessas, muitas vezes associadas às doenças que em época medieval mais assolavam a população, particularmente a peste e a lepra. Ora, São Sebastião é um dos santos protetores da peste. E porquê? Na altura em que, depois do seu martírio, que a sua iconografia apresenta-se-nos com o santo atado a um tronco e cravado de flechas, na altura em que os seus restos mortais foram transladados de uma cidade para outra, a peste aí simplesmente terminou. Ora, a população achou que São Sebastião era um dos protetores da peste, à semelhança também do que acontece com São Roque ou com Santo Antão. A Igreja aproveitou essa devoção popular para fazer uma comparação entre as flechas de São Sebastião e as flechas divinas de castigo para a peste. Ora, as pessoas que faziam as peregrinações queriam a cura e, como pagamento, muitas vezes criavam capelas ou invocações em honra a São Sebastião. Estamos, precisamente, numa dessas capelas que seguramente terá surgido no âmbito dos Caminhos de Santiago e que nos conduziu a outras devoções numa terra, como dito, cuja devoção principal é a Santa Maria, Nossa Senhora. Continuamos em terras de Santa Maria. Estamos, neste momento, no interior da igreja dedicada a Nossa Senhora da Assunção. Depois de peregrinações, de falarmos nos santos e nas devoções paralelas, vamos agora centrar-nos um pouco na história de Lamas. Ora bem, como já dito anteriormente, Lamas está a caminho dos 8 séculos de história. 8 séculos que nos dão imensas personagens, personalidades, imensos factos. Ora bem, Lamas aparece-nos pela primeira vez mencionado em 1258. E o que há

Estamos a falar de Dom Afonso III. Ora, contrariamente àquilo que nos é veiculado pela história que aprendemos na escola, este território era um território à parte. Se é que podemos chamar-lhe uma espécie de condado à parte. Isto porquê? Porque os reis do início da nossa nacionalidade, até pelo menos Dom Afonso III, praticamente não tinham poder nesta região. Quem de facto tinha o poder eram os senhores da nobreza regional, particularmente a estirpe dos Bragançãos. E ora, é precisamente um Braganção que está umbilicalmente ligado à história de Lamas. Porque, de facto, Lamas não era propriedade régia, isto é, Lamas não era reguengo. Lamas era uma terra que pertencia a um senhor com o nome Nuno Martins de Chacim. E qual é a particularidade dessa pessoa? Era um macedense. Era um macedense que foi uma das figuras mais proeminentes na história medieval portuguesa, particularmente no reinado de Dom Afonso III e de Dom Dinis. Ora, com Dom Afonso III, chegou a ser o meirinho-mor do reino, isto é, o polícia-geral do reino, a pessoa que efetivamente mandava. Mas para lá disso, foi também o educador, o aio do grande rei medieval, Dom Dinis. E quando Dom Dinis chega ao trono, transforma logo na figura maior da corte, mordomo-mor. Ora, tivemos um macedense da estirpe dos Bragançãos, cuja honra era em Chacim, daí Dom Nuno Martins de Chacim, que era, de facto, o proprietário, o dono dos direitos de Lamas, e provavelmente terá sido um dos seus antecedentes, isto é, ou o pai ou o avô, efetivamente a pessoa que terá fundado Lamas, daí eles serem os proprietários. Mas havia também um outro ou uma outra instituição que realmente mandava nos destinos de Lamas e que mandou nos destinos de Lamas durante 3 séculos, o mosteiro beneditino de Castro de Avelãs. Ora, os cluniacenses, assim chamados, porque seguiam a regra de Cluny, eram de facto os donos efetivos de Lamas e foram os donos de Lamas até pelo menos ao século XVI, quando Lamas, numa conjuntura de criação da Diocese de Miranda, em 1545, os monges de Castro de Avelãs e o mosteiro de Castro de Avelãs perde o poder que tinha em toda a região. Ora, esta terra não existiria, com toda a probabilidade de hoje, sem todo o empenho que os monges tiveram. Aliás, em toda a documentação medieval, eles vêm mencionados como sendo proprietários de imensos casais em Lamas. E não só, tinham os direitos do padroado da Igreja. Lamas aparece-nos ao longo da Idade Média, imensas vezes, pela nomeação de párocos, que eram párocos nomeados precisamente pelo abado de Castro de Avelãs e depois, obviamente, aprovado pelo arcebispo de Braga, que até precisamente a meados do século XVI detinha a superioridade espiritual em toda esta região. Ora, Lamas segue, por isso, um caminho ligado aos beneditinos. Por isso, hoje, em Lamas, toda a gente sabe o que são as sortes. Toda a gente pensa o que serão as sortes. Há também mais uma lenda associada, que terá sido um senhor rico, que terá deixado uma grande propriedade para a população de Lamas. Ora bem, a realidade é que as sortes ficam num sítio cujo topónimo é a Queitada. Ora, Queitada, que nada tem a ver com coitadismo ou com coitadinha. Queitada é mais uma deturpação de coutada. Ora, coutada eram as terras, os coutos ligados às ordens eclesiásticas, às ordens religiosas. Portanto, as sortes, quando surgem, terá sido seguramente depois do século XVI, em propriedades que antes eram dos beneditinos e que lhes foram retiradas a partir do momento em que foi criada a Diocese de Miranda. Ora, mas Lamas tem muito mais do que esses personagens importantes dessa fase em que há uma afirmação do poder régio. Estamos no ano em que Lamas cumpre os 500 anos, 5 séculos de transformação de uma simples paróquia em Comenda da Ordem de Cristo. A Comenda da Ordem de Cristo de Santa Maria de Lamas. Ora, para uma paróquia ser elevada à Comenda da Ordem de Cristo, essa paróquia tinha que ter algum poder. Nesse mesmo ano foram criadas

mais algumas no distrito de Bragança, inclusive é duas também no concelho de Macedo Cavaleiros. Ora, quando estamos a falar numa comenda da Ordem de Cristo, estamos também a falar de uma passagem de donatários da terra e daí também a pressão da própria diocese para que os monges beneditinos daqui tenham saído, e a partir de 1520, Lamas passa a ser propriedade com direitos de pessoas ligadas essencialmente a Dom Manuel I, que quis precisamente beneficiar todos aqueles que ao serviço do rei iam para conquistas, nomeadamente em África, e que recebiam os rendimentos de uma igreja ou de uma paróquia. Não era qualquer paróquia que era elevada à comenda da Ordem de Cristo. Ora bem, Lamas, e estamos a falar em pleno século XVI, surge-nos a primeira anotação relativamente à população de Lamas. No numeramento de 1530, pouco depois de ter sido elevada à comenda da Ordem de Cristo, aparece-nos com cerca de 135 habitantes. O que é importante, não sendo a povoação mais populosa da região, o que é um facto é que quando nos aparecem novamente censos, já em pleno século XVIII, Lamas já tinha duplicado a sua população. Ora, quando uma povoação duplica o seu tecido populacional, é sinal de grandeza, é sinal de dinamismo. Ora, é precisamente nessa época que nos surge este edifício religioso, que apesar de ter uma data de finais do século XVIII, na frontaria, essa data corresponderá sim a obras de remodelação, nomeadamente no altar-mor, claramente com características barrocas. Ora, este templo, e porque é que se pode dizer que este templo já existiria no século XVII? Porque pelas visitações à Igreja de Hidroso, já no século XVII, 1684, nos é dito que na Igreja de Hidroso teria de ter um lavatório de sacristia igual ao da Igreja de Lamas. Portanto, estamos num edifício, à semelhança da grande maioria dos edifícios religiosos do concelho, do estilo barroco. A grande maioria deles são do século XVIII. Este, apesar de ter uma data na frontaria, como dito, do século XVIII, estamos num templo, sim, construído, que já existiria no século XVII. E que, para lá de tudo, tem uma característica única, que só se encontra em mais outro templo do concelho de Macedo Cavaleiros, e muito pouco em Bragança. Este, juntamente com a Igreja Matriz de Val de Prados, são os únicos templos cuja entrada não está virada para Poente, que é o normal. Esta entrada está virada para Sul, se é que se pode chamar. E porquê esta e a Igreja de Val de Prados? As duas viradas para Sul, única e exclusivamente por um motivo, porque não havia espaço para as virar para Poente. E, aliás, neste caso muito particular, a Igreja nunca poderia estar virada em direção à elevação que temos aqui ao lado do Monte do Facho, onde se encontra a Senhora do Campo.

Estamos num sítio mítico. Esta é o que dá o nome a estas terras, as terras da Senhora do Campo. Sítio mítico por ser um local de devoção. Falou-se no início que estamos em terras de Santa Maria, terras de devoção mariana. Esta é, com toda a probabilidade, a capela, o edifício religioso mais antigo de todo o concelho de Macedo Cavaleiros. Convido-vos a entrarem connosco.

Estamos, de facto, num edifício religioso único. Estamos no único templo de três naves do Conselho de Macedo Cavaleiros. E, como dito, provavelmente o templo mais antigo de todo o Conselho. Não é possível hoje especificar qual terá sido, efetivamente, a data em que este templo, com uma configuração distinta, terá sido construído. Quando olhamos para a sua configuração, como dito, três naves, vemos claramente que temos aqui uma arquitetura muito diferente daquilo que é vulgar neste território. Vale a pena a visita a este santuário, para não só pela devoção, mas também por todas as características arquitetónicas da arquitetura religiosa que nós temos neste local. Aqui temos os resquícios claros da presença já falada dos beneditinos por estas terras. Como dito anteriormente, os beneditinos permaneceram por aqui três séculos. Os beneditinos que provinham do mosteiro de Castro de Avelãs, aqui muito perto, à saída de Bragança. Toda esta arquitetura em que o tijolo é utilizado nas arcadas é uma arquitetura com um estilo mudéjar, algo importado do outro lado do território. Pois era isso mesmo que nos dizia uma das primeiras referências a este santuário na magnífica e monumental obra do Frei Agostinho de Santa Maria, quando escreveu o seu Santuário Mariano. Referia ele que, na altura, diziam as pessoas daqui, isto estamos a falar do início do século XVIII, que este templo teria sido construído há 300 ou 400 anos. E, a partir daí, veio, obviamente, a lenda. E a lenda de um anjo que terá ajudado a construir este edifício. E outras lendas se lhe associaram, como o recurso a bois bravos que traziam as pedras até aqui, a este sacro monte, para ser feito este edifício de características, de facto, únicas neste concelho e no próprio distrito. Quando olhamos para o interior e para a capela-mor, verificamos no seu topo, precisamente, a sua abóbada em ladrilho, coisa perfeitamente invulgar neste território. Dizia-nos Frei Agostinho de Santa Maria que teria sido, segundo as palavras dele, um santo varão espanhol proveniente da Biscaia que teria trazido a planta deste templo e que teria dado a beleza do local onde ele se implanta, construído as suas expensas, o templo. Obviamente que isso não passará de uma lenda, como lenda também é aquela que falavam relativamente às imagens que temos no retábulo do altar-mor, que diziam que esta capela foi mandada construir por três marinheiros provenientes de Lamas, que numa altura de aperto, estavam eles a afogar-se, recorreram precisamente a Nossa Senhora e terão feito este templo. Ora bem, as lendas valem o que valem. Já foi falado anteriormente que as lendas são um produto do imaginário popular, são um produto de uma conjugação de factos com toda aquela necessidade que temos para justificar a existência de um sítio. Ora bem, não podemos afirmar se esta capela, de facto, é do século XIV ou XV. O que se sabe, por prospeções arqueológicas aqui feitas, é que existiu uma anterior capela. E há referências, de facto, uma anterior capela aqui, a Santa Bárbara. Ao falar, na altura, com a pessoa mais idosa de Lamas, entretanto já falecida, na altura com 95 anos, transmitiu informações importantíssimas para este local. E, de facto, existiu aqui uma capela de Santa Bárbara na reta, à entrada, antes da cruz, onde se procede, ainda hoje, ao encontro, no dia da celebração, por norma, a 25 de março, da Nossa Senhora do Campo, existiu, de facto, aqui uma capela, mas outra existiu onde esta haveria de se erguer. O que podemos dizer, em termos cronológicos, relativamente a esta capela, é que, na pedra, antes dos degraus de subida para o altar-mor, antes de obras que terão aqui sido feitas nos anos 60, 70, estava uma data gravada que hoje desapareceu e, pelas fotografias que subsistem, a data que ali estava era do século XVII, mais concretamente 1633. A prova que nós temos é que este edifício, no início do século XVII, já existiria. A primeira referência documental que de facto existe é também do século XVII, 1649, quando é dada a carta de ermitão perpétuo, porque aqui havia um ermitão em permanência,
Uma carta datada de 1649 a um habitante de uma aldeia aqui próxima, Hidroso, e já vimos anteriormente a ligação que parece haver entre Hidroso e Lamas, a propósito das igrejas matrizes. Esse é de facto o documento mais antigo. No entanto, a configuração deste edifício leva-nos a considerar que será anterior ao século XVII e, com toda a probabilidade, Frei Agostinho de Santa Maria teria razão quando dizia que, no início desse século, do século XVII, no início do século XVIII, queria eu dizer, que teria 300 ou 400 anos este edifício. Muitas lendas lhe estão associadas, muitos mitos também lhe estão associados. Ainda há pouco ouvíamos o som do sino que dizem os habitantes e as pessoas mais antigas, que afastava as trovoadas. E, de facto, há muitas histórias aqui relacionadas com a Senhora do Campo e com esta devoção mariana a esta senhora, que a transformam a ela, mas também a dois outros santos que aqui acompanham, Santa Bárbara e São Brás, que protegem toda esta povoação e as redondezas das trovoadas. Ora, essa proteção que era dada pela senhora era paga inúmeras vezes em promessas. Não há muitos anos, estamos a falar há 30, 40 anos, ainda as pessoas vinham à procissão carregadas com sacos de cereal como pagamento de promessas à senhora. Inclusive, traziam as juntas de bois na própria procissão. Há histórias ainda mais antigas que nos relatam a vinda de rebanhos na procissão como pagamento de promessas. E depois, todos aqueles milagres que nos dizem terem acontecido, como a história de uma cabritinha que terá subido para o andor da senhora, como uma história de uma promessa de um habitante de Lamas que, estando uma coelha pronta para parir, prometeu um coelho à senhora e terá nascido só um. Ora, dizem-nos os mais antigos aqui que o senhor em causa terá dito para a senhora: pois só me deste um, agora já não no mamas. E o que a senhora fez, pelos vistos, tê-lo-á castigado, e morreu a mãe, e terá morrido também a única cria que a mãe teve. Este é, de facto, um local de devoção, um local único, um local que, quando olhamos para o seu retábulo do altar-mor, verificamos o seu estilo claramente maneirista, o que contraria tudo aquilo, ou a grande maioria dos templos que nós temos na região, são de estilo barroco. A data que era falada há pouco, 1633, deverá ter correspondido precisamente à data em que terá sido feito o retábulo mor. Portanto, este retábulo, que será de inícios do século XVII, mostra-nos claramente um estilo de arte diferente de todo aquele que temos na grande maioria do concelho, que é maioritariamente de talha dourada barroca.

Numa terra de muitos séculos, o empreendedorismo, as associações deram uma nova vida à antiga reitoria de Lamas, à antiga comenda da Ordem de Cristo. Uma delas e uma das de maior destaque é a centenária Banda 25 de Março, assim chamada em homenagem precisamente à grande Santa da Terra, Nossa Senhora do Campo, que se celebra a 25 de Março. Ora, a banda, que ainda hoje continua em atividade, tem cerca de 50 elementos, muitas pessoas de Lamas passaram pela banda, e meia centena de elementos, que inclui jovens e que inclui pessoas que vão até aos 50 e poucos anos, mas há pessoas mais velhas. Esse empreendedorismo desta terra, que terá surgido precisamente de uma zona de pastos, como ainda hoje é possível ver-se, teve também o seu tecido agrícola alterado. Numa altura em que apenas aqui praticamente se produzia castanha, o vinho e o pão, como já dito, as alterações climatéricas proporcionaram um clima mais mediterrâneo e, para lá de outras produções, desde 2018, que um conjunto de jovens empreendedores, 18 jovens de Lamas, se juntaram para criarem a Associação dos Produtores de Cerejas de Lamas. Uma associação que produz uma quantidade enormíssima de cereja, que é distribuída, que é vendida, e em relação à qual também já surgiu a própria Feira da Cereja de Lamas, que dá um dinamismo completamente distinto a esta terra com 8 séculos de história, cheia de património, cheia de figuras, cheia de personalidades. Mas não é só o tecido associativo, é também o tecido empresarial que demonstra o empreendedorismo das gentes de Lamas. Vamos conhecer algum desse tecido empresarial.

0: Terras de empreendedores inevitavelmente ligados às atividades agrícolas e pecuárias. Um destaque para um jovem empreendedor, 25 anos, Tosé Vilafranca, que não há muito tempo iniciou um projeto de produção de queijo artesanal com a particularidade de o leite ser todo proveniente de rebanhos de ovelhas que já vêm do seu avô. Lamas também tem o seu queijo artesanal, não obstante o seu nome ser queijo Bornes. Mas, por falarmos em pecuária e agricultura, lembramos-nos da gastronomia transmontana. E Lamas e a gastronomia transmontana são inseparáveis do restaurante Panorama. Há mais de 4 décadas, ligado à restauração, num ponto fulcral, perto do antigo IP4, da antiga Nacional 15, hoje faculta-nos as iguarias transmontanas, desde os enchidos à alheira, a linguiça ou a posta à mirandesa. E as iguarias não terminam por aqui, porque outras coisas há para experimentar na restauração do Conselho de Macedo Cavaleiros, nomeadamente no restaurante Panorama. Mas nem só de gastronomia, agricultura e pecuária vive o empreendedorismo de Lamas. Outras atividades vão empurrando os jovens. Desde 2004 que um jovem lamacense tomou em mãos um projeto inovador na área da engenharia e da arquitetura, dando seguimento à sua formação. De Lamas também surgem empreendedores em áreas tão distintas como esta, muito bem representada pela Topoléu. Em pleno Geoparque Terras de Cavaleiros, estamos em Terras da Senhora do Campo. Terras com história, património, com gente, com tradições, com empreendedores e com figuras. Este é o primeiro Abondadi um Cibinho e o Azibo aqui tão perto.
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2: Ai, tão boa, tão boa.
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2: Lá no bairro da Graça, a polícia não quer fumo, nem vão nas cantigas de Santo António. Mas elas vão ver se pega ao fumo dar outro rumo.

0: rosa apaga o fogareiro que vem aí a bófia.
1: Ora, boa tarde.
0: Era boa. Era, até o senhor chegar.
1: Eu já avisei as senhoras de que não podem estar a assar sardinhas na via pública. A próxima vez que eu por aqui passar, se a cena se repetir, as senhoras serão todas multadas e o fogareiro apreendido. Fora o resto.
2: O fogareiro também? Quer dizer, lá na esquadra também gostam de sardinhas assadas, é?
1: Mal. Respeitinho pela autoridade, está bem?
0: Ai, o senhor Bófia, com essa barrigona e esse bigode. Tem mesmo autoridade, sim, senhora.
1: Bom, e acabem com essa história do Bófia ou terei que tomar medidas?
2: Ah, sim. Vem-nos tirar medidas, é? Quer oferecer-nos uns vestidinhos novos, senhor Bófia, quer?
1: Eu tomo medidas, mas é pela vossa falta de respeito e ofensas à autoridade. Entenderam?
0: Mal. Mas se o senhor Bófia não quer que a gente lhe chame Bófia, o que é que a gente lhe vai chamar, hã?
2: Ah, prefere que lhe chamemos Chui.
1: Nada disso. Ou vão as duas presas. Chamem-me polícia, agente ou guarda, por exemplo.
0: Ai, pode ficar descansado, sou polícia, agente ou guarda, por exemplo. Juramos que nunca mais lhe chamamos Chui.
2: Nem Bófia.
1: E já sabe, para a próxima, se tiverem na via pública com o fogareiro aceso, são multadas e vão dentro, para lá ficarem toda a noite.
0: O quê? Vamos lá dormir, vamos. Têm por lá alguma marquise assim parecida com a do Cristiano Ronaldo, têm?
3: Mais algum tempo passou, quase até um mês inteiro, e o senhor guarda voltou à caça do fogareiro.
1: O quê? Então, apesar de todos os meus avisos, a situação piorou. Agora os fogareiros ainda são mais e o bairro da Graça está cheio de fumo a todo o comprimento e largura.
2: Calma aí, senhor polícia, agente ou guarda, por exemplo. Isto são os preparativos para o Santo António.
0: Ah, então sou polícia, agente ou guarda. Não tem nada de santo, não.
2: Além disso, faça favor de verificar que a situação agora já não é a mesma, porque já é outra.
0: Pois está claro. Se quiserem, até podem mandar vir uma comissão de inquérito para analisar isto e fazer um relatório.
2: Isso. A ver se a gente se rala.
1: Mal. Então, mas não brinquem comigo, está bem?
2: Calma. E, senhor polícia, agente ou guarda, por exemplo, é que agora isto aqui já não é o bairro da Graça. Perdeu a graça toda.
0: Ah, pois é. Como pode ler ali no letreiro novo que está pendurado à entrada, onde estava o outro que dizia Bairro da Graça.
2: Leia.
1: Cimenteira da Desgraça.
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13: Quando a família se reúne para decidir as férias, há pormenores e pormenores.
14: Agora, pormenores, porque é que os menores nunca têm direito a decidir nada? Se calhar por isso é que os mais pequenos não querem entrar para o governo. nem bloco.
2: Oh pai, com quanto é que eu posso contar para o meu guarda-roupa?
14: Guarda-roupa? Oh, mana, mas tu estás convencida de que és a rainha de Inglaterra ou quê?
15: Cala-te, Zezinho. Olha, filha, tu não sabes que o país está em crise, não? Este ano vais ter que te contentar com o quê do ano passado?
2: Do ano passado, pai? Do ano passado já me basta ter que continuar a levar com o bicho que ninguém vê, mas que toda a gente sente.
14: Pois é. Tu nem os namorados guardas de um ano para o outro. Calculo como te deve ser difícil seres obrigado a aturar este bicho que já vem do ano passado.
0: Zezinho, aguenta lá os teus apartes durante um bocadinho, tá bem? Porque o pai precisa de ver o que é preciso para as férias, que é para ele fazer as contas dele, tá bem?
15: Oh mulher, as contas estão feitas e mais que feitas. Será que tu não ouves rádio nem vês televisão? 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
0: Onde? No Benfica?
15: No país, mulher. A situação em que estamos, causada pelo convite do Covid, temos que cortar, mulher.
2: Ah, mal. Ah, isto não me está a cheirar nada bem.
14: Oh, mana, agora não fui eu.
2: Bom, o que me está a cheirar agora é que não vamos ter férias nenhumas, é o que é.
15: Calma, calma. Também não é preciso ser assim tão alarmista e pessimista, porque a situação é péssima, mas não é má. Vamos fazer férias, pois. Só que não podem ser iguais às do ano passado, por causa da pandemia que nos arrebentou com a economia. Temos que pensar numas férias dentro das atuais possibilidades e sem despesas supérfluas, não é?
2: O quê? O quê? Mas nem aquele biquíni que eu queria?
14: Aí está aquilo a que se pode chamar de supérfluo. O biquíni custa 100 euros. E iríamos ficar 100 euros.
2: E depois?
14: Depois aquilo, nem o supérfluo te tapa. Aquilo nem se vê e vê-se tudo.
9: Assim? Assim, assim. E tu também podes dizer adeus à trotinete.
0: Silêncio! Eu preciso de saber como é que vai ser, para saber como é que será. Então, homem, como é que são as férias afinal? Hã?
15: Eu estava à espera que alguém tivesse uma ideia. Porque com tantas ameaças de cortes, eu, sinceramente, não estou a ver nenhum sítio para onde a gente possa ir.
14: Posso falar?
0: Se tens alguma ideia, podes.
14: Vamos passar as férias com o pessoal do Bloco de Esquerda.
0: Com o pessoal do Bloco de Esquerda?
14: Sim, sim. Então não sabem que aquela malta diz que não aceita cortes?
2: Boa, boa. Para mim podem ser 2 milhões. Um par de milhões? Um par de milhões.
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12: As últimas de hoje são com as tias à hora do chá.
0: Sabe lá, Rica, ontem à noite, enquanto estava a fazer o jantar, o meu filho chegou ao pé de mim e disse-me: mãezinha, um dia quando eu trabalhar, quero-te ajudar com a comida e com as despesas da casa. Ai, querida, até me vieram as lágrimas aos olhos com tanta ternura.
2: Não é caso para menos, Rica. Que idade tem o seu filho?
0: Vai fazer 38 aninhos, Rica. Oh, está um calmeirão. Ai, Rica, conte-me tudo, tudo sobre aquele empresário que acabou de conhecer.
2: Ai, querida, só gostava de saber se existe algum homem que convide uma mulher para sair sem ser com o objetivo de a levar para a cama.
0: Oh, ai, olha, eu conheço pelo menos um, Rica.
2: Quem é, querida?
0: O meu marido.
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4: Ai, tão boa! Tão boa!
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4: Lá no bairro da Graça, a polícia não quer fumo, nem vão nas cantigas de Santo António. Mas elas vão ver se pega ao fumo dar outro rumo.

0: rosa, apaga o fogareiro que vem aí a bófia.
1: Ora, boa tarde.
0: Era boa. Era, até o senhor chegar.
1: Eu já avisei as senhoras de que não podem estar a assar sardinhas na via pública. A próxima vez que eu por aqui passar, se a cena se repetir, as senhoras serão todas multadas e o fogareiro apreendido. Fora o resto.
2: O fogareiro também? Queres dizer, lá na esquadra também gostam de sardinhas assadas, é?
1: Mal. Respeitinho pela autoridade, está bem?
0: Ai, o senhor Bófia, com essa barrigona e esse bigode. Tem mesmo autoridade, sim, senhora.
1: Bom, e acabem com essa história do Bófia ou terei que tomar medidas?
2: Ah, sim. Vem-nos tirar medidas, é? Quer oferecer-nos uns vestidinhos novos, senhor Bófia, quer?
1: Eu tomo medidas, mas é pela vossa falta de respeito e ofensas à autoridade. Entenderam?
0: Mal. Mas se o senhor Bófia não quer que a gente lhe chame Bófia, o que é que a gente lhe vai chamar, hã?
2: Ah, prefere que lhe chamemos Chui.
1: Nada disso. Ou vão as duas presas. Chamem-me polícia, agente ou guarda, por exemplo.
0: Ai, pode ficar descansado, sou polícia, agente ou guarda, por exemplo. Juramos que nunca mais lhe chamamos Chui.
2: Nem Bófia.
1: E já sabe, para a próxima, se tiverem na via pública com o fogareiro aceso, são multadas e vão dentro, para lá ficarem toda a noite.
0: O quê? Vamos lá dormir, vamos. Têm por lá alguma marquise assim parecida com a do Cristiano Ronaldo, têm?
3: Mais algum tempo passou, quase até um mês inteiro, e o senhor guarda voltou à caça do fogareiro.
1: O quê? Então, apesar de todos os meus avisos, a situação piorou. Agora os fogareiros ainda são mais e o bairro da Graça está cheio de fumo a todo o comprimento e largura.
2: Calma aí, senhor polícia, agente ou guarda, por exemplo. Isto são os preparativos para o Santo António.
0: Então sou polícia, agente ou guarda. Não tem nada de santo, não.
2: Além disso, faça favor de verificar que a situação agora já não é a mesma, porque já é outra.
0: Pois está claro. Se quiserem, até podem mandar vir uma comissão de inquérito para analisar isto e fazer um relatório.
2: Isso. A ver se a gente se rala.
1: Mal. Então, mas não brinquem comigo, está bem?
2: Calma. E, senhor polícia, agente ou guarda, por exemplo, é que agora isto aqui já não é o bairro da Graça, porque perdeu a graça toda.
0: Ah, pois é. Como pode ler ali no letreiro novo que está pendurado à entrada, onde estava o outro que dizia Bairro da Graça.
2: Leia.
1: Cimenteira da Desgraça.
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0: Quando a família se reúne para decidir as férias, há pormenores e pormenores.
13: Agora, pormenores. Porquê é que os menores nunca têm direito a decidir nada? Se calhar por isso é que os mais pequenos não querem entrar para o governo. nem bloco.
2: Oh, pai, com quanto é que eu posso contar para o meu guarda-roupa?
13: Guarda-roupa? Oh, mana, mas tu estás convencida de que és da rainha de Inglaterra ou quê?
14: Cala-te, Zezinho. Olha, filha, tu não sabes que o país está em crise, não? Este ano vais ter que te contentar com o quê do ano passado?
2: Do ano passado, pai? Do ano passado já me basta ter que continuar a levar com o bicho que ninguém vê, mas que toda a gente sente.
13: Pois é. Tu nem os namorados guardas de um ano para o outro. Calculo como te deve ser difícil seres obrigado a aturar este bicho que já vem do ano passado.
0: Zezinho, aguenta lá os teus apartes durante um bocadinho, tá bem? Porque o pai precisa de ver o que é preciso para as férias, que é para ele fazer as contas dele, tá bem?
14: Oh, mulher, as contas estão feitas e mais que feitas. Será que tu não ouves rádio nem vês televisão? Será que tu não sabes o que é que se passa?
0: Onde? No Benfica?
14: No país, mulher. A situação em que estamos, causada pelo convite do Covid, temos que cortar, mulher.
2: Ah, mal. Ah, isto não está a cheirar nada bem.
13: Oh, mana, agora não fui eu.
2: Bom, o que me está a cheirar agora é que não vamos ter férias nenhumas, é o que é.
14: Calma, calma. Também não é preciso ser assim tão alarmista e pessimista, porque a situação é péssima, mas não é má. Vamos fazer férias, pois. Só que não podem ser iguais às do ano passado, por causa da pandemia que nos arrebentou com a economia. Temos que pensar numas férias dentro das atuais possibilidades e sem despesas supérfluas, não é?
2: O quê? O quê? Mas nem aquele biquíni que eu queria?
13: Aí está aquilo a que se pode chamar de supérfluo. O biquíni custa 100 euros. E iríamos ficar 100 euros.
2: E depois?
13: Depois aquilo, nem o supérfluo te tapa. Aquilo nem se vê. E vê-se tudo.
9: Assim? Assim, assim. E tu também podes dizer adeus à trotinete.
0: Silêncio! Eu preciso de saber como é que vai ser, para saber como é que será. Então, homem, como é que são as férias afinal? Hã?
14: Eu estava à espera que alguém tivesse uma ideia. Porque com tantas ameaças de cortes, eu, sinceramente, não estou a ver nenhum sítio para onde a gente possa ir.
13: Posso falar?
0: Se tens alguma ideia, podes.
13: Vamos passar as férias com o pessoal do Bloco de Esquerda.
0: Com o pessoal do Bloco de Esquerda?
13: Sim, sim. Então não sabem que aquela malta diz que não aceita cortes?
2: Boa, boa. Para mim podem ser 2 milhões. Um par de milhões? Um par de milhões.
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0: Ah, está um calmeirão. Ai, Rica, conte-me tudo, tudo sobre aquele empresário que acabou de conhecer.
1: Ai, querida, só gostava de saber se existe algum homem que convide uma mulher para sair sem ser com o objetivo de a levar para a cama.
0: Ah, ai, olha, eu conheço pelo menos um, Rica.
1: Quem é, querida?
0: O meu marido.
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0: Chegamos para andar todos os dias de cara alegre, frequente a frequência certa.
5: Frequente os novos parodiantes.
6: Amorzinho, tens o dedo indicador da mão direita com arrecifes no mundo.
1: Não te preocupes, amor. Isto é de jogar na raspadinha.
6: E sai-te alguma coisa, meu torrãozinho de açúcar?
1: Sai, quando limpa a unha.
7: Então, Miraldina, o que querias falar comigo?
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7: A Mariazinha mais a sua prima Laurindinha vão tentar desvendar um mistério muito misterioso. Ora, ouçam.
0: Entra, Laurindinha, que me vais ajudar aqui numa coisa.
1: Oh, prima, tu não me ponhas a lavar louça, que eu não vim cá para a cidade para servir, está bem? Eu quero fazer carreira, mas é com massagista das massagens, que segundo a Alzira do Libório, que também para cá veio ganhar a vida. Ganha-se mais nessa vida do que a servir, a aturar maridos ou noutra vida qualquer. O Libório, por acaso, que é para lá, anda lá na aldeia, mesmo a precisar de ser massajado, porque desde que Algiro o deixou por lá, ele anda muito curvado, como se a cabeça lhe pressasse bastante.
0: Olha, Laurindinha, interrompa aí o jornal da aldeia por um bocadinho, porque não vamos lavar a loiça, mas há aqui um assunto que é preciso pôr em pratos limpos, mulher. E, olha, como a minha patroa não está cá, porque foi para o estrangeiro aproveitar o desconfinamento para desanuviar.
1: E então?
0: Então, olha, mulher, então tenho andado aqui com um mistério na minha cabeça e preciso...

0: preciso da tua ajuda.
1: Tu conta comigo, mulher, que eu tenho muita prática de resolver mistérios.
0: Ah, eu sabia.
1: Ah, pois. Lá na aldeia não havia mistério que não resolvesse. Sou uma bisbilhoteira, coscovilheira e mexericana de primeiro. O que é que tu julgas? Quando o Joaquim Alfarroba não sabia quem é que era o pai do filho que a mulher dele teve, fui eu que descobri o mistério. E bem logo só podia ser o Ernesto, que negocia em gado e que lá vai à aldeia de vez em quando, à procura de bois e de carneiros. Ele até diz que gostava de ter sido toureiro a cavalo.
0: Ah, sendo assim, mulher, então mãos à obra.
1: É o boa, boy. Qual é o mistério que é preciso descobrir?
0: Ah, então olha lá. Onde é que estão os milhões que desapareceram dos bancos?
1: O quê? Os milhões que desapareceram dos bancos? Não és capaz de estar em casa dos banqueiros?
0: Achas que sim, ó Laurindinha? Mas porquê é que os banqueiros iam levar os milhões para casa?
1: Para os contar, é? É que os banqueiros são muito dados a contar. Até contam um conto e acrescentam um ponto.
0: Olha como diriam os inspetores pastilhas e amendoim. Ai, deve ter sido isso, deve. É eureka.
1: É eureka, não. É mais queca, prima. É mais queca.
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4: Nesta época do ano, muita gente se casa, embora em todas as épocas se possam fazer as neiras. Qualquer semelhança com os alegados casamentos de Santo António será pura coincidência.
11: Pura? Agora chama-lhe pura. Ainda gostava de saber onde foste apurar a coisa.

0: Ai, Zé, ai, que hotel tão giro. É aquilo onde estão os jogadores de futebol, é?
1: Eu espero que não, porque não estou nada interessado em ver o Cristiano Ronaldo em cuecas e a coçar as miudezas. Para já, quem nos indicou este hotel e fez a marcação foi o nosso superior.
2: Ah, os três são um casal casado pelo Sr. Padre Bernardo? Então está tudo certo. É o quarto especial para noivos no 13º andar.
0: O quê? Mas isto dá 3, não é? Oh, Zé, olha que é capaz de dar azar.
1: Oh, Maria, mas qual azar? Nós já estamos casados e depois de casar já não pode acontecer mais nenhum azar.
2: Dona Gertrudes.
3: Diga, chefe.
2: Acompanhe este casal ao quarto número 13 no 13º andar.
3: Ok, chefe. Queiram seguir-me, por favor.
0: Olha, Zé, até tem um elevador para subir.
3: Esteja descansada, minha senhora, porque o elevador também desce. Quando quiserem vir para baixo, entrem, entrem.
0: Ai, eu espero que o quarto esteja bem limpinho e desinfetado por causa daquela coisa do Covid.
3: Mais ou menos.
4: Mais ou menos? Eu não vou passar a noite núpcias com a minha noiva num quarto que não esteja desinfetado.
3: Olha-me este armário esquisito. Para que é que quero o quarto limpo e desinfetado se no fim vão lá para dentro fazer as porcarias do costume?
4: O quê? A senhora veja lá como é que fala.
0: Ah, realmente?
4: Deixa lá, querida. Quando voltarmos para a terra, eu vou contar tudo ao Padre Bernardo.
3: Conte, conte, conte. E dê-lhe saudades das Gertrudes do Hotel Paraíso, que ele conhece lindamente. Até rezava comigo aquela parte que diz: bem-vindo seja o fruto do teu ventre.
4: Ai, Jesus!
0: Oh, Zé, vamos embora.
4: Embora? Mas embora para onde, meu amor?
0: Vamos para a terra e poupamos o dinheiro do hotel. Sim, porque se é para fazermos porcarias, eu sinto-me mais à vontade lá nas pocilgas do chiqueiro dos nossos porcos.
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0: Amor, tenho algo para te dizer.
2: Ai, diz lá, querida.
0: Tenho um atraso.
2: Eu sei, querida. Mas não te preocupes, eu amo-te na mesma.
3: Querido.
1: Sim, mamãe.
3: Ofereces-me um computador novo.
1: Então e o outro?
3: O outro vai oferecer um iPad.
0: Muitos parabéns, Sr. Bonifácio. A sua esposa está grávida.
2: Grávida? É impossível, doutora. Eu tive muito cuidado.
0: Sabe, isto é como na estrada. O senhor tem cuidado, mas os outros não.
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7: Venha daí, amigo ouvinte, porque o melhor que levamos desta vida é a rir.
3: Oh, tanta anda solta. Ai, criado.
10: Cada vez há mais gente a dar ao badalo. Por que será?
7: Oh, filha, dão ao badalo. Por não lhes dar jeito a buzina.
11: Olá, Arturinho. Como é que será que faziam quando ainda não havia preservativos?
12: Ai, era assim. As mulheres punham uma rolha e os homens davam o nó ao meio.
7: Pois fica sabendo que antigamente, no tempo em que a monarquia reinava, o teu tetravô era barão.
13: Ah, era barão? E servia para quê? Para segurar os cortinados, era?
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7: Quando chega a altura das festas populares, o nosso soldado 25 marcha com outra alegria.
23: Ah, sim, é que é muito menos certo marchar assim a mexer as ancas e a dar aos ombros, topam.
24: Soldado 25!
23: Oh, mestre, gente, já cá estou aqui presencialmente!
24: Que brincadeira é esta?
23: Hã?
24: Então pediram voluntários para a guerra e tu ofereceste para ir à tua aldeia?
23: Ah, mas é que eu tenho que ir lá defender-me da guerra que o pai da minha mocholha me anda a fazer, mas sargento.
24: Estás preocupado com a guerra que ele te anda a fazer? Ah, mas porquê?
23: Ah, oh, mas gente, porque ele tem sempre cartucheiras cheias e até cartuchos frios e quentes ele tem, mas sargento.
24: O quê? Cartuchos frios e quentes?
23: Ah, pois é, mas sargento, pois é. A espingarda com que ele anda a procurar-me tem 2 canos, mas sargento. Portanto, uma canalização daquela só pode ser para ar quente e frio, não é verdade, mas sargento?
24: Soldado 25!
23: Oh, mas sargento, é sempre o 25. Diga lá, mas sargento.
24: É verdade que queres ir para os serviços secretos militares?
23: Ai, que é como franquezinho, mas... Pois é, mas sargento. É que a minha avó tem um segredo que é preciso ser descoberto.
24: Ah, sim. E que importância pode ter o segredo da tua avó cá para a tropa, hein?
23: Ai, meu sargento, muita importância, meu sargento. É para melhorar a alimentação da tropa, porque o segredo da minha avó é um truque que ela usa para cozinhar. É quando a minha avó faz a feijoada, aquilo não se parece nada com os feijões que a gente come aqui.
24: Não, mas não se parece porquê?
23: Ah, porque quando a minha avó faz a feijoada lá com o truque dela, aquilo fica que até parece comida para pessoas que são gente da raça humana, meu sargento.
24: Ha ha!
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4: O português está doente, com tensão alta e a perder peso. É uma doença grave e não tem cura. Coitado, está hiper... teso.

0: É, doutor, doutor, ai, ai, ai, preciso da sua ajuda.
1: Oh, meu homem, tenha calma, tenha calma. Sente-se e diga-me o que se passa, diga-me.
0: Ai, eu estou muito mal, doutor, estou muito mal.
1: Você está é muito nervoso. Vamos já medir a sua tensão arterial.
0: E então, doutor, e então?
1: Um momento. Oh, era o que eu suspeitava. Tem a tensão altíssima. Você está a ficar hipertenso.
0: Não, não, doutor, eu estou é hipertenso.
1: Como?
0: Já dei 1001 voltas e não consigo resolver este problema. Falta-me tudo em casa. Estou a perder peso, doutor.
1: Oh, meu amigo, isso é muito grave. Porque vejo o seu organismo tem carência de diversas vitaminas.
0: Isso mesmo, pois, doutor. É. Faltam-me vitaminas. Principalmente a vitamina E. De euro.
1: Ah, temos que tratar disso com urgência, porque senão os seus órgãos vitais podem estar em falência.
0: E agora, doutor, agora que o doutor disse tudo, estou a ir à falência.
1: Oh, vou receitar-lhe aqui uns medicamentos e vou mandá-lo fazer uns exames médicos.
0: Medicamentos, doutor? Exames? Ai, não falo nisso. Oh, doutor, então não ouviu o que ele disse? Eu estou teso, lisinho, sem um cêntimo.
1: Oh, diabo, isso ainda é pior que estar doente.
0: Porque
1: sem dinheiro não pode pagar a consulta.
0: Pois não, doutor. Vá lá, ajude-me, doutor. Oh, senhor doutor, é a minha última esperança.
1: Oh, homem, mas eu sou o médico, não sou banqueiro.
0: Oh, doutor, com franqueza, eu não lhe estava a pedir dinheiro. Eu estava a pedir que me ajudasse a ganhar algum dinheiro.
1: Mas como?
0: Sei lá, doutor, olhe, a vender órgãos. Não conheço ninguém que queira comprar um rim de confiança.
1: Ouça lá. A venda de órgãos humanos é proibida por lei. Só se você quiser vender o rim no mercado negro.
0: Tudo bem, doutor. Eu não sou racista. Seja mercado negro, árabe ou chinês.
1: Meu caro amigo, não se meta nessas coisas. Quem sabe se um dia um rim não lhe vai fazer falta?
0: Olha lá, e se é por isso, eu também não sou esquisito, doutor. Se não for um rim, eu vendo uma perna, um olho, um dedo. Olha, até o órgão sexual eu vendo, doutor.
1: Ah, creve. Isso é que não. Uma parte tão importante do seu corpo.
0: Ora, e essa, doutor? Para que é que eu preciso do órgão se eu ando sempre teso?
1: É curioso. Ainda há bocado esteve aqui um paciente que disse exatamente o contrário de si.
0: Ai, sim.
1: Sim, disse. Para que é que eu preciso do órgão se nunca ando teso?
0: Não adianta, doutor, não adianta. Não tente convencer. Eu tenho que vender alguma coisa antes que perca a casa, o carro e a família.
1: Bem, há uma cura para isso, mas é uma coisa cada vez mais rara em Portugal.
0: O quê, doutor? Alguma solução milagrosa? Não, eu faço tudo para acabar com esta falta de dinheiro, doutor.
1: É muito difícil de arranjar, mas ia resolver o seu problema. É uma coisa que se chama emprego.
0: Oh, isso já eu tentei, doutor, mas os poucos empregos que arranjei foram só ao fim de 6 meses.
1: Bem, sendo assim, só lhe resta fazer o que toda a gente faz quando tem uma doença sem cura.
0: O quê? Matar-me, doutor, matar-me?
1: Não, meu caro. Rezar.
0: Ah, isso não dá azar, senhor doutor.
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7: Olha, conte-me tudo sobre a sua relação com esse tal Xavier milionário, também.
8: Nem queira saber, Rica. Estávamos nós na maior quando apareceu a mulher dele.
7: Oh! que horror! E depois?
9: Olha, Ricardo, depois ela quis ter uma conversa comigo e fomos falar as duas no quarto.
7: Não me diga, Rica! Olha, como é que isso acabou?
9: Só lhe digo uma coisa, Rica. Foi um fim de semana de loucura.
7: Com ele?
9: Não, com ela, com ela, Rica.
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0: 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Ora viva, já está em sintonia com a boa disposição.
2: Ai, tão boa, tão boa.
1: 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Uma pessoa vai pela rua e vê máscaras no chão, vai ao cabeleireiro e há cabelos no chão, leva o carro à oficina e vejo óleo e ferramentas no chão.
2: 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Está tudo limpinho. Até as canetas estão presas por um fio.
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2: Lá no bairro da Graça, a polícia não quer fumo, nem vão nas cantigas de Santo António. Mas elas vão ver se pega ao fumo dar outro rumo.

0: rosa apaga o fogareiro que vem aí a bófia.
1: Ora, boa tarde.
0: Era boa. Era até o senhor chegar.
1: Eu já avisei as senhoras de que não podem estar a assar sardinhas na via pública. A próxima vez que eu por aqui passar, se a cena se repetir, as senhoras serão todas multadas e o fogareiro apreendido. Fora o resto.
2: O fogareiro também? Queres dizer, lá na esquadra também gostam de sardinhas assadas, é?
1: Mal. Respeitinho pela autoridade, está bem?
0: Ai, o senhor Bófia, com essa barrigona e esse bigode. Tem mesmo autoridade, sim, senhor.
1: Bom, e acabem com essa história do Bófia ou terei que tomar medidas?
2: Ah, sim. Vem-nos tirar medidas, é? Quer oferecer-nos uns vestidinhos novos, senhor Bófia, quer?
1: Eu tomo medidas, mas é pela vossa falta de respeito e ofensas à autoridade. Entenderam?
0: Mal. Mas se o senhor Bófia não quer que a gente lhe chame Bófia, o que é que a gente lhe vai chamar, hã?
2: Ah, prefere que lhe chamemos Chui.
1: Nada disso. Ou vão as duas presas. Chamem-me polícia, agente ou guarda, por exemplo.
0: Ai, pode ficar descansado. Sou polícia, agente ou guarda, por exemplo. Juramos que nunca mais lhe chamamos Chui.
2: Nem Bófia.
1: E já sabe, para a próxima, se estiverem na via pública com o fogareiro aceso, são multadas e vão dentro, para lá ficarem toda a noite.
0: O quê? Vamos lá dormir, vamos. Têm por lá alguma marquise assim parecida com a do Cristiano Ronaldo, têm?
3: Mais algum tempo passou, quase até um mês inteiro, e o senhor guarda voltou à caça do fogareiro.
1: O quê? Então, apesar de todos os meus avisos, a situação piorou. Agora os fogareiros ainda são mais e o bairro da Graça está cheio de fumo a todo o comprimento e largura.
2: Calma aí, senhor polícia, agente ou guarda, por exemplo. Isto são os preparativos para o Santo António.
0: Ah, então sou polícia, agente ou guarda. Não tem nada de santo, não.
2: Além disso, faça favor de verificar que a situação agora já não é a mesma, porque já é outra.
0: Pois está claro. Se quiserem, até podem mandar vir uma comissão de inquérito para analisar isto e fazer um relatório.
2: Isso. A ver se a gente se rala.
1: Mal. Então, mas não brinquem comigo, está bem?
2: Calma. E, senhor polícia, agente ou guarda, por exemplo, é que agora isto aqui já não é o bairro da Graça, porque perdeu a graça toda.
0: Ah, pois é! Como pode ler ali no letreiro novo que está pendurado à entrada, onde estava o outro que dizia Bairro da Graça.
2: Leia.
1: Cimenteira da Desgraça.
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0: Quando a família se reúne para decidir as férias, há pormenores e pormenores.
13: Agora, pormenores. Porquê é que os menores nunca têm direito a decidir nada? Se calhar por isso é que os mais pequenos não querem entrar para o governo. nem bloco.
2: Oh, pai, com quanto é que eu posso contar para o meu guarda-roupa?
13: Guarda-roupa? Oh, mana, mas tu estás convencida de que és a rainha de Inglaterra ou quê?
14: Cala-te, Zezinho. Olha, filha, tu não sabes que o país está em crise, não? Este ano vais ter que te contentar com o que é do ano passado.
2: Do ano passado, pai? Do ano passado já me basta ter que continuar a levar com o bicho que ninguém vê, mas que toda a gente sente.
13: Pois é. Tu nem os namorados guardas de um ano para o outro. Calculo como te deve ser difícil seres obrigado a aturar este bicho que já vem do ano passado.
0: Zezinho, aguenta lá os teus apartes durante um bocadinho, tá bem? Porque o pai precisa de ver o que é preciso para as férias, que é para ele fazer as contas dele, tá bem?
14: Oh, mulher, as contas estão feitas e mais que feitas. Será que tu não ouves rádio nem vês televisão? Será que tu não sabes o que é que se passa?
0: Onde? No Benfica?
14: No país, mulher. A situação em que estamos, causada pelo convite do Covid, temos que cortar, mulher.
2: Ah, mal. Ah, isto não me está a cheirar nada bem.
13: Oh, mana, agora não fui eu.
2: Ah, o que me está a cheirar agora é que não vamos ter férias nenhumas, é o que é.
14: Calma, calma. Também não é preciso ser assim tão alarmista e pessimista, porque a situação é péssima, mas não é má. Vamos fazer férias, pois. Só que não podem ser iguais às do ano passado, por causa da pandemia que nos arrebentou com a economia. Temos que pensar numas férias dentro das atuais possibilidades e sem despesas supérfluas, não é?
2: O quê? O quê? Mas nem aquele biquíni que eu queria?
13: Aí está aquilo a que se pode chamar de supérfluo. O biquíni custa 100 euros. E iríamos ficar 100 euros.
2: E depois?
13: Depois aquilo, nem o supérfluo te tapa. Aquilo nem se vê e vê-se tudo.
9: Assim? Assim, assim. E tu também podes dizer adeus à trotinete.
0: Silêncio! Eu preciso de saber como é que vai ser, para saber como é que será. Então, homem, como é que são as férias afinal? Hã?
14: Eu estava à espera que alguém tivesse uma ideia. Porque com tantas ameaças de cortes, eu, sinceramente, não estou a ver nenhum sítio para onde a gente possa ir.
13: Posso falar?
0: Se tens alguma ideia, podes.
13: Vamos passar as férias com o pessoal do Bloco de Esquerda.
0: Com o pessoal do Bloco de Esquerda?
13: Sim, sim. Então não sabem que aquela malta diz que não aceita cortes?
2: Boa, boa. Para mim podem ser 2 milhões. Um par de milhões? Um par de milhões.
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0: Sabe lá, Rica, ontem à noite, enquanto estava a fazer o jantar, o meu filho chegou ao pé de mim e disse-me: mãezinha, um dia quando eu trabalhar, quero-te ajudar com a comida e com as despesas da casa. Ai, querida, até me vieram as lágrimas aos olhos com tanta ternura.
2: Não é caso para menos, Rica. Que idade tem o seu filho?
0: Vai fazer 38 aninhos, Rica. Oh, está um calmeirão. Ai, Rica, conte-me tudo, tudo sobre aquele empresário que acabou de conhecer.
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2: Quem é, querida?
0: O meu marido.
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22: 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Isto é de jogar na raspadinha.
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4: Muito bom dia, queridos irmãos ouvintes da Rádio Onda Livre. Sede bem-vindos à oração da manhã. Bom dia, Zé Carlos.
5: Bom dia, Senhor Padre e caros ouvintes.
4: Já estamos nós aqui no silêncio da vossa mão a rezar convosco. Então venha daí. Em nome do Pai, do Filho e do Espírito Santo.
5: Amém.
4: A graça de nosso Senhor Jesus Cristo, o amor do Pai e a comunhão do Espírito Santo estejam convosco.
5: Bendito seja Deus que nos reuniu no amor de Cristo.
4: Eterno Criador do Universo, Tu que reges a noite mais o dia e os tempos alternas com os tempos, a fim de não haver monotonia.
5: Já sou a voz do arauto matutino, que da noite profunda é sentinela e que da noite a noite dividindo, vai dando ao caminhante luz na treva.
4: A seu canto acordando, anjos da luz liberam todo o céu da escuridade. E em coro, até as almas mais escuras abandonam as vias do pecado.
5: A seu canto se anima o navegante, aplacam-se no mar as próprias vagas e lavam-se da culpa as almas crentes, como Pedro na lágrimas choradas.
4: Ergamo-nos, portanto, já sem medo, o galo faz erguer quem está deitado, increpa brandamente os sonolentos e rudamente acusa os renegados.
5: A seu canto reaviva-se a esperança, a saúde aos enfermos já retoma. Retorna, nova alegria a alma nos levanta e a vida em cada peito se renova.
4: Senhor Jesus, protege os vacilantes, sustém-nos com a força dos teus olhos e redime com a tua vigilância culpa que no pranto se dissolve.
5: Refulgente aos sentidos és a luz que vens da mente o sono dissipar-nos. Por ti ressoa sempre a nossa voz, por ti soltam-se, enfim, os nossos lábios.
4: Louvor e glória a Deus, Pai de bondade, por Jesus Cristo, vosso Filho unigênito, com o Espírito Santo, aos dois igual, agora e pelos séculos dos séculos. Cantai ao Senhor, bendizei o seu nome.
5: Cantai ao Senhor, bendizei o seu nome.
4: Cantai ao Senhor um cântico novo. Cantai ao Senhor terra inteira.
5: Cantai ao Senhor, bendizei o seu nome. Anunciai dia a dia a sua salvação.
4: Publicai entre as nações a sua glória. Em todos os povos as suas maravilhas.
5: O Senhor é grande e digno de louvor, mais temível que todos os deuses.
4: Os deuses dos gentios não passam de ídolos. Foi o Senhor quem fez os céus.
5: Diante dele a honra e majestade, no seu tempo o poder e o esplendor.
4: Dai ao Senhor, ó famílias dos povos, dai ao Senhor a glória e poder.
5: Dai ao Senhor a glória do seu povo, do seu nome. Levai-lhes oferenda e entrai nos seus átrios.
4: Adorai o Senhor com ornamentos sagrados. Trema diante dele a terra inteira.
5: Dizei entre as nações, o Senhor é Rei. Sustenta o mundo e ele não vacila. Governa os povos com equidade.
4: Alegrem-se os céus, exulte a terra. Ressoa o mar e tudo o que ele contém.
5: Exultem os campos e quantos neles existem. Alegrem-se as árvores dos bosques.
4: Diante do Senhor que vem para julgar a terra, julgará o mundo com justiça e os povos com fidelidade.
5: Glória ao Pai, ao Filho e ao Espírito Santo, como era no princípio, agora e sempre. Amém.
4: Cantai ao Senhor, bendizei o seu nome.
5: Falai e procedei como pessoas que devem ser julgadas segundo a lei da liberdade, porque o juízo será sem misericórdia para quem não usou de misericórdia, mas a misericórdia triunfa do juízo.
4: Percebemos que a lei da liberdade é o amor, é a misericórdia. Porquê que a lei da liberdade? Porque não está... Quem ama, ama sempre, quer dizer, pelo menos devia ser amar sempre, né? Quem ama verdadeiramente, ama sempre e ama todos. Ama sempre e ama tudo. É um amor, cristão, um amor incondicional e universal. E por isso a lei da liberdade é esta, quer dizer, que não é afetada por qualquer... Não é quando me apetece ou quando os outros me são favoráveis, quer dizer, não depende das circunstâncias exteriores, né? Apenas expressão da minha liberdade de amar. Isto é para maior de 18 anos, é verdade. É só gente assim já madura, porque nós muitas vezes estamos muito... Pomos muitas condições, né? Para amar. Pomos, enfim, este sim, este que não, e não é preciso amar todos, basta este. E por aí adiante, por aí adiante. Mas E dizemos que somos livres. Livres nada, somos escravos, seguimos os nossos caprichos e o que nos apetece, não seguimos o amor. O amor cristão, estou a falar no amor de Cristo. Por isso pedimos ao Senhor que nos amadureça neste amor para que possamos viver segundo a lei da liberdade. Bendito seja o Senhor.

0: Glória ao Pai, ao Filho e ao Espírito Santo.
1: Bendito seja o Senhor agora e para sempre.
0: Invoquemos a Deus Pai que colocou os homens no mundo para que trabalhassem em harmonia para a sua glória e peçamos com insistência. Para o louvor da vossa glória, ouvi-nos, Senhor.
1: Deus Criador do Universo, nós vos bendizemos pelos benefícios que nos tendes concedido, pela vida que nos conservastes até este dia.
0: Para o louvor da vossa glória, ouvi-nos, Senhor. Olhai benignamente para nós ao iniciarmos o trabalho deste dia e ajudai-nos a colaborar na vossa obra, agindo segundo a vossa vontade.
1: Para louvor da vossa glória, ouvi-nos, Senhor. Concedei que o nosso trabalho de hoje aproveite os nossos irmãos e todos juntos edifiquemos o mundo mais agradável a vossos olhos.
0: Para o louvor da vossa glória, ouvi-nos, Senhor, a nós e a todos os que neste dia se encontrarem connosco, concedei alegria e paz.
1: Para
0: louvor
1: louvor
0: da
1: da
0: vossa
1: vossa
0: glória,
1: glória,
0: ouvi-nos,
1: ouvi-nos,
0: Senhor.
1: Senhor.
0: Concedei-nos, Senhor, a todos o dom de amarmos verdadeiramente a todos e em todas as circunstâncias, para que assim possamos testemunhar o teu amor incondicional e universal. Nós te pedimos, para o
1: Para
0: louvor
1: louvor
0: da
1: da
0: vossa
1: vossa glória,
0: glória, ouvi-nos,
1: ouvi-nos,
0: Senhor.
1: Senhor.
0: Pedimos pela paz no mundo, para que todas as guerras desapareçam, porque os homens não se deixem dominar pelos seus instintos destruidores, pelo orgulho, pelo desejo de domínio. Nós te pedimos, para a glória
1: Louvor
0: do
1: do
0: vosso
1: vosso
0: nome,
1: nome, para
0: ouvi-nos, Senhor. Pai nosso que
1: que
0: estais
1: estais nos
0: nos céus,
1: céus,
0: santificado
1: pecado
0: seja
1: seja
0: o
1: o
0: vosso
1: vosso
0: nome.
1: nome.
0: Venha a
1: Venha a
0: nós o
1: nós o
0: vosso
1: vosso
0: reino,
1: reino,
0: seja
1: seja
0: feita a
1: feita a
0: vossa
1: vossa
0: vontade,
1: vontade,
0: assim
1: assim
0: na
1: na
0: terra
1: terra
0: como
1: como
0: no
1: no céu.
0: céu. O
1: O
0: pão
1: pão
0: nosso
1: nosso
0: de
1: de
0: cada
1: cada
0: dia
1: dia
0: nos
1: nos
0: dai
1: dai
0: hoje,
1: hoje,
0: perdoai-nos
1: perdoai-nos
0: as
1: as
0: nossas
1: nossas
0: ofensas,
1: ofensas,
0: assim
1: assim
0: como
1: como
0: nós
1: nós
0: perdoamos
1: perdoamos
0: a
1: a
0: quem
1: quem
0: nos
1: nos
0: tem
1: tem
0: ofendido,
1: ofendido,
0: e
1: e
0: não
1: não
0: nos
1: nos
0: deixeis
1: deixeis
0: cair
1: cair
0: em
1: em
0: tentação,
1: tentação,
0: mas
1: mas
0: livrai-nos
1: livrai-nos
0: do
1: do
0: mal.
1: mal.
0: Senhor Deus, Rei do Universo e da Terra, do seio da Terra, dirigi e santifiquei neste dia os nossos sentimentos, palavras e obras, segundo os vossos mandamentos, a fim de alcançarmos com a vossa ajuda a salvação e a liberdade eternas. Por nosso Senhor Jesus Cristo, vosso Filho, que é Deus e convosco vive e reina na unidade do Espírito Santo por todos os séculos dos séculos.
1: Amém.
0: O Senhor esteja convosco.
1: Ele está no meio de nós.
0: Abençoe-vos o Deus Todo-Poderoso, Pai, Filho e Espírito Santo.
1: Amém.
0: Bendigamos o Senhor.
1: Graças a Deus. O anjo do Senhor anunciou a Maria.
0: E ela concebeu do Espírito Santo.
1: Ave Maria, cheia de graça, Senhor convosco, bendita sois vós entre as mulheres, e bendito é o fruto do vosso ventre, Jesus.
0: Santa Maria, Mãe de Deus, rogai por nós, pecadores, agora e na hora da nossa morte.
1: Eis
0: Amém.
1: aqui a serva do Senhor.
0: Faça-se em mim, segundo a vossa palavra.
1: Ave Maria, cheia de graça, o Senhor é convosco, bendita sois vós entre as mulheres, e bendito é o fruto do vosso ventre, Jesus.
0: Santa Maria, Mãe de Deus, rogai por nós, pecadores, agora e na hora da nossa morte. Amém.
1: O Verbo Divino encarnou.
0: E habitou entre nós.
1: Ave Maria, cheia de graça, o Senhor é convosco, bendita sois vós entre as mulheres, e bendito é o fruto do vosso ventre, Jesus.
0: Santa Maria, Mãe de Deus, rogai por nós, pecadores, agora e na hora da nossa morte. Amém.
1: Rogai por nós, Santa Mãe de
0: Para
1: Deus.
0: que sejamos dignos das promessas de Cristo.
1: Infundi, Senhor, a vossa graça em nossas almas, para que nós, que pela anunciação do anjo conhecemos a encarnação de Cristo, vosso Filho, pela sua paixão e morte na cruz, alcancemos a glória da ressurreição. Por nosso Senhor Jesus Cristo, vosso Filho, que é Deus convosco na unidade do Espírito Santo.
0: Amém.
1: Glória ao Pai, ao Filho e ao Espírito Santo.
0: Como era no princípio, agora e sempre. Amém.
1: As almas dos fiéis defuntos, pela misericórdia de Deus, descansem em paz.
0: Amém. Desejamos a todos um bom dia e peçamos o Senhor que este dia saibamos amar um pouco ao jeito de Jesus, amando-o incondicionalmente e a todos. Até amanhã, se Deus quiser.
1: Até amanhã.
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5: São 7 horas.
6: Bom dia.
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8: Atualizamos a informação regional com a jornalista Jody Pinto.

0: Cegada, uma iniciativa que pretende preservar e promover um dos pratos mais tradicionais do concelho. O diagnóstico precoce do cancro oral e do cancro do pulmão esteve em destaque numa conferência que decorreu na sexta-feira no auditório do Mercado Municipal de Macete Cavaleiros. A iniciativa reuniu especialistas nacionais e internacionais para sensibilizar a população para a prevenção, os fatores de risco e a importância da detecção atempada destas doenças. Além da palestra, o Centro de Saúde de Macete Cavaleiros acolheu no sábado rastreios gratuitos de diagnóstico precoce do cancro da cavidade oral. O responsável pela delegação de Bragança da Liga Portuguesa contra o Cancro, António Machado, destacou o impacto que este projeto tem tido na região, permitindo encaminhar centenas de pessoas para acompanhamento médico.
1: Desde 2014 que temos ininterruptamente feito estas ações nos vários municípios. Posso dizer que já foram feitas mais de 12 mil consultas no distrito, na nossa delegação. Também lhe posso dizer, em termos mais ou menos, enfim, dos conhecimentos que tenho, mais empíricos, digamos assim, que na ordem de 20% ou mais têm que ser encaminhadas. Ou encaminhamento, o encaminhamento em três vertentes. Ou para os médicos de família, para o ORS, com quem temos protocolo, ou então para a Faculdade de Medicina, ou então para o IPO.
0: O cancro do pulmão foi outro dos temas abordados durante a conferência pela especialista em pneumologia, Margarida Gouveia.
2: O cancro do pulmão é o cancro com maior mortalidade em Portugal e mata todos os anos mais de 5 mil pessoas no nosso país. É também o cancro com maior mortalidade a nível europeu e a nível mundial. Neste momento existe a possibilidade de ser realizado rastreio de cancro do pulmão recorrendo a TAC de baixa dose. Ainda não está implementado em porque tem estudos piloto já programados também para Portugal. Sabemos que a realização de TAC de baixa dose em doentes de alto risco, nomeadamente fumadores ou ex-fumadores há menos de 10 anos com mais de 50 anos de idade, reduz a mortalidade por cancro do pulmão em cerca de 20%.
0: No caso do cancro da cavidade oral, os especialistas explicam que as manchas brancas, vermelhas ou escuras na boca, feridas que não cicatrizam ao fim de 2-3 semanas, nódulos, sangramentos sem causa aparente ou alterações da sensibilidade podem ser sinais de alerta e justificam observação médica. Como refere o vogal da direção da Associação Portuguesa de Medicina Dentária Hospitalar, João Leite Moreira.
3: Às vezes as coisas fazem só contra. Tratamos primeiro as pessoas, mas não lhes damos soluções. Ou seja, nós procuramos contornar isso. Nós poderíamos vir fazer aqui estas ações, diagnóstico precoce, e depois eu agora procuro o seu médico de família. Mas nós procuramos indicar-lhes um caminho, ajudá-lo. Nós devemos ajudar a ter soluções. E isso acontece muitas vezes no âmbito da saúde oral. Nós dizemos assim, os fatores de risco são estes. Hábitos etílicos pesados, hábitos tabágicos pesados, dependem muito da pessoa. Agora, maus cuidados de saúde oral, dependem também da capacidade económica da pessoa. Como é que nós podemos, quando muito poderíamos alertar isto e ao mesmo tempo já haver uma solução, toda a população estar coberta por estes bons cuidados de saúde. Quanto aos conselhos, esses são os conselhos gerais. Adoção de bons hábitos de vida, praticar exercício físico, uma alimentação saudável, ter cuidado com conhecer os fatores de risco, ter cuidado com estes fatores de risco e depois fazer as consultas regulares.
0: O professor Silvio Borac salientou que o diagnóstico em fases iniciais continua a ser determinante para aumentar as hipóteses de sucesso no tratamento da doença.
4: Principalmente hoje, com a inteligência artificial, fala muito, mas sempre meias verdades ou, na verdade, não tem uma consistência de que a gente, e às vezes até alarma o ouvinte, né? Então, esse trabalho de campo, eu chamo um trabalho de campo, é fundamental, porque a gente traz aqui experiências, como no meu caso, mais de 50 anos trabalhando só com isso. Então, eu vim aqui, na verdade, eu não vim dar uma palestra, uma conferência, eu vim fazer uma confissão daquilo que a gente passou já esses 50 anos e sempre com grande proveito do público leigo. Mas é fundamental conhecer a sua boca.
0: A conferência assinalou a terceira edição da iniciativa promovida pela Liga contra o Cancro e pela Associação Portuguesa de Medicina Dentária Hospitalar, em parceria com a Unidade Local de Saúde do Nordeste e com o município de Macedo Cavaleiros. A ação voltou a reforçar a importância da prevenção, da literacia em saúde e do diagnóstico precoce como fatores determinantes para aumentar a possibilidade de tratamento e de sobrevivência dos doentes oncológicos. A Vale RDZ conquistou a 21ª edição do torneio entre freguesias e instituições, disputado no pavilhão municipal de Macedo Cavaleiros. A final terminou empatada a 2 bolas frente ao Mogrão. O vencedor foi decidido no desempate por grandes penalidades, com o Vale RDZ a vencer por 5-3 e a erguer o troféu. A competição voltou a reunir equipas do concelho, promovendo o convívio e a prática desportiva. O presidente do Grupo Desportivo Macedense, André Vaz, faz um balanço positivo da edição deste ano.
5: O balanço que fazemos este ano do Interfreguesias, tal como foi da maratona, é um balanço francamente positivo. Foram atividades que correram sem incidentes, houve bastante afluência da parte do público, as equipas souberam respeitar-se, souberam disputar os jogos sem grandes quesilhas. Em termos desportivos foi um bom torneio, em termos de atividade para o clube e para a cidade acho que também foi um bom torneio, portanto estamos muito satisfeitos com o balanço das freguesias. Tudo o que nós esperávamos, nada a apontar, tanto à parte dos adeptos, como à parte da organização, como à parte das equipas e bancos, portanto só temos de estar felizes.
0: O treinador do Vale RDZ, João Valdemar, destaca o espírito que a equipa encarou, a prova e a satisfação pela conquista do título.
6: Olha, correu super bem, foi um balanço positivo. Nós, de facto, começamos aqui para nos divertirmos. Nunca pensámos, havia um bocadinho de esperança, nunca pensámos, de facto, em ganhar em si. Fizemos boas amizades porque foi uma junção de duas equipas e o importante, olha, já está feito. Para o ano a mais.
0: Com a vitória de Vala RDZ, fica concluída a 21ª edição do torneio entre freguesias e instituições, que voltou a juntar equipas do concelho no pavilhão municipal de Macedo Cavaleiros. A segunda edição do Festival das Sopas das Cegadas esgotou a lotação no mercado municipal de Alfândega da Fé e ficou marcada pela criação da Confraria das Sopas da Cegada, uma nova entidade que pretende preservar e promover um dos pratos mais tradicionais do concelho. A vice-presidente da Câmara Municipal de Alfândega da Fé, Maria Manuel Silva, faz um balanço positivo da iniciativa.
7: Um balanço muito positivo, casa cheia, como era a nossa expectativa. Conseguimos esgotar aqui a nossa lotação e tivemos aqui uma surpresa boa, não é? Temos aqui já uma nova organização, a Confraria das Sopas da Cegada de Alfândega da Fé, que também vai dar aqui um grande contributo para continuarmos a valorização das nossas sopas da cegada.
0: A nova confraria foi apresentada durante o festival e nasce com o objetivo de envolver a comunidade na divulgação e na valorização desta receita tradicional, confeccionada com pão, bacalhau, ovos e azeite, que em tempos alimentava segadores durante as jornadas de trabalho no campo.
7: Foi efetivamente a grande novidade, porque percebemos que há a necessidade de ter aqui não uma organização impositiva, mas uma organização que com a discussão de todos, porque vai ser aberta a toda a gente que queira e que goste de sopas da cegada, como disse o nosso porta-voz, e queremos que efetivamente as pessoas se sintam envolvidas com este trabalho, participem nele e depois todos juntos nos articulemos e estejamos envolvidos nesta valorização.
0: Os 4 restaurantes participantes esgotaram as sopas das cegadas e o festival recebeu cerca de 400 visitantes. A autarquia pretende continuar a aumentar a dimensão da iniciativa e prevê apresentar oficialmente a confraria, já com traje próprio, na terceira edição do festival em 2027.

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Olá, muito bom dia. Bom dia, alegria, bom dia a todos que estão na nossa companhia. Um bom dia e um bom despertar. Cá estou eu, Carla Miranda, para vos acompanhar até bem perto das 9 da manhã. Já sabem então, para participar em 2784283776. 2784283776. E tenho certeza que vou entregar o meu coração. Já sabem, esta é a nossa edição da manhã do nosso Bom Dia da Amizade. 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

0: E seguimos já a cumprimentar alguém. Bom dia, Alegria.
1: Bom dia, Alegria, para todo o dia, Dona Carla.
0: Olá, bom dia. Então, como está, amigo Arturo?
1: Está tudo mais ou menos bem, graças a Deus. Estou a caminhar, já estou a caminhar.
0: Ora, é de manhã que se começa o dia?
1: É, sim, todos os dias.
0: E amanhã está fresquinha hoje?
1: Hoje está boa, está fresquinha.
0: Amigo Arturo, vamos lá a esse bom dia.
1: Ai, para toda a minha família. Para a Dona Solieta, para a Dona Dunida, para a Dona Fátima Pastora, para a Dona Esther, para a Dona Alice e para a Dona Isabel, para a Dona Arlete, para a Dona Rita, para a Dona Odete, para o amigo Ricardo, para toda a gente que está ouvindo o nosso número de rádio e para a Dona Carla com questão de bom dia, até logo se adecer.
0: Da minha parte, então, muitíssimo obrigada. Um beijinho para si e tenha um bom dia, amigo Arturo.
1: Bom dia, adeus, até logo.
0: Obrigada, bom dia.

0: 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E seguimos já a cumprimentar mais alguém. Bom dia, alegria. Olá, bom dia. Bom dia. Pois é, parece que entretanto quem estava daquele lado foi embora. Olha, vamos para o outro. Bom dia, alegria.
1: Bom dia, boneca. Sim.
0: Meu fatinho, enquanto com uns vão indo, os outros vêm.
1: É, os últimos aqui. Uns ao fundo e outro acima, ou se for acima, outro ao fundo, sei qualquer coisa.
0: É, uns para lá, outros para cá.
1: É verdade, Carlinha.
0: Está tudo bem, Fatinha?
1: Ah, mais ou menos. As tenho, estou igual, mas pronto, a quinta-feira fui à Hortência, trazer uma medicação, nem vou buscar mais ou menos outro comprimido que faltava, que eles não tinham. E depois lá o médico, agora passou entrei na que daria uma folha para. Para a cataria lá para ver se o meu país passar a informação do que eu valeria para o médico.
0: Pronto, a ver se é desta, não é, Fatinha?
1: Essa é desta, a ver se a coisa vai para a frente, porque eu não posso andar maneira nenhuma.
0: Com certeza. Há de ser.
1: Há de ser, se quiser. Não sei, vem Deus.
0: Ora, mais nada. Vamos lá ao bom dia.
1: Aí, bom dia, vai já para ti, quando beijinho. Vai para a família toda, que eu sou na sala da Rádio Dali. Vai também para o Ricardo e para os pais. Vai também para o Sr. Duto, melhor já falou, não sei se eu. Vai também para a Dona Estília. Vai também para o Sr. Humberto, para ir para a vizinha e para a velhota também, essa malandra, quando eu vou ter atraso hoje. Vai também para o Mário, para o Sr. Isabel, vai também para o pai, para o Sr. Freitas, para o Anamento, a vida dela, e muitos sentimentos por o conhecimento do cunhadinho dela, e a menina escolhe o mãozinho dela. Vai para a Manuela, para a menina dela, e vai também para a nossa querida Arzinha Perazinha, para a nossa Ritinha, para a nossa Gachão. A minha Elvira, para o Sr. Fernando da Palorca, para o Sr. Para o Marco da Sobrina também, para a família, e para o Sr. José de Almoço, o papai da Silvana, pronto. E para o Sr. José da França, e vai também para a minha Elvirinha, também tudo bem para ela, e para a nossa Celinha, para a nossa Hilda. Olha, e vai para todos os nossos amiguinhos e amiguinhas da Resistência, todos um bom dia, aqui é segunda-feira, com várias saúdes, não sei se vocês vão ver o programa todo, mas se não viste, pronto, fica, vou para ver amanhã já de tudo. Até amanhã, querido, tudo.
0: Obrigada, Fatinha, beijinhos, um bom dia.
1: E, minha querida, beijinhos.
0: Obrigada, bom dia.

0: 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E seguimos já a cumprimentar mais alguém. Bom dia, Alegria.
1: Bom dia, Carla.
0: Olá, bom dia. Então, como está, amigo Humberto?
1: Está tudo fino, ainda estamos lá comprido.
0: Está porreiraço.
1: Oh, já fui pôr a canalha a passear todo o xixi lá fora.
0: Então já volta a estar com a canalha?
1: Já, que ela foi embora na sexta de manhã e já veio hoje outra vez.
0: Ah, então já é pouco tempo.
1: Foi pouco tempo, só foi ajudar a mudar a mobília da casa do filho mais velho.
0: Muito bem, e então, e está contente por ter aí companhia?
1: Pois é, ela não deixa dormir, apenas vou 4 anos, dá logo conta e ela lava a traquina, pequenelha.
0: É, anda sempre atrás de si.
1: Pois no sofá anda sempre acima de mim.
0: Ah, é?
1: É, o velhinho não é, coitadinho.
0: Ou seja, tem aí uns bons amigos agora?
1: Tenho.
0: Os animais são fantásticos.
1: Sim.
0: Por acaso são maravilhosos.
1: Até morou com o cunhado da Noémia?
0: Parece que sim.
1: Oh, coitada. Então, também já estamos cuidados continuados.
0: Pois, um beijinho grande à nossa querida Noémia e a toda a família.
1: Sim.
0: Amigo, vamos lá ao bom dia.
1: O dia vai minha prima também, toda a família, e para o Atuliano, vai para o amigo Joel, companheira e Ângela, vai para o João Moreno, vai para o e toda a família, vai para a minha amiga Salento, o pobre, minha Alice, vai para a minha amiga de Martim e para toda a família, e os meus sentimentos, tenha força e coragem, vai para a Manuela, para o menino Poretinho, vai para a Marcelidade dos Pais, vai para o Frente dos Santos, toda a família, vai para a Dona Alice e para o Palé, vai para a Fátima Pastora e para toda a família, melhor para a Fátima. Vai para o Marco da Sobreira e toda a família, para o José Cabeleiro, para o Ricardo da Força e toda a família, para o Manuel Almander e toda a família, para o Fernando da Polónia e toda a família, para o Julinho e para o marido, para o Filomeno e para o marido, para o Justino e para a mãe, e melhores para a mãe, para a Nazaré, para o Simão de Carmoça e toda a família, melhores para o Simão, para a Luzinha e para a Joaninha, para todos os pastores, todos que estão a ouvir, todos que trabalham na Randa Livre, para a Carla com bom dia.
0: Da minha parte, então, muitíssimo obrigada. Um beijinho para si e um bom dia.
1: Bom dia para a Carla.
0: Obrigada, bom dia.

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0: seguimos então com alegria. E vamos já cumprimentar mais alguém. Bom dia, alegria.
1: Bom dia, alegria.
0: Oh, Freitinhas, então que tal?
1: É, sempre assim, nunca mais mal.
0: Anda porreiro.
1: Ando. Na semana passada não me abriste a porta, mas vais levar a data.
0: Eu não entendo o que é que se passou.
1: Também não sei.
0: Eu também não sei.
1: Nada.
0: Aí deve haver cambalacho.
1: É capaz, como diz o Jorge Guerreiro.
0: Exatamente.
1: Agora vou tocar aí uma música.
0: Ora, viu que lindo me saiu. É assim mesmo. Então vamos lá ouvir.

0: está.
1: Está aí muito bem, sim, senhora Freitinhas. É assim mesmo. Começámos bem a semana.
0: Pois, então, tem que ser.
1: Eu também digo que sim, temos que entrar com o pé direito.
0: Já, pá, a ver se me abres mais vezes a porta.
1: Freitinhas, vamos lá, bom dia.
0: Vamos. Olha, vai para a minha família toda. Vai para a tua. Vai para ti com um beijinho mais da minha esposa. Depois vai para a dona... Graças a Deus, ela não passa. Esquece, parece que nos abandonou, já não quer saber de nós. Pois vai para a Luizinha de Bragança, para o Honoré de Castelo Branco, e para o companheiro e para a Nora, e as melhores para eles. Pois vai para a Dona Cecília e para toda a família. Para a Dona Rita e para toda a família. Pois vai para a Dona Conceição. Da força, vou-lhe para o Ricardo, para a Dona Belina e para as colegas dela, para a Nazaré e para o José e para toda a família. Eles agora também não os têm visto. Estarão doentes ou passaria-se alguma coisa com a família. Pois vai então para Alice o Pelé, com o Virgínio, e para a Dona Lina e do Cachal. Para o César Lindo e para a esposa, e as melhoras para a esposa. Pois vai para o seu irmão e as melhoras. Para o senhor Manuel Almendra e para toda a família. Para o Manuel António Macedo. Para a Fatinha e as melhoras para ela. Para a dona Julinha e para o marido. Para a dona Noévia. É que tenha força para toda a família, para a Dona Manuela e para as meninas dela, e para o netinho com o beijinho, para o Sr. Roberto de Rivalongo e para toda a família, para a Celinha e para o marido, para a Dona Maria Augusta de Minão de Douro, para o Zé Grilo, e para todos que estão na nossa companhia. E para ti, um beijinho até amanhã.
1: Muito bem. Um beijinho então, Freitinhas. Passa uma boa segunda-feira.
0: Vou fazer por isso, menina.
1: E faz muito bem. Obrigada.
0: Tchau.
1: Beijinhos. Bom dia. Beijinhos.

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Terminamos esta primeira hora. Dentro de breves minutos, estou de volta. Continuo desse lado. Um bom dia. Um bom despertar. Até já.

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0: Olá, muito bom dia. Bom dia, alegria, sejam bem-vindos a esta edição. Esta é a segunda hora do nosso Bom Dia da Amizade. Para participarem só tem que marcar o 27842837676 ou 77.
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0: Um bom despertar para si que está na nossa companhia.

0: Conseguimos já cumprimentar alguém. Bom dia, Alegria. Olá, bom dia.
1: Bom dia, Maricane.
0: Olá, bom dia. Então, que tal, amigo Henrique?
1: Aí, cá estamos a ouvir o programa. Martino, há pouco fazer agora nesta altura.
0: Há pouco fazer? Pronto, olha. Fique também descansa, não é?
1: É, dá-me mais se esquece um bocadinho.
0: Muito bem.
1: Olha, Dom Carlinhos,
0: Diga.
1: sabe quando jogar canha à praça?
0: Não sei, mas já lhe posso dizer.
1: Eu
0: Enquanto que faz, diz o bom dia, eu vou procurar.
1: muito raro ligar a televisão, quando há um bocado de coisa, a gente liga a televisão.
0: Pronto, eu já lhe vou dizer, olha.
1: Obrigado.
0: Eu já lhe vou dizer então, olha, digo-lhe já, joga amanhã às 20 horas.
1: Amanhã, abrindo?
0: Às 20, sim. França, Espanha. Amanhã às 20.
1: Ontem para que o Guilherme não me disse agora que era de jogo, nem nada.
0: Pronto, já que está dito, está feito.
1: Pronto, obrigado.
0: Nada, amigo Henrique, vamos lá ao bom dia.
1: Aí vai estar passando a minha nave do rei, a minha freira para cá e para toda a gente para cá. Vai passar a minha nave, anda a minha freira, vai para a esposa, vai para o céu, vai para a nossa região, na Zinata. Vai para a zona para os tempos todos, a minha freira, para toda a família. Vai para a zona, Dona Carla, já sou o Carlinho, para toda a família. Vai para a zona dos Três Vinhais, para a zona também. Vai para a zona Luísa Feirante e Carlos Quarto também. Vai para a zona Estrelinha, minha freira, para a senhora minha e o seu marido. Vai para a zona lá. Alice de Belém, muito sorte para elas. Vai para a zona Luísa Massicoleiro, vai para a zona de Valdireis, para toda a família, vai para a zona Isabel, vai para a zona de Casa Banco, minha freira Barnola e para a tia Barnola e para toda a família. Vai para o Sr. Jolino, para o Sr. Minha filha vai para vai para o Sr. Mário dos Paz, para o Sr. José, para a sua família. Vai para o Sr. Jusino, minha filha vai para o Sr. José Cavalheiro, vai para o Sr. Freitinha, se eu vi um bocadinho, para a sua família. Depois vai para a Námia, Martim, e a minha filha,

0: cumprimentar mais alguém. Bom dia, alegria.
1: Então, minha menina, muito bom dia.
0: Olá, bom dia, então, que tal?
1: Olha, esta velha cá vai muito bem, e a minha menina passou bem o fim de semana.
0: Também passei bem, graças a Deus.
1: Pois então, a menina merece.
0: Pois claro, merecemos todos passar bem, não é?
1: Mas temos todos, pois então, até não me. Mas é, sim, senhor, mas a menina merece muito, muito, paz, muito bem. Porque está aqui a aturar muita gente.
0: Pois?
1: Pois então.
0: Pois então.
1: Mãe, então não é aqui. Eu vou pôr uma argolica na língua.
0: Olha que bem.
1: E vou fazer também uma tatuagem.
0: Isso é para ver se caça alguma coisa.
1: Oh, minha, pois também pode ser. Olha, argolica na língua é contra a inveja, mulher.
0: Ah! Muito bem, é para ver se mordem na língua.
1: Pois então, vê como a menina é esperta. Ai, Jesus, deviam ser todas como a menina, canalho. Olha. Mas agora eu gostava de saber onde é que eu vou fazer a tatuagem, ainda não decidi.
0: A tatuagem ou o brinco?
1: O brinco é na língua. Assim, aquela argolica. Eu só tenho medo de estar a comer e que
0: Não, não engolo, não. Também se engolir não há de ser grave.
1: ai, minha, mas agora eu quero uma opinião da menina, onde é que eu vou fazer a tatuagem?
0: Ah, isso já não sei.
1: Ai, eu vou pensando que amanhã tenho que me dizerem, porque eu hoje vou pôr a argolica na língua que é contra a inveja. Olha, para se morderem na língua, pois também tem razão. Bom dia!
0: Bom dia, tudo bem, Luísa?
1: Ai, que agora já nem conseguia falar mais. Ela faz-me partir a rir que quer.
0: Pois a culpa é minha, não é?
1: É, sim, senhora. Olha, agora ainda quer ver que a culpa é minha. Olha, cuquinha, olha, que eu apanho qualquer dia que mais a ver e com mais leva todas.
0: É, vai ser, vai.
1: O bom dia vai. O bom dia vai para o senhor Henrique, para a Fatinha, senhor Freitas, dona Gina, comadre Alice, dona Noémia, senhor Ash e agora senhor Manuel Almendra, dona Isabelinha, dona Célia. Ai, agora é que sim. Para a Dona Julinha, eu não quero deixar ninguém de fora. Dona Hilda, ai, para o senhor Isolino, ai, para a Dona Noémia, para a Dona Manuela. Olha, agora já tenho uma lista do caneco, especialmente hoje, para dizer que estão todas no meu coração.
0: Muito bem, então um beijinho, Luísa. Boa continuação, uma boa semana.

0: esse que magoa em mim. E seguimos já a cumprimentar mais alguém. Bom dia, alegria.
1: Bom dia.
0: Olá, bom dia, amiga Adélia. Então, que tal?
1: Já temos mais uma manhã a ouvir a Carla.
0: E está tudo bem?
1: Está tudo. Eu tenho aqui uma oraçãozinha pequenina, que é dedicada também aos imigrantes, que é a oração de São Nicolau de Frué, padroeiro da Suíça.
0: Então vamos lá.
1: Meu Senhor e meu Deus, tirai de mim mesmo tudo o que me impede de ir para vós. Meu Senhor e meu Deus, dai-me tudo aquilo que me conduz a vós. Meu Senhor e meu Deus, tirai-me de mim mesmo e entregai-me todo a vós. Amém. E que o São Nicolau dê uma boa viagem para virem todos juntos a regressar, a passar as férias ao pé das suas famílias aqui a Portugal e a todo o mundo. E vai também para toda a minha família em geral, não esquecendo ninguém, e para todos os ouvintes e participantes, e para vocês aí da Rádio Onda Livre. Um bom dia, até logo, se vocês quiserem. Ou até amanhã.
0: Muito obrigada, amiga Adélia. Um beijinho para si também. Um bom dia.
1: Um dia, obrigada igualmente.
0: Obrigada, bom dia.

0: E vamos já cumprimentar mais alguém. Bom dia, alegria.
1: Bom dia, simpatia.
0: Olha, nosso amigo. Então, como está, amigo Mário?
1: Estou bem, olha, para começar o dia, não é? A vozinha tem sempre aquelas coisas a dizer. Um abraço para a vozinha. Está bem, está tudo bem, Carlinha, e contigo também?
0: Também está tudo em linha.
1: Em linha, é isso mesmo, é isso que se quer, em linha.
0: Em linha reta, não é?
1: Pois, exatamente, não há curvas.
0: Não pode haver muita curva, senão é uma chatice.
1: Não, oh, isso é um problema.
0: E então, por aí também está tudo bem?
1: Está, Carlinha, está tudo bem, graças a Deus.
0: Passou bem o fim de semana?
1: Sim, sim, não sempre, mas bem. Mãe.
0: Pronto, é o que se quer.
1: É isso mesmo.
0: E como é que está a nossa amiga Soledade, que já há muito tempo que não falo com
1: ela? Ela está bem, graças a Deus. Deixei-a no ninho.
0: Ah, então hoje não tem feirinha?
1: Não, hoje não. Vamos ter terça.
0: Ah, muito
1: Balpassos.
0: Bem.
1: Balpassos.
0: E também vai o amigo Mário?
1: Sim. Mas eu ando sempre. Ela leva-me sempre com ela. Ultimamente é assim. Agora, para onde ela vai, tenho que ir eu.
0: Então, e vão bem, não?
1: É, exatamente.
0: Vamos lá, bom dia.
1: Vamos, Carlinha. Olha, um beijinho grande para ti e para toda a família, bom dia. Vai para ela, um beijinho para ela e para a mãe, tudo de bom para eles. Vai para o amigo Henrique, um abraço para a família. Depois vai para o amigo Simão, que há mais quanto que eu falo nele, um abraço, amigo Simão. Vai para a Dona Rita e família, vai para a Isabelinha e família, vai para a Quintela de Lampassos, para a Graça e toda a família dela, para quem vai mais, para o amigo Zelino, para a minha terra natal, para todos os amigos e familiares, olha, Carlinha, para o Freitas, para todos os pastores, para os meus amigos, para toda a gente que está na nossa companhia, Carlinha, que é sempre me lembrar de todos, é um bocado complicado.
0: Olha, muito bem. E então, e aí, está quentinho ou nem por isso? Hoje está fresquinha amanhã, não está?
1: Sim, ontem e hoje, elas dizem que esteve muito bom para elas, que é mereio melhor, sabes?
0: Elas estão mais contentes, não estão?
1: É, mereio melhor, sim, sim, andam mais alegres. Com o calor, elas vão chegar a um certo ponto, pronto, abaixo da cabeça, abaixo umas das outras, não sei se é bom para elas nem se não, mas é o que elas fazem, depois não andam.
0: Pois, ficam assim, a ver se metem a cabeça à sombra, não é?
1: É, talvez, talvez seja isso, mas deixo-as costelas ao sol.
0: Coitadinhas, também não andam com parasol com elas.
1: Pois é, coitadinhas.
0: Oh, amigo Mário, tem que ele comprar aqueles parasóis que depois os aperta na barriga.
1: Elas têm boa cultura, olha. Tu esqueces, estas tu esqueces ainda não há muito. Estas são outras, já não são mesmo. Mas elas têm um bom cobertor. Tem lá miudinha, mas tem um bom cobertor. Nós é que temos que saber protegê-las. Constiparam-se-me aqui há dias quando vieram um e um para a corriça. Nunca, nem dia nem noite.
0: Ora,
1: vim perdido para lá meter. A sério, não estavam habituadas aqui a este lugar e vim perdido para meter na corriça. Atenção.
0: Acredito. É,
1: não queriam entrar. Agora já. Agora já estão afeiçoadas aqui ao lugar. Já são minhas amigas, que era difícil tocar lá, hein, Carla?
0: Pois é, estranhavam, não é?
1: Ah, estranhavam. Os animais é como as pessoas. Quando uma pessoa está com outra e não a conhece, afasta-se um bocadinho, não é? É verdade.
0: É,
1: os animais é igual, igualzinho.
0: Muito bem. Amigo Mário, um beijinho. Tenha uma boa semana.
1: É, um beijinho para a Carla também. Uma boa semana para vós e para toda a gente.
0: Obrigada. Beijinhos.
1: Beijinhos. Coração.

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0: E todos querem o mesmo, é dar os bons dias. Bom dia, Alegria.
1: Bom dia, Carlinha.
0: Olá, querida Alice, então, que tal?
1: Então, cá estamos, Carlinha. Com mais um dia, passou-se bem o fim de semana, graças a Deus. E estamos no início de semana.
0: Pronto, ainda bem, estamos cá de volta para mais uma semaninha de labuta.
1: É isso mesmo, Carlinha.
0: De guerra aqui no Capoeiro.
1: Ai, há guerra?
0: Então, é sempre, durante a semana há guerra no Capoeiro, sempre.
1: Oh, coitada do galo.
0: É uma maneira de dizer, estamos cá em guerra todos os dias.
1: Há guerra na Capoeira, guerras não faltam, Carlinha.
0: Bem, infelizmente.
1: Oh, valha-me Nossa Senhora.
0: A nossa é uma guerra saudável.
1: Graças a Deus.
0: Graças a Deus.
1: É verdade.
0: E por aí, tudo bem, Alicinha?
1: Por aqui tudo bem, Carlinha. Está isto um bocadinho meio nublado.
0: Está fresquinho, não é?
1: Está um bocadinho fresquinho, esta noite já se dormiu melhor. E pronto.
0: Pronto.
1: E vamos já andando.
0: Para quem não queria o calor, aqui está os dias mais.
1: Aí eu gosto fresco. Bem do calor. Graças a Deus gosto muito do verão, mas também custa aguentar um bocadinho o calor, isso é.
0: Alicinha, é o quê?
1: O verão sempre houve calor e frio e calor. E antes não havia tanta proteção, não havia ventoinhas, não havia ar-condicionados, não havia. E andava a gente toda contente e toda feliz. Agora. Há ventoinhas, há ar-condicionados, há tudo. E estão mal contentes com o verão, oh, valha-me a Deus.
0: Temos que reclamar sempre por alguma coisa?
1: Pois temos. O que é que temos que fazer, filha?
0: É assim, o povo, as pessoas, o ser humano é um ser inconformado.
1: É isso, nunca está contente.
0: Nunca.
1: Nunca está contente.
0: Alicinha, vamos lá ao bom dia.
1: Olha, vai para os filhinhos e para a netinha, para o meu genro, família dele e para toda a minha também, porque são muitos. Um beijinho para eles todos. Vai para a Noeminha com um beijinho muito grande e um coração muito apertadinho, e para os dela, para a Manuela, para as meninas e para o netinho. Vai e para todos os imigrantes, para o José e para a Nazaré, para o senhor João Rodrigues. Vai e para o Freitas, para o Mário, para todos os pastores, para a Fetinha com um grande beijinho, as melhoras dela. Vai para a Dona Hilda e para a Dona Beatriz, para a Celinha também. Para a Dona Gina, com um beijinho, e para as netinhas e para toda a família. Olha, Carlinha, vai para toda a gente que eu costumo falar, porque é muita gente. Um beijinho para a Gracinha e que esteja tudo bem com ela. Carlinha, para o Rui, para a mãe, para todos vocês aí, com um beijinho muito grande. Para si já sabe aquele beijão do tamanho do mundo. Para a velhinha também, não lhe devia mandar beijo nenhum. Mas prontos. Um beijinho para ela e para a Luizinha. Olha, as duas juntas, digo-te eu. Um beijinho, Carlinha, e boa continuação para todos. E então até logo, se Deus quiser.
0: Muito obrigada, querida Alice. Um beijinho também para si e uma boa semana.
1: Obrigada, Carlinha.
0: Beijinhos, minha querida.
1: Beijinhos grandes.
0: Obrigada, beijinhos.
1: Tchau.

Terminamos então esta edição do nosso Bom Dia da Amizade. Às 9 da manhã estamos em simultâneo com as notícias da TSF e depois volta à antena da nossa rádio com a Manhã Informativa. Um bom dia, até já.

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12: São 9 horas.

0: Se Indiana Jones é o mais famoso arqueólogo do mundo, sem o ser, uma vez que é um personagem do cinema, então Sam Neill é o mais famoso paleontólogo do mundo. Neste caso, não Sam Neill, mas Alan Grant. Ele ganhou fama no filme Parque Jurássico, que de resto resulta de livros do escritor Michael Crichton. Alan Grant foi encarnado no cinema por Sam Neill, que morreu hoje aos 78 anos. Ele que ficou, nos anos 90, deslumbrado quando viu dinossauros.
1: It's a dinosaur.
2: Uh-huh.
3: They do move in herds. How do you do this?
0: Alan Grant foi o personagem que deu maior fama global a Sam Neill, mas os filmes de Sam Neill são muitos e diversificados. Começaram em termos internacionais pelo terror, a Profecia 3, o Conflito Final e Possuídos, ainda nos anos 80. Depois também O Piano, de Jane Campion, Caça ao Outubro Vermelho, onde foi o imediato de Sean Connery a bordo de um submarino nuclear soviético. A lista de filmes continuou, de resto outros filmes da saga Parque Jurássico e depois também na televisão em várias aparições diversas, mas mais recentemente nos Tudors e também em Peaky Blinders. Esta ascensão de Sam Neill podia ainda ter levado este ator que nasceu na Irlanda do Norte, mas que viveu desde os 7 anos na Nova Zelândia, a ser o 007 depois de Roger Moore. Esteve no caminho, na corrida, mas Timothy Dalton acabou por levar a melhor nas escolhas da família Broccoli. Sam Neill morreu subitamente hoje, deixa por estrear dois filmes, uma aventura Godzilla contra Kong e uma comédia romântica chamada The Last Resort. O PCP quer o Ministro da Educação num debate de urgência no Parlamento na próxima sexta-feira de manhã. A data indicada não é inocente, sexta-feira é o dia em que o Governo promete a divulgação dos resultados dos exames nacionais do ensino secundário, com um atraso de 4 dias em relação ao prazo original, que foi revisto depois dos primeiros problemas detectados na plataforma de correção. A deputada do PCP, líder parlamentar Paulo Santos, considerou esta manhã na TSF que o Ministro e o Governo não podem passar esta fase de exames nacionais sem assumir responsabilidades e explicar o que aconteceu.
4: Nós entendemos que o Ministro e o Governo não se podem furtar ao esclarecimento e à prestação de contas na Assembleia da República. Portanto, o Ministro ter apontado a sua ida para dia 21 de julho, isto revela, de facto, que está a fugir ao esclarecimento na Assembleia da República e nós consideramos que ele deve ser dado o quanto antes, daí termos avançado com a marcação deste debate de urgência.
0: Paulo Santos, a líder parlamentar do Partido Comunista Português, diz que o Governo está a ser vítima das próprias decisões. A deputada lembra que o desinvestimento nos últimos anos está agora a refletir-se na gestão dos exames nacionais.
4: O que está a acontecer é o resultado também dessas opções por parte do Governo, de reduzir as estruturas do Ministério da Educação, de empurrar para o outsourcing e a contratação de empresas, a implementação de um procedimento que, como está à vista de todos, não havia condições para tomar essa decisão de generalizar o procedimento de avaliação dos exames digitais desta forma, nos exames nacionais, peço desculpa, desta forma digital, como o Governo decidiu. Aliás, tinha havido até um projeto piloto no ano passado e tinha sido detectado um conjunto de problemas e este ano o Governo, por isso, simplesmente decide essa generalização, sentarem as reunidas as condições.
0: Paulo Santos, líder parlamentar do PCP, que sobre o anúncio feito pelo porta-voz do PSD, Sebastião Bugalho, no sábado de manhã, de pagamento de horas extraordinárias aos professores que estejam a trabalhar horas a mais para conseguir corrigir os exames em tempo útil, diz que o partido e o governo confundem-se para ilibar o ministro de responsabilidades.
4: Não faz nenhum sentido que seja um dirigente de um partido a fazer um anúncio daquilo que é uma obrigação facto, se há trabalho extraordinário, ele só tem que ser pago. Eu não estou a ver que pudesse ser de outra maneira. Aquilo que era importante era, de facto, o ministro e o governo, e aquilo é uma responsabilidade, de facto, de todo o governo, de facto, fizessem todos os esclarecimentos, mas, sobretudo, assegurar e adotar as medidas para assegurar que nenhum estudante seja prejudicado no seu percurso escolar.
0: Paulo Santos, líder parlamentar do Partido Comunista Português. No café duplo da TSF, esta manhã, a aparição de Sebastião Bugalho como porta-voz do PSD e do Ministério da Educação levou o comentador Manuel Monteiro a manifestar perplexidade.
5: Não parece normal. Não percebi se o porta-voz fala quando entende que deve falar ou se fala quando lhe é dito para falar. E pode ter sucedido que a ânsia de dizer existo, tenho que aparecer, que tenha conduzido a uma precipitação. Há momentos assim. Há pessoas que são tão excepcionais, ou se têm tal conta de excepcionalidade, que às vezes dizem aquilo que não deviam ter dito.
0: Já a Paula Marques, também comentadora do Café Duplo da TSF, vê nesta mistura de temas do governo anunciados por um porta-voz do PSD um total desnorte por parte do Executivo.
6: Acho que há uma grande desorganização do governo, ou então há um receio muito grande de... A situação é de tal maneira que há um receio muito grande de quem tem responsabilidade nesta matéria, que é o Sr. Ministro e o Sr. Primeiro-Ministro, de virem dar a cara por isto.
7: E chamam alguém do PSD?
6: E chamam alguém do PSD, Leonor. Eu acho que há uma grande desorientação e desorganização neste momento na AD e no PSD.
0: Paula Marques, esta manhã no Café Duplo da TSF, está disponível em permanência em tsf.pt, passa na rádio outra vez antes da 1 da tarde. Hoje o Ministro da Educação e a restante equipa têm reuniões com o Conselho de Escolas durante a manhã e com as associações de dirigentes e diretores de escolas durante a tarde. Faltam menos de 48 horas para o fim do prazo estabelecido pelo próprio Ministério da Educação para que os professores classificadores acabem de corrigir os 300 mil exames nacionais do secundário. Este é o dia em que a Comissão Europeia vai receber o relatório com as recomendações para reforçar a proteção das crianças nas redes sociais e noutras plataformas digitais. Às 5 da tarde, Ursula von der Leyen recebe o documento que vai permitir à Comissão legislar sobre a idade mínima de acesso às redes sociais, a verificação da idade dos utilizadores e as novas obrigações para as empresas tecnológicas. João Francisco Carreiro.
8: O debate decorre numa altura em que Bruxelas já está a apertar a fiscalização das grandes plataformas ao abrigo da Lei dos Serviços Digitais e trabalha numa solução europeia de verificação da idade. O objetivo é responder às preocupações com algoritmos considerados viciantes, o ciberbullying, a exposição a conteúdos nocivos e o impacto do tempo de ecrã na saúde mental dos mais jovens. Foi neste contexto que Ursula von der Leyen criou um painel independente para aconselhar a Comissão sobre a melhor forma de reforçar a proteção das crianças online. Durante os últimos meses, especialistas em saúde, psicologia, neurociência, direitos das crianças e tecnologia analisaram os riscos associados às redes sociais, às aplicações de mensagens, aos videojogos e às ferramentas de inteligência artificial. O relatório permanece confidencial até ser entregue à Presidente da Comissão, mas sabe-se que Bruxelas pretende recolher propostas sobre a melhor abordagem europeia para proteger os menores, incluindo a eventual definição de regras comuns para o acesso às redes sociais e um reforço da responsabilidade das plataformas digitais. Sem conhecer ainda as conclusões, admite-se que o relatório aborde limites de idade, sistemas de verificação, contas mais protegidas e restrições às funcionalidades que incentivam a utilização prolongada. A questão é saber se os especialistas defendem uma proibição semelhante à aplicada na Austrália, onde os menores de 16 anos não podem criar nem manter contas de determinadas redes sociais, como o Instagram, o Facebook ou o TikTok, ou soluções mais graduais, como as estudadas em vários países europeus, combinando limites de idade, autorização parental e novas obrigações para as plataformas.
0: João Francisco Carreiro, a TSF em Bruxelas, às 5 da tarde ficaremos a saber quais são as orientações dadas à Comissão Europeia nesta área. Começou ontem a arder a floresta de Fontainebleau, na região de Paris. As autoridades francesas falam de um incêndio com dimensões excepcionais. Durante a noite o fogo destruiu 800 hectares, 15 famílias foram retiradas de casa, a principal autoestrada que liga o norte e o sul de França está cortada, a A6. Esta manhã há meios aéreos, aviões que estão combater as chamas, também com a ajuda de helicópteros, um combate sem precedentes nos arredores de Paris. Esta manhã, um bombeiro explicou ao ministro Laurent Nunez, o ministro da Administração Interna francês, as dificuldades que está a colocar o combate a este incêndio.
9: O objetivo era claro durante a noite. Era um dispositivo de proteção das habitações. O objetivo não era haver vítimas nem habitações incendiadas. Esse era o objetivo da noite e foi cumprido. Nenhuma habitação ardeu, ninguém ficou ferido. Contámos com 70 viaturas e quase 200 bombeiros que lutaram para preservar as habitações.
0: Os bombeiros disseram também ao ministro Laurent Nunez que dificilmente vão conseguir controlar as chamas durante o dia de hoje, ou seja, o combate às chamas está para durar. Nos Estados Unidos há pelo menos 44 fogos ativos nas zonas mais montanhosas do país, especialmente nos estados do Colorado e do Utah. É o segundo pico de calor em poucos dias. Mais de 15 mil bombeiros estão a combater as chamas. Mais de 200 mil hectares de floresta foram destruídos nesta vaga de fogos. E em Espanha, o primeiro-ministro Pedro Sánchez vai estar esta manhã em Los Gallardos, perto de Almeria, onde ainda não são claras as causas do incêndio que na semana passada destruiu uma área de residências dispersas de estrangeiros. Provocou até agora 13 mortos e 8 desaparecidos. Não há ainda uma causa apurada para o início deste incêndio. A situação não é própria de piadas, mas cada vez mais é justificada uma graça que tem corrido nos últimos dias pelas redes sociais sobre o novo nome do Estreito de Hormuz. Diz-se nessa versão que o estreito passou a chamar-se Estreito de Schrödinger, numa referência à muito popular teoria do físico austríaco que trabalhou a mecânica quântica e que desenvolveu a ideia do gato que, estando fechado dentro de uma caixa, está simultaneamente vivo e morto até que a caixa seja aberta e se constate qual é o verdadeiro estado do animal. Com o Estreito de Hormuz passa-se algo semelhante. O canal de navegação estratégico para o comércio mundial, especialmente de combustíveis fósseis, está aberto, segundo os Estados Unidos, e fechado, de acordo com o Irão. Só quem arrisca atravessar o Estreito de Hormuz pode confirmar se está aberto ou fechado, mas o simples ato de arriscar também pode significar, tal como abrir a caixa, ser atacado, como se constatou nos últimos dias. E à conta desta indecisão, o preço do petróleo tem estado a subir, está hoje a valer 79 dólares por barril, esta manhã, o Brent do Mar do Norte, e também por causa disto, desta instabilidade, os preços tinham já subido na semana passada, e o preço da gasolina e do gasóleo subiu hoje nos postos de abastecimento em Portugal. No caso da gasolina são 2 cêntimos a mais, no caso do gasóleo são pelo menos 6 cêntimos a mais. E agora, os dados do ténis. Jaime Faria subiu 6 lugares no ranking ATP dos tenistas profissionais, depois da participação deste ano no quadro principal do torneio de Wimbledon. Na classificação atualizada esta manhã pelo ATP, Faria, que chegou à segunda ronda em Londres, aparece na posição 92, como segundo melhor tenista português. O número 1 continua a ser Nuno Borges, que desceu 4 lugares e está agora fora do top 50 mundial. Borges perdeu na segunda ronda de Wimbledon com o número 1 do mundo, o italiano Jannik Sinner, que ontem ganhou o torneio do Wimbledon na final frente ao alemão Alexander Zverev. O tenista italiano, que revalidou assim o título de Wimbledon, explicou no final desta partida que esta conquista foi especial muito por causa daquilo que tinha acontecido durante o Open de França. Jannik Sinner está, por isso, feliz com o resultado.
10: For me, this one means a lot because was a tough one after Paris.
11: Para mim, esta vitória significa muito, porque foi difícil depois de Paris. O ano passado também foi difícil, mas depois, quando cheguei cá, sabem, tentei colocar-me na melhor posição possível, ser o mais competitivo possível. Trabalhei muitos dias no Mónaco, muitos dias muito longos, e definitivamente sacrifiquei muito do meu tempo para estar nesta posição. Por isso é que esta conquista significa muito para mim. Hoje foi um dia incrível.
10: Yeah, it was It was an amazing day today.
0: Já o derrotado Alexander Zverev considerou este ano um ano de progresso em que se consolidou como um dos três melhores do ténis.
12: É para isso que eu estou aqui. Acho que este ano, como eu disse, foi um ano de progresso. Acho que os tenho pressionado. Não os venci, mas levei-os ao limite. O Alcaraz na Austrália, o Yannick talvez aqui. Por isso, aproximei-me deles. Se eu puder estar no jogo, a competir e a vencer os grandes torneios com eles, ao lado deles, isso seria ótimo.
0: Wimbledon continua a ser o maior torneio de ténis do mundo. Terminou ontem com a vitória do italiano Jannik Sinner, que assim reforça a liderança da tabela mundial.
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O ideal é aprender com os erros e estabelecer um ponto de equilíbrio entre a confiança e a desconfiança. Pense nisto e seja feliz.

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7: Olá, muito bom dia. Sejam bem-vindos à Manhã Informativa. Informativa. Parece que estava aqui com uma dificuldade em dizer informativa. De hoje, segunda-feira, 13 de julho, até bem perto do meio-dia, estou consigo aqui na antena da nossa rádio. Maria João, estou assim meio encravada aqui.
8: Foi a pausa. Olá, muito bom dia.
7: Bom Carla. Dia, tudo bem, Maria
8: tudo
7: João?
8: Bem.
7: Estás bem disposta?
8: Estou bem disposta, sim.
7: Sempre
8: senhora.
7: Em forma?
8: Sempre em forma.
7: Ora, muito bem, estás aqui porque nos vais dizer quais são os títulos que se encontram em destaque nas capas dos jornais. Vamos para a revista de imprensa.
8: Exatamente, e vamos começar com o Público, como é habitual. O gasóleo está há 42 dias mais caro do que o preço de referência do regulador. Os dados são oficiais e confirmaram os preços médios das bombas sobem mais depressa do que descem. Hoje há novos aumentos, portanto, aqui um aumento que se registra de 7 cêntimos no gasóleo e também na gasolina, não com este valor tão elevado. Já os certificados no novo produto de poupança do Estado arranca com forte adesão e no Médio Oriente, Hormuz continua amarrado ao braço de ferro entre Irão e os Estados Unidos. Nas lojas chinesas, a justiça persegue líder de rede que branqueou 88 milhões. Também no cabeçalho deste jornal podemos acompanhar o congresso que elege nova direção. O LIVRE quer crescer, apostar na regionalização e condicionar o PS no orçamento de Estado. Também pode acompanhar uma entrevista ao reitor do Porto a dizer que se preocupa que a eleição deste do reitor passa a assentar mais na popularidade. Vamos passar para o Diário de Notícias, hoje, que faz destaque dos afogamentos nas praias e piscinas, que estão a aumentar. 100 pessoas, sobretudo crianças e jovens, perderam a vida nos últimos anos. Em 2025 foram 19 mortes e este mês já houve 3 casos. A associação diz que o país está na estaca zero relativamente a este tema. Também na Arábia Saudita instala empresa em Gaia para investir em Portugal. Eleição do PS quer virar a página no Porto. É tempo de novos protagonistas. Também no Médio Oriente, o reacendimento da guerra entre o Irão e os Estados Unidos leva a novo bloqueio. O preço do petróleo vai voltar a subir. Nova diretiva das empresas arrisca um cumprimento de regras sobre a qualidade da água e uma entrevista alargada a Frederico Rosa a dizer que Setúbal perdeu 4 mil milhões em fundos comunitários. Portanto, são estes os grandes destaques aqui do DN, também com um olho no mercado, portanto, internacional dos clubes, mas é um assunto que vamos, portanto, destacar mais lá à frente nas capas desportivas. Já no JN, hoje o destaque vai para um burlão que fez uma centena de vítimas com obras que cobrou, mas que nunca terminou, usava as redes sociais para se promover e recebia 300 a 5 mil euros de sinal. Em fuga desde 2018, foi agora detido pela GNR e fica em prisão preventiva. Também destaque para, portanto, mais de 22 milhões passaram pelo novo bolhão em 4 anos, 5 bancas de frescos e 4 lojas no exterior vão amanhã a leilão. Também grande destaque para uma senhora que vende e tem aqui uma banca, Maria, que diz que há muitos turistas e poucos moradores. Também o governo admite figura do criador informal. PAN alerta que reduz fiscalização e facilita o tráfico no trabalho. Jovens até aos 19 anos valem menos 1% do emprego. No Alto Minho, autarquias querem tentar poupar na iluminação pública. E paredes de cora, uma semana na escola para aprender as artes do rock. E vamos passar e terminar as capas de jornais aqui com o Correio da Manhã. Hoje o destaque vai para o sobrevivente do massacre de Pedro Dias, obrigado a trabalhar. Um militar da GNR baleado por triplo homicida regressa ao ativo, vive com bala alojada na cervical e sofre períodos de depressão e continua a sentir medo. Também, obras polémicas, Luís Neves diz que hoje faria de forma diferente, falamos do Ministro da Administração Interna. Também o Estado da Nação o caos nos exames que leva a queixa na justiça e o crédito. Os bancos estão atentos a sinais de incumprimento. Também destaca aqui para um alemão na mira, provas bombásticas no caso Medi. Ainda o CNS investigados aumentos salariais na saúde e falsos polícias passaram multas de trânsito com desconto. Portanto, é este hoje o retrato da imprensa nacional nesta segunda-feira. Desporto.
7: E seguimos para as capas desportivas.
8: Exatamente, o pontapé de saída vai para a bola, hoje que faz destaque do Benfica, portanto aqui os jogadores que querem rechear os bolsos da Águia. Falamos de Cherrel de Rupe e também de Prestianini, que são ativos em alta no Benfica, e ainda também o extremo norueguês, que sai altamente valorizado no Mundial e pode render 40 milhões. Sheldrup sentiu-se roubado nos quartos de final frente à Inglaterra. Também Trabzonspor não desiste do argentino e está disposto a bater o recorde. Rescaldo também para os quartos de final do Mundial, portanto, em que a Argentina ganhou a Suíça 3-1, e o destaque do Sporting vai para Lá vai Trincão, segue spot e procura-se número 10. Assad e Claques não se entendem. O mercado na Escandinávia rendeu 70 milhões em 3 anos e Zalazar confiante para a nova etapa na carreira. Também destaque para o Futebol do Porto vai para Paulo Bento, que não poupa. Elogios a Wang Imbion, antigo selecionador nacional, lançou médio na seleção sul-coreana. Também na Liga, Carlos Carvalhal começa hoje em Famalicão e Bruno Pinheiro aposta na tranquilidade para Viseu. Vamos passar para o Record, hoje que faz destaque do Sporting, portanto, Trincão que vai sair, Hipote é o senhor que se segue, Milhões Arábia, é assim o título da capa principal aqui deste título de jornal. Há um acordo total com o Al Ahly por 45 milhões, falta apenas o sim do jogador. Também Zalazar entusiasmado, fazendo o que sei vai correr bem, diz. Também tem uma oferta tentadora relativamente a Pote e a transferência também está a ser encaminhada. Já o destaque para o Benfica neste jornal vai para Palhinha, que, portanto, a sua transferência que está a ser facilitada pelo Bayern, quer o assunto resolvido depressa, alemães admitem empréstimo e venda

0: no final da época por 25 milhões. Mais reforços à vista, Águias em busca de médio extremo e ponta de lança. Também lesão muscular grave para o Mé, que para até outubro. Sudakov, ao fim de 5 meses voltei a jogar sem dores, diz. Também Prestanini e a dureza do Flamengo, não responder a provocações é sinónimo de caráter, diz. E aqui também o destaque para o Futebol Clube Porto, que vai para João Arouso, que apresenta Wang. Faz lembrar João Moutinho e o treinador Farioli leva 35 para Inglaterra. Já Carvalhal no Famalicão é o novo treinador. E vamos passar para a capa do jornal O Jogo, hoje que também faz destaque do Sporting com Trincão que voa para a Arábia. Leões ganham 45 milhões e perdem mais um titular indiscutível de Rui Borges. O Luís Guilherme relativiza a saída de Human, os jogadores passam e o clube fica. Também o Bayern liberta Palhinha por 25 milhões, reforço prioritário para Marco Silva, o novo treinador do Benfica. O Mé vai parar 3 meses. No Famalicão, Hugo Oliveira deixa 4 milhões nos cofres. Carlos Carvalhal abraça o desafio. Também aqui o AC Viseu, a entrevista, Bruno Pinheiro diz que vai ser um início violento e ainda o Mundial, as meias finais, sem surpresa, a lógica dos melhores. Também pode acompanhar aqui, portanto, o destaque do Porto, que vai para os Dragões, que iniciam hoje o estágio em Inglaterra, 6 dias para Farioli tomar decisões e, portanto, é aqui um teste em solo britânico. E é este o retrato desta segunda-feira na imprensa desportiva.
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0: E vamos então agora ficar a conhecer os títulos para o informativo das 10 da manhã.
1: Especialistas nacionais e internacionais alertaram em Macedo Cavaleiros para a importância do diagnóstico precoce do cancro oral e do cancro do pulmão durante uma conferência que reuniu profissionais de saúde e população no auditório do Mercado Municipal. Esta iniciativa integrou também rastreios gratuitos de cancro da cavidade oral no Centro de Saúde. A Vala RDZ venceu a 21ª edição do torneio entre freguesias e instituições ao derrotar o Mugrão nas grandes penalidades depois de um empate a duas bolas na final disputada no pavilhão municipal de Macedo Cavaleiros. E a terminar, a 2ª edição do Festival das Sopas das Cegadas esgotou a lotação no mercado municipal de Alfândega da Fé e ficou marcada pela criação da Confraria das Sopas da Cegada, uma iniciativa que pretende preservar e promover um dos pratos mais tradicionais do concelho.

0: estes títulos em desenvolvimento às 10 da manhã no informativo. Maria João, e agora vamos já ver se a semana arranca com o pé direito, se a Maria Helena tem boas previsões para todos neste início de semana. Vamos ficar
1: com a nossa teróloga Maria Helena e o espaço Signos.
0: É isso mesmo. Maria João, a continuação de um bom dia.
1: Obrigada, igualmente.
0: Muito obrigada. Quanto a si que está desse lado, um bom dia. Eu regresso logo a seguir ao informativo das 10 da manhã.
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3: 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E fica a saber o que os astros lhe reservam para hoje.

0: começamos, como sempre, com Carneiro. Hoje terá maior segurança a nível financeiro. Aproveite. Touro, no trabalho, graças ao seu empenho, pode alcançar uma meta muito importante. Bem merece. Gêmeos, está especialmente protegido a nível de saúde e bem-estar. Bem merecemos também. Caranguejo, no trabalho, podem fazer-lhe uma boa proposta. Abra a pestana, agarra as oportunidades, porque elas não passam todos os dias à sua porta. Leão, hoje pode ter uma vitória na sua vida amorosa. Quer ver que vai ser hoje? Maravilha! Virgem, esteja mais atenta às oportunidades a todos os níveis na sua vida. Continuamos com Balança. Preste atenção, nem tudo que luz é ouro. Escorpião, hoje os seus planos podem sofrer algumas alterações. Portanto, está aqui a mudança presente e nada é mais duradouro que a mudança na nossa vida e no universo. Sagitário, procure dar o seu melhor no trabalho porque pode estar a ser avaliado e está com certeza. Capricórnio, proteja a sua energia e evite confiar em quem não conhece bem. Não conte a sua vida, não conte os seus projetos. Os seus projetos são consigo e com Deus, está bem? Aquário, hoje no trabalho mantenha-se mais reservado. Peixes, pode ter uma importante vitória a nível de saúde. E quer saber agora o signo que está melhor, os signos estão melhores e os meninos melhores? Então vamos lá. Os signos mais favorecidos são Peixes e Leão. E os menos favorecidos são Aquário e Capricórnio.
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2: Ficámos a saber a previsão dos signos para o dia de hoje com a doutora Maria Helena. Dentro de alguns minutos, atualizamos as notícias de Trás-os-Montes e Alto Douro. Tenha uma ótima manhã.

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1: Dez horas. 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
3: Atualizamos a informação regional com a jornalista Jody Pinto.
4: Especialistas nacionais e internacionais alertaram em Macedo Cavaleiros para a importância de...

0: ficou marcada pela criação da Confraria das Sopas da Cegada, uma iniciativa que pretende preservar e promover um dos pratos mais tradicionais do concelho. O diagnóstico precoce do cancro oral e do cancro do pulmão esteve em destaque numa conferência que decorreu na sexta-feira no auditório do Mercado Municipal de Macedo de Cavaleiros. A iniciativa reuniu especialistas nacionais e internacionais para sensibilizar a população para a prevenção, os fatores de risco e a importância da detecção atempada destas doenças. Além da palestra, o Centro de Saúde de Macedo de Cavaleiros acolheu no sábado rastreios gratuitos de diagnóstico precoce do cancro da cavidade oral. O responsável pela delegação de Bragança da Liga Portuguesa contra o Cancro, António Machado, destacou o impacto que este projeto tem tido na região, permitindo encaminhar centenas de pessoas para acompanhamento médico.
1: Desde 2014 que temos ininterruptamente feito estas ações nos vários municípios. Posso dizer que já foram feitas mais de 12 mil consultas no distrito, na nossa delegação. Também lhe posso dizer, em termos mais ou menos, enfim, dos conhecimentos que tenho, mais empíricos, digamos assim, que na ordem de 20% ou mais têm que ser encaminhadas. Ou encaminhamento, o encaminhamento em três vertentes. Ou para os médicos de família, para o ELS, com quem temos protocolo, ou então para a Faculdade de Medicina, ou então para o IPO.
0: O cancro do pulmão foi outro dos temas abordados durante a conferência pela especialista em pneumologia, Margarida Gouveia.
2: O cancro do pulmão é o cancro com maior mortalidade em Portugal e mata todos os anos mais de 5 mil pessoas no nosso país. É também o cancro com maior mortalidade a nível europeu e a nível mundial. Neste momento existe a possibilidade de ser realizado rastreio de cancro do pulmão recorrendo a TAC de baixa dose. Ainda não está implementado em porque tem estudos piloto já programados também para Portugal. Sabemos que a realização de TAC de baixa dose em doentes de alto risco, nomeadamente fumadores,

0: O ex-fumador já há menos de 10 anos, com mais de 50 anos de idade, reduz a mortalidade por cancro do pulmão em cerca de 20%.
1: No caso do cancro da cavidade oral, os especialistas explicam que as manchas brancas, vermelhas ou escuras na boca, feridas que não cicatrizam ao fim de 2, 3 semanas, nódulos, sangramentos sem causa aparente ou alterações da sensibilidade, podem ser sinais de alerta e justificam observação médica, como refere o vogal da direção da Associação Portuguesa de Medicina Dentária Hospitalar, João Leite Moreira.
2: Às vezes as coisas fazem só contratamos primeiro as pessoas, mas não lhes damos soluções. Ou seja, nós procuramos contornar isso. Nós poderíamos vir fazer aqui estas ações, diagnóstico precoce, e depois eu agora procuro o seu médico de família. Mas nós procuramos indicar-lhes um caminho, ajudá-lo. Nós devemos ajudar a ter soluções. E isso acontece muitas vezes no âmbito da saúde oral. Nós dizemos assim, os fatores de risco são estes: hábitos etílicos pesados, hábitos tabágicos pesados, dependem muito da pessoa. Agora, maus cuidados de saúde oral, dependem também da capacidade económica da pessoa. Como é que nós podemos, quando muito poderíamos alertar isto e ao mesmo tempo já haver uma solução, toda a população estar coberta por estes bons cuidados de saúde. Quanto aos conselhos, esses são os conselhos gerais. Adoção bons hábitos de vida, praticar exercício físico, uma alimentação saudável, ter cuidado com conhecer os fatores de risco, ter cuidado com estes fatores de risco e depois fazer as consultas regulares.
1: O professor Silvio Borax salientou que o diagnóstico em fases iniciais continua a ser determinante para aumentar as hipóteses de sucesso no tratamento da doença.
3: Principalmente hoje, com a inteligência artificial, fala muito, mas sempre meias verdades, ou na verdade não tem uma consistência de que a gente, e às vezes até alarma o ouvinte, né? Então esse trabalho de campo, eu chamo um trabalho de campo, é fundamental, porque a gente traz aqui experiências, como no meu caso, mais de 50 anos trabalhando só com isso. Então eu vim aqui, na verdade, eu não vim dar uma palestra, uma conferência, eu vim fazer uma confissão daquilo que a gente passou já esses 50 anos e sempre com grande proveito do público leigo. Mas é fundamental conhecer a sua boca.
1: A conferência assinalou a terceira edição da iniciativa promovida pela Liga contra o Cancro e pela Associação Portuguesa de Medicina Dentária Hospitalar, em parceria com a Unidade Local de Saúde do Nordeste e com o município de Macedo Cavaleiros. A ação voltou a reforçar a importância da prevenção, da literacia em saúde e do diagnóstico precoce como fatores determinantes para aumentar a possibilidade de tratamento e de sobrevivência dos doentes oncológicos. A Vale RDZ conquistou a 21ª edição do torneio entre freguesias e instituições, disputado no pavilhão municipal de Macedo Cavaleiros. A final terminou empatada a 2 bolas frente ao Mogrão. O vencedor foi decidido no desempate por grandes penalidades, com o Vale RDZ a vencer por 5-3 e a erguer o troféu. A competição voltou a reunir equipas do concelho, promovendo o convívio e a prática desportiva. O presidente do Grupo Desportivo Macedense, André Vaz, faz um balanço positivo da edição deste ano.
4: O balanço que fazemos este ano do Interfreguesias, tal como foi da maratona, é um balanço francamente positivo. Foram atividades que correram sem incidentes, houve bastante afluência da parte do público, as equipas souberam respeitar-se, souberam disputar os jogos sem grandes quesilhas. Em termos desportivos foi um bom torneio, em termos de atividade para o clube e para a cidade acho que também foi um bom torneio, portanto estamos muito satisfeitos com o balanço das freguesias. Tudo o que nós esperávamos, nada a apontar, tanto à parte dos adeptos, como à parte da organização, como à parte das equipas e bancos, portanto só temos de estar felizes.
1: O treinador do Vale RDZ, João Valdemar, destaca o espírito que a equipa encarou, a prova e a satisfação pela conquista do título.
5: Olha, correu super bem, foi um balanço positivo. Nós, de facto, começamos aqui para nos divertirmos. Nunca pensámos, havia um bocadinho de esperança, nunca pensámos, de facto, em ganhar em si. Fizemos boas amizades porque foi uma junção de duas equipas e o importante, olha, já está feito. Para o ano a mais.
1: Com a vitória de Vala RDZ, fica concluída a 21ª edição do torneio entre freguesias e instituições, que voltou a juntar equipas do concelho no pavilhão municipal de Macedo Cavaleiros. A segunda edição do Festival das Sopas

0: Depois das cegadas, esgotou a lotação no mercado municipal de Alfândega da Fé e ficou marcada pela criação da Confraria das Sopas da Cegada, uma nova entidade que pretende preservar e promover um dos pratos mais tradicionais do concelho. A vice-presidente da Câmara Municipal de Alfândega da Fé, Maria Manuel Silva, faz um balanço positivo da iniciativa.
1: Um balanço muito positivo, casa cheia, como era a nossa expectativa. Conseguimos esgotar aqui a nossa lotação. E tivemos aqui uma surpresa boa, não é? Temos aqui já uma nova organização, a Confraria das Sopas da Cegada da Alfândega da Fé, que também vai dar aqui um grande contributo para continuarmos a valorização das nossas sopas da cegada.
0: A nova confraria foi apresentada durante o festival e nasce com o objetivo de envolver a comunidade na divulgação e na valorização desta receita tradicional, confeccionada com pão, bacalhau, ovos e azeite, que em tempos alimentava segadores durante as jornadas de trabalho no campo.
1: Foi efetivamente a grande novidade, porque percebemos que há a necessidade de ter aqui não uma organização impositiva, mas uma organização que com a discussão de todos, porque vai ser aberta a toda a gente que queira e que goste de sopas da cegada, como disse o nosso porta-voz, e queremos que efetivamente as pessoas se sintam envolvidas com este trabalho, participem nele e depois todos juntos nos articulemos e estejamos envolvidos nesta valorização.
0: Os 4 restaurantes participantes esgotaram as sopas das cegadas e o festival recebeu cerca de 400 visitantes. A autarquia pretende continuar a aumentar a dimensão da iniciativa e prevê apresentar oficialmente a confraria, já com traje próprio, na terceira edição do festival em 2027.
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esta edição de Manhã Informativa. Cá estou eu, Carla Miranda, para vos acompanhar até bem perto.

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Os preços dos combustíveis ficam mais caros esta segunda-feira, com destaque para o gasóleo, cujo o preço deverá subir 3 cêntimos. A gasolina deve ficar 3 cêntimos mais cara, de acordo com as previsões. Entretanto, o governo decidiu aumentar o desconto no ISP, o que pode atenuar os aumentos previstos. No site Preços dos Combustíveis Online, a Direção-Geral de Energia e Geologia pode consultar onde é que são os postos de abastecimento mais económicos perto de si. Para conferir os postos de abastecimento mais baratos na sua zona, pode aceder ao link e selecionar logo em cima a opção Filtrar por Município, clicando depois no respectivo distrito na lista que será apresentada. Por fim, deverá selecionar o município que pretende consultar, bem como o tipo de combustível. O governo prevê com precaução o impacto económico do ressurgimento de tensões no Médio Oriente, dados os novos ataques norte-americanos e iranianos, admitindo a situação bastante incerta e volátil, nomeadamente para os preços dos combustíveis. Este regressar da tensão no Estreito Hormuz e no conflito do Médio Oriente naturalmente preocupa-nos. Todos tínhamos a expectativa há uma semana, quando foi firmado um acordo que o conflito terminaria, que a passagem pelo Estreito Hormuz retomaria a sua normalidade e com isso o preço do petróleo pudesse baixar para níveis pré-conflito e ter o mesmo efeito na gasolina e no gasóleo, disse o ministro das Finanças Joaquim Miranda Sarmento na semana passada. Em declarações aos jornalistas portugueses em Bruxelas, na entrada para a reunião do Eurogrupo, o governante apontou: a situação é bastante incerta, sempre muito volátil, e se voltarmos a ter uma situação de conflito e um agravamento do preço do petróleo, isso tem naturalmente consequências negativas para a economia. Esperemos que tudo possa ser sanado rapidamente, acrescentou ainda. A situação orçamental 2025, ao ter sido melhor do que aquilo que antecipava, deu-nos um pouco de margem, mas temos que atuar em função daquilo que seja a evolução das circunstâncias, indicou. Certo é que Portugal já anunciou que irá beneficiar de alívio nas regras orçamentais da União Europeia, proposta pela Comissão Europeia para acomodar despesas energéticas, uma medida que permite aos Estados-membros aumentar o investimento público em áreas como a energia e a segurança energética, sem que esses gastos afetem o cumprimento das regras de déficit e dívida da União Europeia. É esta então a situação para esta semana. Aumentará o gasóleo e também a gasolina 3 cêntimos cada, é o que se prevê. Seguimos com as melhores músicas. Luan Pereira e Luana Prado.

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para hoje e para esta região transmontana. Prevê-se uma temperatura máxima de apenas 29 graus e a mínima 12. As temperaturas descem esta semana. Vamos ter uma semana mais fresquinha, mas façam para que seja uma semana fantástica. Terminamos esta segunda hora. Continuo desse lado, uma boa manhã.

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2: São 11 horas.
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3: Olá, muito bom dia. Sejam bem-vindos à Manhã Informativa de hoje, segunda-feira, 13 de julho. Até bem perto do meio-dia estou consigo. Como já é um hábito, abrimos esta nossa terceira hora com a síntese de informação. Maria João, mais uma vez, bom dia.
4: Muito bom dia, deputada do Partido Socialista, eleita pelo Círculo Eleitoral de Bragança, Júlia Rodrigues, assim sim, reúne hoje com a direção do NERBA, a Associação Empresarial do Distrito de Bragança, numa iniciativa integrada na preparação do debate do Estado da Nação. O encontro está agendado para as 14h30 e pretende proporcionar um momento de diálogo com representantes do tecido empresarial do distrito, permitindo recolher contributos, identificar desafios e conhecer as principais preocupações do setor. Depois da polémica que envolveu o ato eleitoral para a Comissão Política Conselhia de Mirandela, do Partido Socialista, há cerca de um mês, em que a única lista a sufrágio, liderada por Orlando Pires, foi alvo de uma reclamação por violar uma das normas dos estatutos do partido. Entretanto, arquivada, já tomou posse a nova Comissão Política com as alterações necessárias, ou seja, que o primeiro e o segundo lugar da lista sejam ocupados por militantes de sexo diferente. Na lista da Comissão Política Conselhia do PS, que agora toma posse, registra-se a saída de 9 elementos, 8 para o secretariado e ainda a de um elemento que renunciou, Agostinho Bessa. Os novos 9 elementos da Comissão Política Conselhia passaram de suplentes a efetivos, ou seja, Ana Paula Neves, Pedro Sil Rodrigues, Teresa Pires, Manuel Figueira, Sara Lobreiro, Fernanda Correia, Duarte Carneiro, Joaquim Fins e Susana Freitas. O Comando Territorial de Bragança, através do Serviço de Proteção da Natureza e do Ambiente, o SEPNA, recolheu um milhafre preto no passado sábado no Conselho de Macedo Cavaleiros. A recolha foi realizada no âmbito de um alerta que apresentava sinais de debilidade da ave e que não conseguia voar. O milhafre preto foi recolhido e entregue no Centro de Recuperação de Animais Selvagens, no Hospital Veterinário da Universidade de Trás-os-Montes e Alto Douro, lotado em Vila Real, para tratamento, monitorização do estado de saúde e posterior libertação no habitat natural. A GNR lembra, por isso, que mantém como preocupação diária a da proteção e bem-estar animal, apelando à denúncia de situações no âmbito ambiental e, por isso, tem disponível em permanência a linha SOS Ambiente e Território 808-200-520, destinada à denúncia de infrações e ao esclarecimento de dúvidas.
3: Esta foi então a síntese de informação desta segunda-feira, 13 de julho. Maria João, continuação de um bom trabalho.
4: Obrigada, até já.
3: Uma boa semana, até já.
4: Igualmente.
3: Obrigada. Seguimos com as melhores músicas na antena da nossa rádio. Carolina Deus e Jimmy P. Domingo à noite, foi ontem.

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Atenção, encarregados de educação. Termina esta segunda-feira o prazo de matrículas para alunos do 2º, 3º, 4º e 5º anos. O calendário oficial das matrículas está organizado por fases de acordo com o ano de escolaridade e foi fixado por despacho assinado pelo Ministro da Educação, Ciência e Inovação, Fernando Alexandre. O processo aplica-se à educação pré-escolar, ao ensino básico e ao ensino secundário, abrangendo a escolaridade obrigatória. Para os alunos do 2º, 3º, 4º e 5º anos, o período da matrícula decorreu entre 1 a 13 de julho. Assim, esta segunda-feira é o último dia para os encarregados de educação tratarem do processo. Sempre que a matrícula não seja renovada automaticamente ou sempre que exista alguma alteração que obriga a intervenção. Na maioria dos casos, a renovação da matrícula é automática, não sendo necessário que os encarregados de educação façam qualquer pedido. Ainda assim, há situações em que a renovação tem que ser formalizada, mudança de escola, transição de ciclo, alteração de encarregado de educação ou mudanças nas opções curriculares. O 5º ano merece particular atenção por corresponder à entrada no 2º ciclo do ensino básico, que implica mudança de escola e outras alterações que possam ocorrer no processo. Nestes casos, os encarregados de educação devem garantir que a matrícula é feita dentro do prazo definido. O calendário das matrículas para 26-27 começou com a educação pré-escolar, o primeiro ano do ensino básico, entre 22 de abril a 1 de junho. Seguiram os alunos de 6º e 7º, 8º e 9º e 11º, 16 a 29. E o prazo agora termina, diz respeito aos alunos do 2º, 3º, 4º e 5º anos. A lista dos alunos inscritos para os restantes anos de escolaridade devem ser publicadas até 5 dias úteis após o fim do respectivo período de matrícula. Já as listas de alunos admitidos deverão ser conhecidas até ao final de julho. Já sabem então, se for o caso, hoje termina as matrículas para estes anos. Uma boa segunda-feira!

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tema da nossa rádio. Espero que esteja a ter uma boa manhã de trabalho. Ou se por eventualidade está de férias, já sabe, divirta-se muito, muito, muito. Ouvimos agora Kalema e Taik, Dilemoi.

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estamos então a terminar esta manhã informativa de hoje. Continuo sintonizado ao meio-dia e 30, temos a CIR, cadeia de informação regional. Às 3, a primeira edição de Discos Pedidos. Eu volto amanhã à hora habitual à antena da nossa rádio. Até lá, sejam felizes, façam alguém feliz, uma boa segunda-feira, uma boa semana.

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9: Meio-dia. Boa tarde.
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16: No Mundial manda o VAR, mesmo quando a vê ao lado. Vimos hoje parodiar o mundo já parodiado. Numa entrevista de emprego a um agente de inteligência artificial.
17: Ora, veja aqui que tem 10 anos de experiência.
18: Correto.
17: Mas foi criada há 6 meses.
18: Aprendi a fazer currículos com seres humanos.
17: Sabe que as novas regras europeias obrigam a identificar conteúdos artificiais?
18: Claro. Já preparei as etiquetas.
17: E onde é que pensa colocá-las?
18: Nos relatórios, nos discursos políticos e no diretor-geral.
17: O diretor-geral não é artificial.
18: Tem razão. Uma inteligência artificial tinha admitido o erro.
19: Ora, boa tarde. Eu sou habitante do planeta XYZ e venho pedir os documentos sobre a minha nave.
20: Ora, muito bem. Tenho o formulário A51.
19: Atravessei 4 galáxias para chegar aqui.
20: Então também precisa de comprovativo na morada.
19: Será que posso falar com vida inteligente?
20: Assim só mediante marcação.
21: Viemos aqui inspecionar a vossa empresa de redes sociais. Ora, a vossa relógio infinita mantém as pessoas agarradas ao ecrã, sabe?
19: Cara inspetora, nós preferimos dizer que estão envolvidas.
21: É que temos relatos que há pessoas e utilizadores que passam aqui 6 horas por dia a dar ao dedo.
19: Está a ver? É que nem os próprios empregos conseguem essa fidelidade, senhora.
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27: Mais uma cena passada no tribunal, que é aquele sítio onde há tanto papel, que às vezes a justiça fica embrulhada no meio da papelada. É que há quem não passe cartão ao papel.

0: Excelência, o réu quer falar-lhe.
1: Silêncio! O réu não tem nada que falar porque tem um advogado para falar por ele e que é pago para falar por ele, para ele não ter que falar, percebido?
2: Ó, senhor doutor juiz, mas agora não se trata de nada que o meu advogado possa fazer por mim, porque tenho mesmo que ir lá fora fazer uma coisa que ninguém pode fazer por mim. Está a perceber? Não está?
1: Ó, oficial, faça-se acompanhar por um agente para acompanhar o réu lá dentro, porque lá fora ele ainda não pode ir, porque ainda não foi libertado. Bem, vamos lá ver se isto avança, porque tenho aqui tanta papelada que já nem consigo ver a senhora doutora da acusação, que é a única coisa digna de se ver neste processo.
3: Ai, agradeço muito o seu piropo, excelência, mas se quer realmente transmitir-me algum recado, é melhor escrever-me, porque como advogada que sou, só acredito e dou valor àquilo que esteja escrito em papel, percebe?
1: Bem, adianta.
3: Ora bem, conforme está escrito no processo, o réu estava mesmo em Paris no dia em que é acusado de estar em Paris, onde levava uma vida muito acima das suas possibilidades.
1: Sim, mas o processo pesa 2 toneladas e a doutora não está à espera que eu vá ler este papel todo, pois não?
3: As provas de que o réu esteve em Paris a viver à grande e à francesa vêm provadas e explicadas nas páginas 23.968, 69 e 70.
4: Um momento. Tenho aqui as provas que provam que o meu constituinte foi a Paris, mas apenas e só com a intenção de descansar e estudar. Está aqui tudo.
1: O quê? Mais esse papel todo?
4: São só mais 90 quilos de papel, excelência. Tenho aqui tudo. Os bilhetes de avião, os recibos dos restaurantes, as faturas de tudo o que ele comprou em Paris. Tudo. Até tenho aqui o pacote.
1: O pacote? Mas o pacote de quem?
4: Dos croissants, britíssimo. O meu constituinte foi a Paris também para comprar croissants.
1: Bem, arrumem lá essa papelada toda junto da outra papelada toda para ver se eu consigo ver alguma coisa para além deste papel todo.
2: Incrível! Isto é inconcebível! Palavra de honra! É uma vergonha!
1: Silêncio! O réu respeita o tribunal, sim?
2: Respeitar o tribunal? Como é que eu posso respeitar um tribunal que não tem papel na casa de banho? Não há papel na casa de banho, senhor doutor juiz. Não há papel. Não há papel.
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6: Na oficina da paródia, fazem-se todo o tipo de arranjos e reparações. Se os carros entram estragados, saem ainda pior. E os donos, olha, ficam a contar os

0: É como lhe digo, senhor Anjinho.
1: Angelino. Meu nome é Angelino.
0: Ai, desculpe, o senhor tem cara de Anjinho.
1: Mas sou Angelino.
0: Assim seja. O que interessa para o caso é que a junta da Colaça foi à vida.
1: Outra vez? Pelas minhas contas, é a quarta ou quinta junta da Colaça este ano, senhor Vagamar?
0: Valdemar, eu

0: chamo Valdemar.
1: Desculpe, mas você tem cara de quem vai gamar.
0: Ai, vovô.
1: Como disse?
0: Nada. Estava a tentar explicar-lhe que isto da junta da colaça é um problema que dá muitas vezes neste tipo de carro.
1: Ai, sim.
0: E a culpa é do presidente.
1: Qual presidente? O da junta?
0: Não, o da marca. Esteve cá no outro dia e eu falei-lhe desta avaria e ele disse que tinha ido à China comprar as juntas para ficarem mais barato.
1: Olha lá, você quer-me convencer que o presidente de uma grande marca de carros como esta esteve aqui na sua Hell's Garagem?
0: Mau. Ora, fique sabendo que este conceituado estabelecimento de reparação automóvel é dos melhores do país e, inclusive, já ganhou um prémio.
1: Ah, sim.
0: No ano passado fomos distinguidos com o reputado galardão Ferramenta Dourada.
2: Chefe, cá para mim a gente ganhou, mas foi o prémio da ferramenta entortada. Pelo menos a minha chave de jante está que é uma miséria.
0: Cala-te e faz a montagem, monteiro.
2: Sim, chefe.
0: Aproveita e vai dar um jeitinho no volante do carro aqui do Sr. Anjinho. Quer dizer, Angelino.
2: Ah, é? O que é que ele tem?
0: Então não se vê logo. Tem cá uma folga.
2: Olha que sorte, já eu não tenho nenhuma.
0: O quê?
2: No sábado quis ir à namorada e tunga, o chefe não me deu folga.
0: Para lá com o berreiro ao monteiro.
2: Sim, chefe.
0: Já estás aí a montar os pneus desse caminhão desde manhã e não há meio de acabares o serviço.
2: O que é que você quer, Sr. Valdemar? Nem imagina a trabalheira que eu tive só para conseguir levantar o caminhão no ar e trocar a roda.
0: Então porquê? Não tinhas aí um macaco?
2: Ah, está bem, mas o macaco é para levantar um carro. Se for para levantar um caminhão é bem preciso um gorila.
0: Ou isso ou um chimpanzé?
3: Chamaram por mim?
0: Oh, Sr. José, então o que o traz por aqui?
3: Ora essa, venho buscar a minha fragoneta.
0: Ah, pois, isso. Sim, senhor. Aqui está ela.
3: Então e o óleo? Meteu do bom, foi?
0: Óleo? Mas você não disse que era para mudar a correia da direção?
3: Não, claro que não. Então ainda no mês passado mudámos isso?
0: Desculpe lá, Sr. Zé, mas eu falei consigo ao telefone e ouvi claramente você dizer que era para substituir a correia da direção.
3: Ah, espera lá. Foi consigo que eu falei anteontem à noite?
0: Sim, logo a seguir ao jantar.
3: Epa, grande bronca.
0: O que foi?
3: É que eu queria falar, era com o Antunes, aquele que é meu secretário lá do clube de futebol.
0: Sei quem é.
3: Nós temos lá um diretor que é um babedolas. Só faz asneiras e arranja problemas com toda a gente.
0: Pois, faz lembrar ali o nosso monteiro.
3: Está bem, só que este chama-se Correia.
0: Então quer dizer...
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8: A Barata Mergulhadora. Uma conferência de imprensa onde participam jornalistas, um cientista e uma barata.
9: Ora então, o próximo jornalista, só chavar.
10: Ah, posso ser eu, é o jornalista da Parada da Paródia. Ora, é verdade que criaram um fato de mergulho para baratas?
11: Sim, é verdade. Conseguem trabalhar 3 horas, 3, debaixo de água.
12: 3 horas? E tem direito a intervalo?
11: Você é uma barata, não é?
12: Ah, exatamente. Então sobrevivo a veneno, radiação e chinelo.
11: Então e qual é que é o problema?
12: Recibos verdes. Recibos verdes. Até uma barata tem limites.
9: O que é que atrás aqui à esquadra, minha senhora? Vem fazer alguma participação?
13: Venho participar o roubo do meu carro. Foi um bando de rapazes lá do meu bairro que o roubou. Vai para 15 dias.
9: 15 dias? Então e só agora é que a senhora vem participar? Porquê?
13: Porque eles agora já lhe meteram pneus novos e até encheram o depósito de gasolina.
14: Ó, senhora, esta estrada dá para ir para Beja?
0: Não dá, porque agora é rara a estrada que dá. Só pagando portagem, só pagando.

0: Antes apresentaram
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1: Muito boa tarde. O fim de semana mais emocionante de Vila Real terminou com o encerramento do 55º Circuito Internacional. O Presidente da Câmara fez um balanço muito positivo daquela que voltou a ser uma das maiores celebrações do automobilismo nacional. A segunda edição do Festival das Sopas das Cegadas esgotou a lotação no mercado municipal de Alfândega da Fé e ficou marcada pela criação da Confraria das Sopas das Cegadas, uma iniciativa que pretende preservar e promover um dos pratos mais tradicionais do concelho. Rui Pires, futebolista natural de São Pedro Velho, do concelho de Mirandela,

0: acaba de assinar pelo Sveiring, atual campeão do Camboja. São assuntos para conhecer em profundidade já a seguir.
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0: Depois da polémica que envolveu o ato eleitoral para a Comissão Política Conselhia de Mirandela, do Partido Socialista, há cerca de um mês, em que a única lista a sufrágio liderada por Orlando Pires foi alvo de uma reclamação por violar uma das normas dos estatutos do partido, entretanto arquivada, já tomou posse a nova Comissão Política, com as alterações necessárias, ou seja, que o primeiro e o segundo lugar da lista sejam ocupados por militantes de sexo diferente. Na lista da Comissão Política Conselhia do PS, que agora tomou posse, registra-se a saída de 9 elementos, 8 para o secretariado: Rui Pacheco, Eliete Lopes, Vítor Correia, Vera Preto, Leandro Garcia, Alzira Ramos, Vítor Pratas e Rita Messias, e ainda de um elemento que renunciou: Agostinho Bessa. Os novos 9 elementos da Comissão Política Conselhia passaram de suplentes a efetivos: Ana Paula Neves, Pedro Silva Rodrigues, Teresa Pires, Manuel Figueira, Sara Lobreiro, Fernanda Correia, Duarte Carneiro, Joaquim Fins e Susana Freitas. O fim de semana mais emocionante de Vila Real terminou e já se começa a pensar nas corridas do próximo ano. Durante 3 dias, o circuito urbano mais bonito do mundo, como os vilarrealenses o gostam de chamar, recebeu provas do TCR World Tour, do Campeonato de Portugal de Velocidade, Supercars Endurance e provas de clássicos e legends. O presidente da Câmara de Vila Real, Alexandre Favaios, referiu que o balanço é extremamente positivo, destacando que esta continua a ser a maior festa do desporto.
2: Bem, um balanço extremamente positivo. Tivemos aquilo que são os principais ingredientes aqui do nosso circuito em Vila Real. Tivemos a adrenalina dentro da pista, com um conjunto de provas muito intensas, onde a proximidade, de facto, se sentia. No caso, a proximidade do rail de alguns carros, pelo número de acidentes que acabamos por ter durante o fim de semana, mas também a proximidade, mais uma vez, do público que hoje esteve aqui, hoje, ontem e também na sexta-feira, que veio em massa, portanto, para ver aquilo que é o nosso circuito internacional de Vila Real. Percebemos que foram 12 provas muito intensas, onde a competição foi muito, muito, muito agressiva, mas onde se percebe claramente que esta continua a ser a grande festa do automobilismo em Portugal. Com pessoas, com proximidade, com partilha, com turismo, com gastronomia, com vinhos. Bem, uma forma simples, com 2 ingredientes fundamentais: festa e paixão.
0: Para Nia Morim, presidente da Federação Portuguesa de Automobilismo e Karting, o Circuito Internacional de Vila Real está de parabéns, frisando que este é dos circuitos que mais pessoas têm.
3: Ficou tudo ótimo, foi uma alegria. Esta prova foi emocionante, acho que o público gostou. Teve uma temperatura mais baixa que é normal, o que ajudou bastante à festa. Portanto, acho que para a Vila Real está de parabéns, uma organização espetacular, como tem sido, digamos, o apanágio dos últimos anos. Os 3 dias passou por aqui muita gente, portanto, ficámos todos muito satisfeitos por ser o circuito citadino, e não só citadino, dos circuitos em Portugal que mais pessoas têm.
0: O piloto vilarrealense Manuel Fernandes Júnior, que participou no TCR World Tour, tendo ficado nos 10 primeiros em ambas as provas, mostrava-se feliz com a sua participação e com o apoio dos aficionados que o acarinharam. O piloto diz que no próximo ano vai tentar fazer mais provas de TCR World Tour.
4: Eu sei que tínhamos muita hipótese de lutar pelo pódio, quem sabe pela vitória, se tivéssemos conseguido fazer a pole position para a corrida 2. Infelizmente são corridas, mas o sentimento de felicidade é tremendo, porque todo o público volta da pista, fez com que fosse uma vitória, e o que me deixou muito emotivo, porque não contava com tanto apoio, e realmente quando se diz que jogar em casa é um fator benéfico para nós, é mesmo verdade, porque o carinho, toda a gente que eu senti, a força, o apoio, incrível. E eu acho que depois disto, este público merece para o ano uma vitória. Estamos a trabalhar com com várias equipas, com equipas de fábrica, para tentar fazer o outro tudo para o próximo ano.
0: No próximo ano, o Circuito Citadino de Vila Real voltará a colher mais um fim de semana de emoção, adrenalina, competição e, sobretudo, muita proximidade entre os pilotos e o público. A segunda edição do Festival das Sopas das Cegadas esgotou a lotação no Mercado Municipal de Alfândega da Fé e ficou marcada pela criação da Confraria das Sopas das Cegadas, uma nova entidade que pretende preservar e promover um dos pratos mais tradicionais do concelho. A vice-presidente da Câmara Municipal de Alfândega da Fé, Maria Manuel Silva, faz um balanço positivo da iniciativa.
5: Um balanço muito positivo, casa cheia, como era a nossa expectativa. Conseguimos esgotar aqui a nossa lotação. E tivemos aqui uma surpresa boa, não é? Temos aqui já uma nova organização, a Confraria das Sopas da Cegada da Alfândega da Fé, que também vai dar aqui um grande contributo para continuarmos a valorização das nossas sopas da cegada.
0: A nova confraria foi apresentada durante o festival e nasce com o objetivo de envolver a comunidade na divulgação e valorização desta receita tradicional, confeccionada com pão, bacalhau, ovos e azeite, que em tempos alimentava os segadores durante as jornadas de trabalho no campo.
5: Foi efetivamente a grande novidade, porque percebemos que há a necessidade de ter aqui não uma organização impositiva, mas uma organização que com a discussão de todos, porque vai ser aberta a toda a gente que queira e que goste de sopas da cegada, como disse o nosso porta-voz, e queremos que efetivamente as pessoas se sintam envolvidas com este trabalho, participem nele e depois todos juntos nos articulemos e estejamos envolvidos nesta valorização.
0: Os quatro restaurantes participantes esgotaram as sopas das cegadas e o festival recebeu cerca de 400 visitantes. A autarquia pretende continuar a aumentar a dimensão da iniciativa e prevê apresentar oficialmente a confraria, já com traz próprio, na terceira edição do festival, em 2027. O diagnóstico precoce do cancro oral e do cancro do pulmão esteve em destaque numa conferência que decorreu na sexta-feira passada no auditório do Mercado Municipal de Macedo Cavaleiros. A iniciativa reuniu especialistas nacionais e internacionais para sensibilizar a população para a prevenção, os fatores de risco e a importância da detecção atempada destas doenças. Além da palestra, o Centro de Saúde de Macedo Cavaleiros acolheu no sábado rastreios gratuitos de diagnóstico precoce do cancro da cavidade oral. O responsável pela delegação de Bragança da Liga Portuguesa contra o Cancro, António Machado, destacou o impacto que este projeto tem tido na região, permitindo encaminhar centenas de pessoas para acompanhamento médico.
6: Desde 2014 que temos ininterruptamente feito estas ações nos vários municípios. Posso dizer que já foram feitas mais de 12 mil consultas no distrito, na nossa delegação. Também lhe posso dizer, em termos mais ou menos, enfim, dos conhecimentos que tenho, mais empíricos, digamos assim, que na ordem de 20% ou mais têm que ser encaminhadas. Ou encaminhamento. O encaminhamento é em três vertentes. Ou para os médicos de família, para o ELS, com quem temos protocolo, ou então para a Faculdade de Medicina, ou então para o IPO.
0: O cancro do pulmão foi outro dos temas abordados durante a conferência pela especialista em pneumologia, Margarida Gouveia.
7: O cancro do pulmão é o cancro com maior mortalidade em Portugal e mata todos os anos mais de 5 mil pessoas no nosso país. É também o cancro com maior mortalidade a nível europeu e a nível mundial. Neste momento existe a possibilidade de ser realizado rastreio de cancro do pulmão recorrendo a TAC de baixa dose. Ainda não está implementado porque tem estudos piloto já programados também para Portugal. Sabemos que a realização de TAC de baixa dose em doentes de alto risco, nomeadamente fumadores ou ex-fumadores há menos de 10 anos, com mais de 50 anos de idade, reduz a mortalidade por cancro do pulmão em cerca de 20%.
0: A conferência assinalou a terceira edição da iniciativa promovida pela Liga Portuguesa contra o Cancro e pela Associação Portuguesa de Medicina Dentária Hospitalar, em parceria com a Unidade Local de Saúde do Nordeste e com o município de Macedo Cavaleiros. A ação voltou a reforçar a importância da prevenção, da literacia em saúde e do diagnóstico precoce como fatores determinantes para aumentar as probabilidades de tratamento e de sobrevivência dos doentes oncológicos. Depois de Singapura, a nova aventura do futebolista Rui Pires é no Camboja. Fernando Sérgio.
8: O futebolista natural de São Pedro Velho, Mirandela, que nas últimas 3 temporadas representou o Lion City Sailors de Singapura, onde conquistou 2 campeonatos e 2 taças, tendo-se também sagrado vice-campeão da Ásia na Champions League 2, acaba de assinar pelo Suai Rieng, atual campeão do Camboja, outro país asiático. Trata-se de um novo desafio na carreira do médio defensivo de 28 anos. É o terceiro clube estrangeiro que Rui Pires representa, depois de uma passagem pelo futebol francês, no Troyes, durante 2 temporadas, e após 10 anos ao serviço do Futebol Clube do Porto, onde chegou a ser campeão da Premier League International Cup, e de uma curta passagem pelo Paços de Ferreira. O futebolista mirandelense tem 2 dezenas de internacionalizações nas seleções jovens de Portugal. Em 2017, foi capitão dos Sub-19, seleção vice-campeã da Europa.
0: Rui Pires começou no futsal em Torre do Nachama, em 2007, de onde saiu um ano mais tarde para o Sport Clube Mirandela. Adriano Moraes, atleta do Clube Amador de Mirandela, termina na 4ª posição o torneio de xadrez Maria da Fonte. Francisco Monteiro, do Clube O Vila, de Vila Real, foi o vencedor do torneio. Rui Xinca-Leque, do Grupo Desportivo Macetense, o segundo classificado, e Mário Guedes, também do Clube Vila Realense, o terceiro. O encontro reuniu equipes e atletas de Vila Real, Chaves, Macedo, Cavaleiros e Mirandela, num total de 22 xadrezistas. Em comunicado, Paulo Afonso, presidente do Clube Amador de Mirandela, destaca o resultado muito positivo alcançado por Adriano Moraes, demonstrativo de que o CAMIR dispõe de hoje de vários atletas com capacidade para competir e alcançar resultados de relevo no contexto regional. O torneio de xadrez Maria da Fonte foi disputado no passado sábado em Macedo Cavaleiros. Terminou a 10ª edição do Careto Air Show, o Festival Aéreo de Bragança, que já se impõe no calendário como um dos mais importantes do circuito. Fernando Sérgio.
8: Os céus de Bragança despediram-se ontem de um dos maiores espetáculos aeronáuticos da Península Ibérica. A 10ª edição do Careto Air Show terminou este domingo com um recorde absoluto de participação, reunindo mais de 200 pilotos vindos de Portugal, Espanha e França. Durante 3 dias, o aeródromo municipal foi o palco de acrobacias aéreas de cortar a respiração, voos solidários em aviões vintage com o padrinho do evento, João Paulo Rodrigues, e exibições noturnas com paramotores iluminados e balões de ar quente. Nuno Fernandes, o presidente do Aeroclube de Bragança, faz o balanço.
9: Correu tudo muito bem. A nossa grande preocupação é sempre a segurança, portanto todos os aviões regressaram em segurança, não houve acidentes nem incidentes, isso foi o principal. Tivemos mais de 100 aviões, o que superou os anos passados. Mais uma vez, houve muita gente que foi voar pela primeira vez. Já superámos nestes 10 anos de edição as 1000 pessoas que foram voar a primeira vez e estamos muito contentes. Tivemos 2 noites espetaculares, as pessoas saíram a falar muito bem do evento e pronto, já aguardamos, já pensamos no do próximo ano. Queremos continuar e fazer com que a aviação em Trás-os-Montes não se perca e é esse o nosso mote.
8: Nuno Fernandes, o presidente do Aeroclube de Bragança. O festival combinou a adrenalina da aviação com a forte tradição dos caretos, atraindo este ano milhares de visitantes e esgotando a hotelaria local. O balanço final confirma o Careto Air Show como um motor crucial para a economia e promoção de Trás-os-Montes.
0: O Careto Air Show está de volta em 2027. Vila Real acolheu este fim de semana o 55º Circuito Internacional. Alexandre Favaios, o Presidente da Câmara, faz um balanço muito positivo.
2: Bem, um balanço extremamente positivo. Tivemos aquilo que são os principais ingredientes aqui do nosso circuito em Vila Real. Tivemos a adrenalina dentro da pista, com um conjunto de provas muito intensas, onde a proximidade, de facto, se sentia. No caso, a proximidade do rail de alguns carros, pelo número de acidentes que acabamos por ter durante o fim de semana, mas também a proximidade, mais uma vez, do público que hoje esteve aqui, hoje, ontem e também na sexta-feira, que veio em massa, portanto, para ver aquilo que o nosso circuito internacional de Vila Real.
0: Fica por aqui esta edição. Desejo-lhe a continuação de uma boa tarde.

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0: Olá amigos, boa tarde, bem-vindos a esta primeira edição dos Discos Pedidos nesta segunda-feira, 13 de julho. A partir deste momento pode participar, pedir um tema, fazer também a sua dedicatória. É só marcar o 2784283776 ou

0: E cumprimento já o José de Almofala, Figueira de Castelo Rodrigo e também o Humberto da Ribalonga Alejó. José, boa tarde.
1: Boa tarde, Rui.
0: Como está? Tudo bem, José?
1: Tudo bem.
0: Já almoçou?
1: Já.
0: Vamos recordar Fernando Maurício com a Igreja de Santo Estevão. Vai dedicar a quem esta música?
1: Minha irmã, meu sobrinho, meu cunhado, as mulheres de Santo Dia, a Nazaré, a Rita e o resto em França, a Sandra Reis, o Aurélio Mateio, o Zé Vim Mateio, a Sara, a outra Sara, o Janeiro, a Belita, o Zé António, e vai para a Piedade, para o Chico, para o Rubeiro, principalmente para o Sigueiro, que é São Rodrigo, e vai para si, para a Carla e até amanhã.
0: Ou até logo, desejo-lhe uma ótima segunda-feira, tudo de bom, até logo.
1: Até logo.
0: Humberto, boa tarde.
2: Boa tarde, Rui.
0: Como está, tudo bem?
2: Tudo bem, que vai almoçar para me dar a volta.
0: Bom proveito para o seu almoço.
2: Obrigado.
0: Quero ouvir a Cristiana Sá, vai dedicar a quem?
2: Vai para a minha prima Teresa e toda a família para Monte Leandro, vai para o meu amigo João, companheiro Ângela, vai para o João Moreno do Alto Cunha e toda a família, vai para a minha amiga Salete do Popo, minha Alice, vai para o meu amigo Martim e toda a família. Tenha força e coragem, vai para a Manela, para a minha Bonetinho, vai para o Marcelo da dos Passos, vai para o professor Santos, toda a família, vai para a Dona Alice, para o Palé, vai para a Fátima, pastora e toda a família, melhores para a Fátima, vai para o José Cabalheiro, para o Marcos da Sobrinha, toda a família, vai para o Ricardo da Força, para toda a família, vai para o Fronte da Bróloga, toda a família, para o Manuel Almeida, toda a família, para a Julinha, para o marido, para o Filomena, para o marido, para o Justino, para a mãe, e a melhores para a mãe, para o José, para a Nazaré, para o Simão de Carbiçário, toda a família, e as melhores para o Simão. Para a Joaninha e para todos os pastores e todos que nos estão a ouvir e todos que estão a trabalhar na Anda Livre, para o Rio, boa tarde.
0: Muito obrigado, desejo-lhe também uma ótima tarde, tudo de bom, até logo.
2: Até logo, obrigado.
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0: E antes de ouvirmos o pedido do Humberto da Ribalonga, vamos até Nozedo cumprimentar o Trutas. Olá, boa tarde.
1: Boa tarde, Sr. Rui.
0: Como está? Bem disposto?
1: Ok, sempre ok.
0: Já almoçou?
1: Acabei agora, Sr. Rui, agora mesmo.
0: Quero ouvir o Daniel Carlini. Vai dedicar a quem esta música?
1: Primeiro para vocês, e depois aqui para Nozedo. Primeiro para São Pedro Velho. Posso ir mais da caravana, a ver se já está melhor, coitado, que teve um acidente com o trator, já o tinha dito a você outro dia, já.
0: Já?
1: Vai para a Torre do Nascão, vai para os meus patrões, vai para os meus colegas Vilarinho de Aguixão, vai para o Aguixão para as Bombas, e Pedro Rosa, e vai para os meus cigarinhos Melos, e está tudo por hoje, senhor.
0: Muito obrigado, desejo-lhe também a continuação de uma ótima segunda-feira, boa semana, até logo.
1: Olá, senhor.
0: Seguimos com o pedido de um

0: Já sabe, até às 15 pode participar, pedir um tema, fazer também a sua dedicatória.
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0: É só marcar o 2784-283-76 ou 2784-283-77. Ouvimos a Cristiana Sá, pedido de Humberto da Ribalonga.
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0: E nesta tarde de segunda-feira seguimos com Daniel Carlini, a pedido do Trutas de Nozedo de Baixo, que nos telefonou há minutos. E não se esqueça, participe, peça um tema, faça também a sua dedicatória.

0: Ouvimos Daniel Carlini a pedido do Trutas. Vamos já até Predo dos Castelhanos cumprimentar o José. Olá, boa tarde.
1: Boa tarde.
0: Como está? Tudo bem, José?
1: Tudo bem, graças a Deus.
0: Já almoçou?
1: Já, já há um tempo que almocei.
0: Ora, vamos ouvir dentro de alguns minutos. Jorge Ferreira vai dedicar a quem esta música?
1: É, para o Marco, para a Silvana e para a Carla, para os meus netos. Para a Fata Pastora, Carla Forja, a minha toda. Lá para amigos isqueiros, amigos do Mincovo, e para todos aqui no, para amigos aqui no Pedro, e para todos que trabalham no rádio, para a companhia da Carla, e para todos que trabalham no rádio.
0: Muito obrigado, José. Desejo-lhe uma ótima segunda-feira. Tudo de bom. Até logo.
1: Até logo.
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0: Cumprimento já ao Paulo, que nos está a telefonar da Suíça, e também a Noémia, que nos está a ligar de Martim, no concelho de Mursa. Paulo, boa tarde.
4: Olá, boa tarde.
0: Como está? Tudo bem, Paulo?
4: Sou rodas com calor a mais. Está abafado.
0: Ora, aqui também está uma tarde bem abafada. Ora, o Paulo quer ouvir um clássico dos ABBA. Vai dedicar a quem?
4: Então, beijo aí para a dona Noémia, que está do outro lado da linha. Vai aqui para todos os imigrantes e para todas as forças de segurança, para todos os bombeiros. Aqui, especialmente aqui para a equipa do Lorra Putalé, para as duas equipas do Lorra Putalé e para todas as equipas do François Giroud. E para si, Sr. Rui Costa, e para todo o staff da Rádio Onda Livre, e uma continuação do bom programa, Rui.
0: Muito obrigado, um bom trabalho para vocês, uma ótima segunda-feira, até logo.
4: Igualmente, Rui. Bom trabalho.
0: E da Suíça, regressamos a Portugal. Noémia, boa tarde.
5: Boa tarde, Rui.
0: Já almoçou, Noémia?
5: Já, já.
0: Ora, despachadinha.
5: É, já estou despachadinha. Cozinha arrumada e tudo.
0: Oh, maravilha. Pronta para ouvir Juan Pardo. Vai dedicar a quem esta música?
5: Olha, vai já aí um beijinho para o Sr. Paulo e toda a família dele. E vai já para o Rui, para a sua mãezinha. E para todas essas meninas aí da rádio. Vai para toda a minha família.
0: Está tudo, Noémia? Ora, caiu a ligação da Noemi, ela estava a fazer a dedicatória, entretanto caiu a ligação. Seguimos com o pedido do José de Predo dos Castelhanos para ouvir Jorge Ferreira.

Jorge Ferreira, a pedido do José do Predo dos Castelhanos, retomamos a chamada com a Noémia mais uma vez. Boa tarde. Noémia? Ora, já voltamos a perder então a ligação com a Noémia. Vamos aguardar então uns segundinhos a ver se a Noémia entra em contacto connosco. Está aqui algum problema com a ligação com a Noémia nesta tarde de segunda-feira, 13 de julho. Nesta edição dos discos pedidos, seguimos com ABBA, pedido do Paulo, que nos telefonou da Suíça.

0: Cumprimento já a Júlia, vamos até Valbom, depois de ouvirmos este tema a pedido do Paulo da Suíça. Júlia, boa tarde.
1: Boa tarde, Rui Costa.
0: Como está? Tudo bem, Júlia?
1: Tudo bem.
0: Já almoçou?
1: Bem fresquinha, já.
0: Ora, vamos ouvir aqui uma bonita música na voz do Zé Amaro. Vai dedicar a quem este tema?
1: Ao marido, toda a minha família e amigos de Valbom, ao Sr. Humberto de Ribarroba, ao Sr. Freitas, à Dona Fatinha Pastora, à Dona Isabel Vilaredos, à Dona Noémia, que se perdeu na linha, e à Dona Luísa, ao Sr. Freitas, olha, já não me lembro dos outros. E para todos, e para Maria Jesus e seu marido, e para todos os meus amigos da Rádio Onda Livre, ouvintes e participantes, e para o Sr. Racoste e sua mãezinha, um beijinho.
0: Muito obrigado, um beijinho também para si, a continuação de uma ótima segunda-feira, até logo.
1: Até logo, se Deus quiser.
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1: E nesta edição dos Discos Pedidos, seguimos com Juan Pardo, a pedido da Noémia, que nos telefonou de Martim, no concelho de Mursa. Depois Zé Amaro, para a participação da Júlia de Valbom da Trindade. E não se esqueça, até às 3 da tarde também pode participar, pedir um tema, fazer também a sua dedicatória no início desta semana. 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

Estamos na reta final desta primeira hora da primeira edição dos Discos Pedidos. 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Nós estamos de regresso dentro de alguns minutos, logo após o sinal horário das 14. Se ainda não teve a oportunidade de participar, conto consigo na segunda hora. É só marcar o 278-428-376 ou 278-428-377. Estamos de volta dentro de alguns minutos para a segunda parte dos discos pedidos. Até já!

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11: São 2 horas. 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
0: Bem-vindos à segunda parte dos discos pedidos nesta tarde de segunda-feira, 13 de julho. A partir deste momento pode participar, pedir um tema, fazer também a sua dedicatória, é só marcar o 278-428-376 ou 77 nesta hora com o apoio de Magnatura.

0: Aqui está a voz de Tony Carreira nesta edição dos Discos Pedidos. Vamos até Mirandela cumprimentar a Alice. Olá, boa tarde.
1: Olá, boa tarde, Rui.
0: Como está? Tudo bem, Alice?
1: Está tudo bem, Rui. Está mais fresquinho.
0: Ora, está mais fresquinho. Mas aqui está um bocado abafado.
1: É, mas está, aqui está a fazer vento.
0: Ora, vamos ouvir Luís Filipe Reis, Mãe Santa Mãe. Vai para quem esta música?
1: Olha, vai para as filhinhas e para a netinha, para o meu genro, a família dele e para toda a minha também, porque são muitas. Um beijinho para eles todos. Para a minha irmã, que está a ouvir também. Vai para a Noeminha, vai para a Luizinha, para todos os imigrantes, para o José e para a Nazaré, para o senhor João Rodrigues, para a dona Beatriz e para a Celinha, para a dona Hilda, para a Belinha, se tiverem a ouvir, não têm dado notícia. Um beijinho para elas todas. Olha, vai para todos os pastores, que são bastantes. Um beijinho para eles todos, para a Carlinha, para todos vocês aí, com um grande beijinho. E para quem fala em mim no meu Pelé, porque é muita gente, um beijinho para eles todos. E boa continuação, Rui, um beijinho grande para a mãe e para si, já sabes, aquele beijão do tamanho do mundo.
0: Muito obrigado, um beijinho também para si, uma ótima segunda-feira, até logo.
1: Igualmente, Rui, para toda a gente, beijinho, até logo.
0: Tudo de bom. Junta-se a nós a Tânia, vamos até a Repleto de Vida. Tânia, vou-lhe colocar uma questão rápida. 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
0: Muito obrigado. 2784-28376. Pode participar, pedir um tema, fazer também a sua dedicatória através do 2784-28377. Seguimos com o pedido da Alice.
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1: Luís Filipe Reis para a participação da Alice de Mirandela.
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1: Cumprimento a Noémia, que há um bocado ouviu a música, mas não conseguiu fazer a dedicatória. E cumprimento também o Ricardo da Foz do Sabor. Noémia, boa tarde.
3: Boa tarde, Rui. Caí duas vezes, mas agora não.
1: Espero bem que não caia a terceira.
3: Não, não caio, Rui. Eu não caio.
1: Senão vou ter que chamar os bombeiros.
3: Os bombeiros.
1: Ora, falta a dedicatória, vamos lá.
3: Olha, a dedicatória vai para o Sr. Paulo da Suíça e para toda a família dele. Vai aí para o Rio, para a sua mãezinha, vai para toda a minha família. E vai um beijinho para a minha irmã Lourdes, que nos está a ouvir, de Constantino, Rui. Vai para a Dona Hilda, para a Dona Celinha, para o Sr. Humberto da Ribalonga, para o Sr. João Rodrigues. Vai para a Manuela e para as meninas dela, vai para o Sr. Fernando da Palorta. E vai para a Dona Graça do Cabequinho, para a família do Leandro, para a Dona Alicinha do Pelé. Um beijinho para o Sr. Simão, para o Sr. Isolino e para a esposa. Vai aí para o Sr. Ricardo e para os paizinhos dele. Vai para o Sr. Fernando e para a Dona Aldina, para o Sr. Cavalheiro. E vai para a minha amiga Julinha e para o marido, para a minha amiga Emília e para o filhinho, para a minha amiga Domitila e para o filhinho, para a Dona Maria Antónia de Miranda do Douro. E para toda a gente que nos está a ouvir, é Rui, um beijinho aí para o Rui e até logo ou até amanhã.
1: Muito obrigado, um beijinho para si, tudo de bom, até logo.
3: Até logo, Rui.
1: Ricardo, boa tarde.
4: Boa tarde, Rui Costa.
1: Como está? Bem disposto?
4: Bem disposto, acabar de mostrar ainda melhor.
1: Quer recordar os Fever, se vai dedicar a quem é esta música?
4: Ah, vai para a Dona Noemi, e sentimentos para ela, vai para o Sérgio Mocris do Sérgio, para o São Paulo, para o São Francisco Brasil, para os presidentes todos. Vai para o Luís Pisco da Suíça, vai para o Sr. João Rodrigues, e vai para todos os imigrantes, vai para a Fatina Pastora, a Senhora Estrela, para o amigo Freitas, para o amigo Humberto, para o amigo Artur, e para os pastores todos. E vai para todas as quintas e para vocês todas, se gosta de morar mais.
1: Muito obrigado, desejo-lhe também a continuação de uma ótima segunda-feira, tudo de bom, até logo.
4: Até logo, obrigado.
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0: 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Rui Costa. Cumprimento já o José de Eixo, no concelho de Mirandela, e também a Luísa, no concelho de Bragança. José, boa tarde.
1: Boa tarde, Sr. Rui. Tudo bem com o senhor?
0: Tudo bem com o José, bem disposto?
1: Para tudo.
0: Ora, vamos ouvir aqui Maria Lisboa, vai dedicar a quem?
1: Olha, vai para a Luizinha, para ela. Vai para a Sobrana, para a Floresta, para a Sandolinda, para a Sorreguinha, para o José e para a Cláudia. Vai para o Primeiro dos Passos, vai para o Freitinho e Soções, vai para o Zé Maria Soções, para a Solucinda, para o Luís Coelho e Rosa, para o Quintela e para a Soradelo, e para o Luís Freire aqui do Geis, e para o Ripa de Carne, e até amanhã, e obrigado.
0: Muito obrigado, um bom trabalho, uma boa segunda-feira, até logo.
1: Até logo.
0: Luísa, boa tarde.

0: Olá, Rui, boa tarde.
1: Como está? Tudo bem?
0: Sim, tudo bem, consigo também.
1: Também quero ir até ao Brasil com o Tony aí.
0: Olha, isso é que era porreiraço.
1: Ora, e é essa música que vamos ouvir dentro de alguns minutos. A dedicatória hoje vai para quem, Luísa?
0: Olha, veja aí para o Zé Grilo. É também preciso, Zé Grilo. É engraçado esse senhor. Vai então também para o senhor Isolino, para a dona Alice, para a dona Gina, para a senhora Manela Almendra, para a dona Julinha. Olha, e para si, agora chega.
1: Muito obrigado, um beijinho para si, uma ótima tarde, até logo.
0: Até logo.
1: Ora, voltamos a Repleto de Vida e já que a Tânia continua em linha, Tânia, uma simples questão: como é que surgiu a ideia do Magnatura?
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1: Seguimos com o pedido do José.

0: E vamos até Vilaralhos, Alfândega da Fé. Isabel, boa tarde.
1: Boa tarde, Rosinho, como estás?
0: Bem, Isabel, bem disposta?
1: Nunca pior, rapaz.
0: Ora, muito bem. Para já vamos ouvir a Luca a pedido da Luísa. Depois vamos ouvir o hino de Valdeprados, Macedo Cavaleiros. Vai dedicar a quem este hino?
1: Olha, em primeiro lugar é a Dona Júlia dos Vales. Também fala sempre em mim. Vai para a Dona Gilda, também do lado da Veira, de onde é que ela é, aquela senhora. Também é muito, muito minha amiga, a Dona Noémia. A Dona Manuela, a Fatinha Pastora. Vai para o Artur de Arroios, vai para o Manuel Almendra e família, desta gente toda. Para o Henrique. Olha, para o Mário Pastor, destes pastores todos. E vai para quem mais? Para as minhas meninas todas, desde a primeira à última, que são cinco. Meninas, filhas e netas, vai para a minha irmã Ângela, para o meu irmão Alfredo e Armindo, cunhadas, aqui para a cunhada Aduzinda de Vilarelhos, e o irmão do Armando Mariano, e vai para aqui Hugo Rodrigues, o Bruno, de Café Almendra. Olha, todo mundo em geral, um grande beijinho, Rui, e tudo de bom para toda a gente.
0: Muito obrigado, desejo-lhe também uma ótima segunda-feira, um beijinho, até logo.
1: Olha, vai também para a queijaria de Travanca, para onde é que trabalha a minha menina, um beijinho para elas todas, está bem?
0: Muito bem, uma ótima tarde.
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0: E seguimos agora com o Luca, a pedido da Luísa, que nos telefonou do Conselho de Bragança, depois o hino de Valdeprados, para a participação da Isabel de Vilarelhos, Alfândega da Fé.

0: Vamos até a França cumprimentar o João Rodrigues e também a Nazaré. João, boa tarde.
1: Olá, boa tarde, Rui, como está?
0: Eu estou bem, o João, bem disposto.
1: Andamos na luta, que remédio.
0: Tem que ser.
1: Só para as chegadas, ao Fónica da Fé.
0: Ora, fui, gostei imenso.
1: Estavam boas.
0: Estavam ótimas. Muito boas. Vamos ouvir o Sérgio Pinto, vai dedicar a quem?
1: Ah, vai já aí para a Dona Nazaré, que está aí desse lado, para o seu marido, José. Vai para a minha mulher, para os meus dois filhos, para a minha mãe, para as minhas três irmãs. Para a Dona Alice, para a Dona Luísa, para a Dona Noémia, para o Ricardo, para o seu Sabor, para o seu Simão, para a Dona Solidade e ao seu Mário, para o Rui, para a Carla, toda a companhia da rádio, para todos os perguntantes com grande abraço.
0: Muito obrigado, para você também um abraço, um bom trabalho, até logo.
1: Obrigado, até logo.
0: Nazaré, boa tarde.
2: Boa tarde, Rui.
0: Como está? Tudo bem, Nazaré?
2: Oh, muito calor, oh, Rui, muito calor.
0: Também por aqui. A Nazaré, quer ouvir a Rebeca, vai dedicar a quem?
2: Olha, vai dedicar a toda a equipa da rádio, para a minha família, para a família do José, para a Dona Isabel e a Sra. Lina de Limões, para a minha irmã Teresa e a minha cunhada Fernanda, para a minha filha Rita, para a minha filha Patrícia, para a Dona Alice, para a Dona Luísa, para a Dona Filomena, para a Dona Noêmia, para o Sr. Simão, para a Dona Cetinha, para o Sr. Fernando, para o Sr. Isolino, para o Sr. Mário e para a esposa Solidade, para o Sr. Mário e para os familiares, para o Sr. Ricardo e para os familiares, para o Justino, para a Dona Manuela e as meninas, para o Sr. Humberto, para o Sr. Manuel Almendra, para a Dona Beatriz, para o Rui da minha aldeia, para a Dona Adélia, para o Sr. Freitinhas, para a Dona Isabelinha, para a Dona Cândida, para o Sr. José Castelo Rodrigo, para a Dona Belinha e as colegas, para o Sr. Artur, para a Dona Julinha, para o Sr. João Rodrigues, para a Dona Celinha, para o Sr. Cavalheiro, para o Sr. José Alfredo dos Avantos, para o Sr. Jorge, para o Sr. Amindo da Sobreva e a esposa, para o Sr. Abílio, para a Dona Hilda, para a Dona Julieta, para todos os imigrantes, para todos os participantes e para todos os ouvintes e a tudo.
0: Muito obrigado, desejo-lhe também a continuação de uma ótima tarde. Até logo.
2: Até logo.
0: Vamos ouvir o hino de Valparaíso a pedido da Isabel, depois Sérgio Pinto para a participação do João Rodrigues, que nos telefonou de França, e a Rebeca a pedido aqui da Nazaré, que está também em França.

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Estamos na reta final desta segunda e última parte dos discos pedidos nesta primeira edição. 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Seguimos com grandes músicas na antena da Onda Livre. A segunda edição está de regresso mais tarde, das 19 até às 20. Pela minha parte é tudo. Desejo-lhe uma ótima tarde. Música.

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1: Três horas. Boa tarde.
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11: São 4 horas. Boa tarde.
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0: criação da Confraria das Sopas da Cegada, uma iniciativa que pretende preservar e promover um dos pratos mais tradicionais do concelho. O diagnóstico precoce do cancro oral e do cancro do pulmão esteve em destaque numa conferência que decorreu na sexta-feira no auditório do Mercado Municipal de Macete Cavaleiros. A iniciativa reuniu especialistas nacionais e internacionais para sensibilizar a população para a prevenção, os fatores de risco e a importância da detecção atempada destas doenças. Além da palestra, o Centro de Saúde de Macete Cavaleiros acolheu no sábado rastreios gratuitos de diagnóstico precoce do cancro da cavidade oral. O responsável pela delegação de Bragança da Liga Portuguesa contra o Cancro, António Machado, destacou o impacto que este projeto tem tido na região, permitindo encaminhar centenas de pessoas para acompanhamento médico.
1: Desde 2014 que temos ininterruptamente feito estas ações nos vários municípios. Posso dizer que já foram feitas mais de 12 mil consultas no distrito, na nossa delegação. Também lhe posso dizer, em termos mais ou menos, enfim, dos conhecimentos que tenho, mais empíricos, digamos assim, que na ordem de 20% ou mais têm que ser encaminhadas. Ou encaminhamento. O encaminhamento é em três vertentes. Ou para os médicos de família, para o ELS, com quem temos protocolo, ou então para a Faculdade de Medicina, ou então para o IPO.
0: O cancro do pulmão foi outro dos temas abordados durante a conferência pela especialista em pneumologia, Margarida Gouveia.
2: O cancro do pulmão é o cancro com maior mortalidade em Portugal e mata todos os anos mais de 5 mil pessoas no nosso país. É também o cancro com maior mortalidade a nível europeu e a nível mundial. Neste momento existe a possibilidade de ser realizado rastreio de cancro do pulmão recorrendo a TAC de baixa dose. Ainda não está implementado em porque tem estudos-piloto já programados também para Portugal. Sabemos que a realização de TAC de baixa dose em doentes de alto risco, nomeadamente fumadores ou ex-fumadores há menos de 10 anos, com mais de 50 anos de idade, reduz a mortalidade por cancro do pulmão em cerca de 20%.
0: No caso do cancro da cavidade oral, os especialistas explicam que as manchas brancas, vermelhas ou escuras na boca, feridas que não cicatrizam ao fim de 2-3 semanas, nódulos, sangramentos sem causa aparente ou alterações da sensibilidade, podem ser sinais de alerta e justificam observação médica, como refere o vogal da direção da Associação Portuguesa de Medicina Dentária Hospitalar, João Leite Moreira.
3: Às vezes as coisas fazem só contratamos primeiro as pessoas, mas não lhes damos soluções. Ou seja, nós procuramos contornar isso. Nós poderíamos vir fazer aqui estas ações, diagnóstico precoce, e depois eu agora procuro o seu médico de família. Mas nós procuramos indicar-lhes um caminho, ajudá-lo. Nós devemos ajudar a ter soluções. E isso acontece muitas vezes no âmbito da saúde oral. Nós dizemos assim, os fatores de risco são estes. Hábitos etílicos pesados, hábitos tabágicos pesados, dependem muito da pessoa. Agora, maus cuidados de saúde oral, dependem também da capacidade económica da pessoa. Como é que nós podemos, quando muito poderíamos alertar isto e ao mesmo tempo já haver uma solução, toda a população estar coberta por estes bons cuidados de saúde. Quanto aos conselhos, esses são os conselhos gerais. Adoçando bons hábitos de vida, praticar exercício físico, uma alimentação saudável, ter cuidado com conhecer os fatores de risco, ter cuidado com estes fatores de risco e depois fazer as consultas regulares.
0: O professor Silvio Borac salientou que o diagnóstico em fases iniciais continua a ser determinante para aumentar as hipóteses de sucesso no tratamento da doença.
4: Principalmente hoje, com a inteligência artificial, fala muito, mas sempre meias verdades ou, na verdade, não tem uma consistência de que a gente, e às vezes até alarma o ouvinte, né? Então, esse trabalho de campo, eu chamo um trabalho de campo, é fundamental, porque a gente traz aqui experiências, como no meu caso, mais de 50 anos trabalhando só com isso. Então, eu vim aqui, na verdade, eu não vim dar uma palestra, uma conferência, eu vim fazer uma confissão daquilo que a gente passou já esses 50 anos e sempre com grande proveito do público leigo. Mas é fundamental conhecer a sua boca.
0: A conferência assinalou a terceira edição da iniciativa promovida pela Liga contra o Cancro e pela Associação Portuguesa de Medicina Dentária Hospitalar, em parceria com a Unidade Local de Saúde do Nordeste e com o município de Macete Cavaleiros. A ação voltou a reforçar a importância da prevenção, da literacia em saúde e do diagnóstico precoce como fatores determinantes para aumentar a possibilidade de tratamento e de sobrevivência dos doentes oncológicos. A Vale RDZ conquistou a 21ª edição do torneio entre freguesias e instituições, disputado no pavilhão municipal de Macete Cavaleiros. A final terminou empatada a 2 bolas frente ao Mugrão. O vencedor foi decidido no desempate por grandes penalidades, com o Vale RDZ a vencer por 5-3 e a erguer o troféu. A competição voltou a reunir equipas do concelho, promovendo o convívio e a prática desportiva. O presidente do Grupo Desportivo Macedense, André Vaz, faz um balanço positivo da edição deste ano.
5: O balanço que fazemos este ano do Interfreguesias, tal como foi da maratona, é um balanço francamente positivo. Foram atividades que correram sem incidentes, houve bastante afluência da parte do público, as equipas souberam respeitar-se, souberam disputar os jogos sem grandes quesilhas. Em termos desportivos foi um bom torneio, em termos de atividade para o clube e para a cidade acho que também foi um bom torneio, portanto estamos muito satisfeitos com o balanço destas freguesias. Tudo como nós esperávamos, nada a apontar, tanto à parte dos adeptos, como à parte da organização, como à parte das equipas e bancos, portanto só temos de estar felizes.
0: O treinador do Vale RDZ, João Valdemar, destaca o espírito que a equipa encarou, a prova e a satisfação pela conquista do título.
6: Olha, correu super bem, foi um balanço positivo. Nós, de facto, começamos aqui para nos divertirmos. Nunca pensámos, havia um bocadinho de esperança, nunca pensámos, de facto, em ganhar em si. Fizemos boas amizades porque foi uma junção de duas equipas e o importante, olha, já está feito. Para o ano a mais.
0: Com a vitória de Vala RDZ fica concluída a 21ª edição do torneio entre freguesias e instituições, que voltou a juntar equipas do concelho no pavilhão municipal de Macete Cavaleiros. A segunda edição do Festival das Sopas das Cegadas esgotou a lotação no mercado municipal de Alfândega da Fé e ficou marcada pela criação da Confraria das Sopas da Cegada, uma nova entidade que pretende preservar e promover um dos pratos mais tradicionais do concelho. A vice-presidente da Câmara Municipal de Alfândega da Fé, Maria Manuel Silva, faz um balanço positivo da iniciativa.
7: Um balanço muito positivo, casa cheia, como era a nossa expectativa. Conseguimos esgotar aqui a nossa lotação e tivemos aqui uma surpresa boa, não é? Temos aqui já uma nova organização, a Confraria das Sopas da Cegada da Alfândega da Fé, que também vai dar aqui um grande contributo para continuarmos a valorização das nossas sopas da cegada.
0: A nova confraria foi apresentada durante o festival e nasce com o objetivo de envolver a comunidade na divulgação e na valorização desta receita tradicional, confeccionada com pão, bacalhau, ovos e azeite, que em tempos alimentava segadores durante as jornadas de trabalho no campo.
7: Foi efetivamente a grande novidade, porque percebemos que há a necessidade de ter aqui não uma organização impositiva, mas uma organização que com a discussão de todos, porque vai ser aberta a toda a gente que queira e que goste de sopas da cegada, como disse o nosso porta-voz, e queremos que efetivamente as pessoas se sintam envolvidas com este trabalho, participem nele e depois todos juntos nos articulemos e estejamos envolvidos nesta valorização.
0: Os 4 restaurantes participantes esgotaram as sopas das cegadas e o festival recebeu cerca de 400 visitantes. A autarquia pretende continuar a aumentar a dimensão da iniciativa e prevê apresentar oficialmente a confraria, já com traje próprio, na terceira edição do festival em 2027.

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seja o seu melhor amigo. Reconheça o seu próprio valor. Liberte-se das antigas crenças limitadoras que o impedem de alcançar o que merece. Ao longo da nossa vida, já fizemos diversas amizades. Algumas boas, outras infelizmente menos boas, que acabaram por nos decepcionar. A grande maioria de nós já passou por este tipo de decepção. Entregou-se demais ao outro e, quando precisou da sua ajuda, não teve qualquer resposta. Estas decepções podem nos condicionar ao ponto de nos transformar em pessoas muito cautelosas no momento de fazer novas amizades. O ideal é aprender com os erros e estabelecer um ponto de equilíbrio entre a confiança e a desconfiança. Pense nisto e seja feliz.

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3: São 18 horas. 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
1: Muito boa tarde. O fim de semana mais emocionante de Vila Real terminou com o encerramento do 50º

0: 25º Circuito Internacional. O presidente da Câmara Municipal fez um balanço muito positivo daquela que voltou a ser uma das maiores celebrações do automobilismo nacional. A segunda edição do Festival das Sopas das Cegadas esgotou a lotação do Mercado Municipal de Alfândega da Fé e ficou marcada pela criação da Confraria das Sopas da Cegada, uma iniciativa que pretende preservar e promover um dos pratos mais tradicionais do concelho. As seleções nacionais de ténis de mesa do Azerbaijão, Bélgica, Croácia e Turquia escolheram o Centro de Treino Internacional de Mirandela na semana passada para preparar o Campeonato da Europa de Jovens que está a decorrer em Gondomar até ao próximo domingo. São assuntos para conhecer já a seguir.
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0: Depois da polémica que envolveu o ato eleitoral para a Comissão Política Conselhia de Mirandela, do Partido Socialista, há cerca de um mês, em que a única lista a sufrágio liderada por Orlando Pires foi alvo de uma reclamação por violar uma das normas dos estatutos do partido, entretanto arquivada, já tomou posse a nova Comissão Política, com as alterações necessárias, ou seja, que o primeiro e o segundo lugar da lista sejam ocupados por militantes de sexo diferente. Na lista da Comissão Política Conselhia do PS, que agora tomou posse, registra-se a saída de 9 elementos, 8 para o secretariado: Rui Pacheco, Eliete Lopes, Vítor Correia, Vera Preto, Leandro Garcia, Alzira Ramos, Vítor Pratas e Rita Messias, e ainda de um elemento que renunciou: Agostinho Bessa. Os novos 9 elementos da Comissão Política Conselhia passaram de suplentes a efetivos: Ana Paula Neves, Pedro Silva Rodrigues, Teresa Pires, Manuel Figueira, Sara Lobreiro, Fernanda Correia, Duarte Carneiro, Joaquim Fins e Susana Freitas. O fim de semana mais emocionante de Vila Real terminou e já se começa a pensar nas corridas do próximo ano. Durante 3 dias, o circuito urbano mais bonito do mundo, como os vilarrealenses o gostam de chamar, recebeu provas do TCR World Tour, do Campeonato de Portugal de Velocidade, Supercars Endurance e provas de clássicos e legends. O presidente da Câmara de Vila Real, Alexandre Favaios, referiu que o balanço é extremamente positivo, destacando que esta continua a ser a maior festa do desporto.
2: Bem, um balanço extremamente positivo. Tivemos aquilo que são os principais ingredientes aqui do nosso circuito em Vila Real. Tivemos a adrenalina dentro da pista, com um conjunto de provas muito intensas, onde a proximidade, de facto, se sentia. No caso, a proximidade do rail de alguns carros, pelo número de acidentes que acabamos por ter durante o fim de semana, mas também a proximidade, mais uma vez, do público que hoje esteve aqui, hoje, ontem e também na sexta-feira, que veio em massa, portanto, para ver aquilo que é o nosso circuito internacional de Vila Real. Percebemos que foram 12 provas muito intensas, onde a competição foi muito, muito, muito agressiva, mas onde se percebe claramente que esta continua a ser a grande festa do automobilismo em Portugal. Com pessoas, com proximidade, com partilha, com turismo, com gastronomia, com vinhos. Bem, de uma forma simples, com 2 ingredientes fundamentais: festa e paixão.
0: Para Nia Morim, presidente da Federação Portuguesa de Automobilismo e Karting, o Circuito Internacional de Vila Real está de parabéns, frisando que este é dos circuitos que mais pessoas têm.
3: Ficou tudo ótimo, foi uma alegria esta prova, foi emocionante, acho que o público gostou, teve uma temperatura mais baixa que é normal, o que ajudou bastante à festa, portanto acho que para a Vila Real está de parabéns, uma organização espetacular, como tem sido, digamos, o apanágio dos últimos anos. Os 3 dias passou por aqui muita gente, portanto ficamos todos muito satisfeitos por ser o circuito citadino, e não só citadino, dos circuitos em Portugal que mais pessoas têm.
0: O piloto vilarrealense Manuel Fernandes Júnior, que participou no TCR World Tour, tendo ficado nos 10 primeiros em ambas as provas, mostrava-se feliz com a sua participação e com o apoio dos aficionados que o acarinharam. O piloto diz que no próximo ano vai tentar fazer mais provas de TCR World Tour.
4: Eu sei que tínhamos muita hipótese de lutar pelo pódio, quem sabe pela vitória, se tivéssemos conseguido fazer a pole position para a corrida 2. Infelizmente são corridas, mas o sentimento de felicidade é tremendo, porque todo o público volta da pista fez com que fosse uma vitória, e o que me deixou muito emotivo, porque não contava com tanto apoio. E realmente, quando se diz que jogar em casa é um fator benéfico para nós, é mesmo verdade, porque o carinho, toda a gente que eu senti, a força, o apoio, incrível. E eu acho que depois disto, este público merece para o ano uma vitória. Estamos a trabalhar com várias equipas, com equipas de fábrica, para tentar fazer o outro tudo para o próximo ano.
0: No próximo ano, o Circuito Citadino de Vila Real voltará a colher mais um fim de semana de emoção, adrenalina, competição e, sobretudo, muita proximidade entre os pilotos e o público. A segunda edição do Festival das Sopas das Cegadas esgotou a lotação no Mercado Municipal de Alfândega da Fé e ficou marcada pela criação da Confraria das Sopas das Cegadas, uma nova entidade que pretende preservar e promover um dos pratos mais tradicionais do concelho. A vice-presidente da Câmara Municipal de Alfândega da Fé, Maria Manuel Silva, faz um balanço positivo da iniciativa.
5: Um balanço muito positivo, casa cheia, como era a nossa expectativa. Conseguimos esgotar aqui a nossa lotação. E tivemos aqui uma surpresa boa, não é? Temos aqui já uma nova organização, a Confraria das Sopas da Cegada da Alfândega da Fé, que também vai dar aqui um grande contributo para continuarmos a valorização das nossas sopas da cegada.
0: A nova confraria foi apresentada durante o festival e nasce com o objetivo de envolver a comunidade na divulgação e valorização desta receita tradicional, confeccionada com pão, bacalhau, ovos e azeite, que em tempos alimentava os segadores durante as jornadas de trabalho no campo.
5: Foi efetivamente a grande novidade, porque percebemos que há a necessidade de ter aqui não uma organização impositiva, mas uma organização que com a discussão de todos, porque vai ser aberta a toda a gente que queira e que goste de sopas da cegada, como disse o nosso porta-voz, e queremos que efetivamente as pessoas se sintam envolvidas com este trabalho, participem nele e depois todos juntos nos articulemos e estejamos envolvidos nesta valorização.
0: Os quatro restaurantes participantes esgotaram as sopas das cegadas e o festival recebeu cerca de 400 visitantes. A autarquia pretende continuar a aumentar a dimensão da iniciativa e prevê apresentar oficialmente a confraria, já com traz próprio, na terceira edição do festival, em 2027. O Centro de Treino Internacional de Ténis de Mesa de Mirandela tem cada vez mais procura. Criado em 2021, este centro de alto rendimento da mobilidade recebe anualmente cerca de 400 de atletas ao longo de todo o ano. Fernando Sérgio.
6: As seleções nacionais de ténis de mesa do Azerbaijão, Bélgica, Croácia e Turquia escolheram o Centro de Treino Internacional de Mirandela, na semana passada, para preparar o Campeonato da Europa de Jovens, que está a decorrer em Gondomar até ao próximo domingo. Para o coordenador técnico do Mirandela International Center, Isidro Manuel Borges, é mais um claro indicador da qualidade do trabalho que tem vindo a ser feito nesta estrutura, que nasceu há 5 anos.
7: Não é preciso muita publicidade. Quando trabalhamos bem, as pessoas normalmente querem voltar. Muitas vezes eu penso que, mais do que títulos, aquilo que estamos a construir aqui neste centro e no clube é muito mais importante para a cidade do que propriamente um título nacional. Estamos a construir e o que damos a esta cidade é muito mais importante.
6: O projeto, que começou em 2021, fruto de uma parceria entre o Clube de Ténis de Mesa de Mirandela, a Confederação Sul-Americana, o município e a Junta de Freguesia, começou por estar mais focado nos atletas sul-americanos, tem vindo agora a alargar-se a todos os continentes e deixou de ter ocupação apenas em alguns meses, passando a receber atletas durante todo o ano.
7: Mesmo em agosto, agora nós tivemos que rejeitar muitas pessoas porque estava completamente cheio. Até meio de setembro tivemos que rejeitar muita gente que queria vir porque já não é possível. Temos 20 mesas e são ocupadas quase desde as 8 da manhã até às 8 da noite, permanentemente, quer dizer. É difícil receber tanta gente, a nunca dizer que não quando podemos dizer que sim. Temos que tentar fazer tudo para que a gente possa receber cada vez mais gente, mas em boas condições, claro.
6: Isidro Manuel Borges revela que passam anualmente pelo Centro Internacional de Mirandela cerca de 400 de atletas, oriundos de mais de 40 países, e vários são os que já permanecem na cidade durante vários meses.
7: Está perto dos 40 países, recebemos anualmente perto de 400 atletas, mas para mim o mais importante são aquelas pessoas que residem em Mirandela por causa deste projeto e que estão aqui, passam aqui o ano todo. Isso é que dá muito à cidade. São as pessoas que mudaram as suas vidas. Os comitês olímpicos de cada país veem em Mirandela a possibilidade dos seus atletas treinarem bem, mandam para cá esses atletas e passam aqui o ano todo connosco, e é cá que vivem e é cá que passam a sua vida. Isso é que dá muito à cidade.
6: Extremamente satisfeitos com as condições que vieram encontrar em Mirandela, estavam os responsáveis pelas várias seleções, como confirma Peter Gritz, da seleção da Bélgica, que já é repetente na visita ao Centro Internacional.
8: Oh, it's already the sixth or seventh time that we are coming here to prepare to work with the young players. We think it's really a nice environment. Everything is
9: já é a sexta ou sétima vez que estamos aqui para trabalhar com jovens jogadores. Achamos que é um ambiente muito bom. Temos duas sessões de grupo por dia, o hotel está perto, também há possibilidades de nadar, o clima é bom. Então, em geral, todas as circunstâncias estão muito boas para ter uma boa preparação para o Campeonato Europeu. Há uma amizade especial entre o treinador de Mirandela e o treinador da Bélgica. Já trabalhamos com eles por 3 ou 4 anos e agora o Campeonato Europeu está em Portugal. Então foi um momento ideal para combinar a preparação em Mirandela e depois o Campeonato Europeu. Com certeza que vamos voltar.
8: Practicing in Mirandela and afterwards European Championship. We will be back for sure, next year already.
6: Já a seleção da Croácia faz a estreia e Boris Vanjek diz-se encantado com o que vem encontrar.
10: Honestly, I'm first time I never heard before for Mirandela, for this table tennis center.
9: Honestamente, é a primeira vez que ouço falar sobre Mirandela, sobre este centro de ténis de mesa, e estou surpreendido com tudo. É quase perfeito. As condições para a prática e a organização aqui são perfeitas. O hotel é bom, a comida é boa e os meus jogadores estão muito satisfeitos com tudo aqui. As pessoas são muito amáveis. Se vou regressar, espero que sim, espero que sim.
6: O mesmo aconteceu com a seleção da Turquia. Gökmen Özal liderou a comitiva turca e confessa ter ficado muito agradado, prometendo voltar.
11: Thank you for Mirandela person. It's a very good week for us.
9: Em primeiro lugar, obrigado às pessoas de Mirandela. Foi uma semana muito boa para nós. Viemos porque temos o Campeonato Europeu no Porto e queríamos uma boa preparação para o Europeu de Jovens. Gostei muito e talvez regressemos.
11: For the EAJ, I am very happy for the Mirandela. Maybe next time we will come back.
6: O Centro de Treino Internacional de Mirandela a afirmar-se no contexto europeu e mundial.
0: E é cada vez mais procurado por equipes e seleções de ténis de mesa ao longo de todo o ano. Vila Real acolheu este fim de semana o 55º Circuito Internacional. Alexandre Favaios, o Presidente da Câmara, faz um balanço muito positivo.
2: Foi um balanço extremamente positivo. Tivemos aquilo que são os principais ingredientes aqui do nosso circuito em Vila Real. Tivemos a adrenalina dentro da pista, com um conjunto de provas muito intensas, onde a proximidade de facto se sentia, no caso a proximidade do rail de alguns carros, pelo número de acidentes que acabamos por ter durante o fim de semana, mas também a proximidade, mais uma vez, do público que hoje esteve aqui, hoje e ontem, também na sexta-feira, que veio em massa, portanto, para ver aquilo que é o nosso circuito internacional de Vila Real.
0: Fica por aqui esta edição. Desejo-lhe a continuação de uma boa tarde.

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11: São 19 horas.
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0: Olá amigos, boa tarde, bem-vindos à segunda edição dos Discos Pedidos, nesta segunda-feira, 13 de julho. A partir deste momento pode participar, pedir um tema, fazer também a sua dedicatória, é só marcar o 2784283776 ou

0: Edição de Discos Pedidos, cumprimento já a Fátima, vamos até Valdeajnas. Fátima, boa tarde.
1: Boa tarde, amigo Rui.
0: Como está, Fátima? Tudo bem?
1: Vamos lá num dia de cada vez.
0: E o jantar, está pronto?
1: Está prontinho.
0: Ora, bom proveito, bom jantar.
1: Obrigado por ser mais uma linda, mas uma mais linda jantar.
0: A próxima música vai para quem, Fátima?
1: Já passei passamente com a noitinha, mas agora não estou na sala onde vivo. Mas gostava lá muito tempo, vai para todos os 20 participantes, para todos os netinhos que estão a melhor, um beijo para os imigrantes, para também vir a visitar para o Portugal no estrangeiro, uma bem que esteja, parabéns. Um abraço para todos os meus amiguinhos, beijo para todos os amigos e seja tudo bom também, que seja tudo bom.
0: Muito obrigado, desejo-lhe um bom jantar, uma ótima noite, tudo de bom, até amanhã.
1: Obrigado, até amanhã.
0: Já sabe, é só marcar o 278-428-376 ou 77, pedir um tema, fazer também a sua dedicatória.

0: Vamos até à Foz do Sabor cumprimentar o Ricardo. Olá, boa tarde.
1: Boa tarde, Sr. Ricardo.
0: Como está? Tudo bem, Ricardo? Já jantou?
1: Fiz uma pausa para falar com o Ricardo.
0: Bom jantar. Vamos ouvir o Miquel Vingança e a Miquel Oliveira. Vai dedicar a quem esta música?
1: Vai dar para o Sr. Cabeceiro, para o Sr. Cabeceiro, para o Sr. Francisco Graça, para o Sr. Menezes, para o Presidente todo. Vai para a Dona Noemi Martim, vai para a Sr. Eric Portelo, vai para a Patinha Pastora, e melhores para ela, para o amigo Artur, para o amigo Freitas, para o amigo Humberto e para os pastores todos. E vai, vai para a sua mãe, para a minha, e vai para todos os ouvintes, que são muitos para vocês todos.
0: Muito obrigado, desejo-lhe um bom jantar, um bom resto de segunda-feira, até amanhã.
1: Amanhã, porto-se bem.
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0: Seguimos com o pedido do Ricardo nesta segunda edição dos Discos Pedidos.

0: O Miquel Vingança e a Miquel Oliveira, a pedido do Ricardo da Foz do Sabor.
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0: Cumprimento já o Mário dos Passos e a Adélia de Caravelas. Mário, boa tarde.
2: Olá, Rui, boa tarde, como está? Passa bem?
0: Bem, o Mário, está tudo bem?
2: Está tudo bem, com a graça de Deus.
0: Ainda está muito calor?
2: Hoje não, Rui, hoje é no bolão, às ontem à tarde, um fresquinho, atravessa a noitinha. Está-se bem agora.
0: Ora, quero ouvir José Malhou, a cara de cigana, vai dedicar a quem esta música?
2: Olha, vai já para o Rico um grande abraço, e para toda a família, para a equipa de rádio, vai para a velha e para a mãe, vai para o Ricardo Foz, vai para o nosso amigo Freitas e família, vai aqui para o Fernando Apalorque e toda a família dele, vai para o João dos Eixos e família, vai para o José Grilo e para a família dele. Depois vai para quem mais? Vai para todos os pastores, vai para esse lado, para a minha família, para os meus amigos, para toda a gente, para a minha terra e não só. Vai para mim e para os meus, ainda não disse. Vai para a Fatinha e para os dela. Vai para toda a gente, Rui, é muita gente, vai para todos.
0: Muito obrigado, Mário. Desejo-lhe um bom regresso a casa, bom jantar, até amanhã.
2: Até amanhã, Rui, para vós também, tudo de bom.
0: Tudo de bom. Adélia, boa tarde.
3: Boa tarde.
0: Como está? Tudo bem, Adélia?
3: Ainda estou aqui.
0: Ora, está na hora do jantar ou ainda é cedo?
3: Não, ainda é da ginástica.
0: Ora, ainda é hora da ginástica. Quero ouvir os sons do Minho, vai para quem?
3: Olha, vai já ir para o Mário. Parece que andemos a combinar os dois. Já de manhã com a Carla também estavam de um lado e outro do outro, na mesma linha ao mesmo tempo.
0: Andam a combinar.
3: É, e vai também para todos os ouvintes e participantes, e vai para toda a minha família em geral, não esquecendo ninguém, e para todas as minhas amigas, e para vocês aí da Rádio Onda Livre, quem estiver a ouvir, uma boa noite, até amanhã, se quiser.
0: Muito obrigado, desejo-lhe também um bom final de tarde, uma ótima noite, até amanhã.
3: Até amanhã, obrigado igualmente.
0: Seguimos com José Malhou, a pedido do Mário.

0: Vamos já até a França cumprimentar a Nazaré. Olá, boa noite.
1: Boa noite, Rui.
0: Como está? Tudo bem, Nazaré?
1: Está tudo, Rui.
0: Ora, Nazaré, quer ouvir os Dama com Zé Maro. Vai dedicar a quem?
1: Olha, vai toda a equipa da rádio, para a minha família, para a família do José, para a Dona Isabel e o Sr. Lima de Limões, para a minha irmã Andrés e a minha cunhada Fernanda, para a minha filha Rita, para a minha filha Patrícia, para a Dona Alice, para a Dona Luísa, para a Dona Filomena, para a Dona Noémia, para o Sr. Simão, para a Dona Fatinha, para o Sr. Fernando, para o Sr. Isolino, para o Sr. Mário, para o Sr. Ricardo e os familiares, a mãe, para o Sr. Justino, para a Dona Manuela e as meninas, para o Sr. Humberto, para o Sr. Manuel Almeida, para a Dona Beatriz, para o rei da minha aldeia, para a Dona Adélia, para o Sr. Freitinhas, para a Dona Isabelinha, para a Dona Cândida, para o Sr. José Castelo Rodrigo, para a Dona Belinha, para o Sr. Artur, para a Dona Julinha, para o Sr. João Rodrigues, para a Dona Celinha, para o Sr. Cavalheiro, para o Sr. José Alfredo dos Abantos, para o Sr. Jorge, para o Sr. Armindo e a esposa, e para o Sr. Abílio, para a Dona Ila, para a Dona Julieta, para todos os imigrantes, para todos os parceiros, para todos os ouvintes e é tudo.
0: Muito obrigado, Nazaré. Desejo-lhe também a continuação de uma ótima noite de segunda-feira. Até amanhã.
1: Até amanhã, Rui.
0: E seguimos com o pedido da Adélia de Caravelas para ouvir os sons do Minho. Já sabe, também pode participar. É só marcar o 2784-283-76 ou 77.

0: Cumprimento já o José Cavalheiro, vamos até Vilarandelo, depois o outro José que está em Predo dos Castelhanos, vamos até Vilarandelo. Cavalheiro, boa tarde.
1: Boa tarde, Rui.
0: Como está? Bem disposto?
1: Bem, obrigado. Com o prato à minha frente.
0: Bom proveito.
1: Muito obrigado.
0: Ora, quero ouvir Sebastião Antunes e a quadrilha com um galandunga lundai na história da burra. Vai para quem?
1: Vai para todos os ouvintes e participantes, para os doentinhos, para os imigrantes e para os pastores, sobretudo para esses. E até à próxima.
0: Muito obrigado, um bom jantar, um bom resto de segunda-feira, tudo de bom, até amanhã.
1: Até amanhã, obrigado.
0: Vamos até para Predos Castelhanos. José, boa tarde.
2: Boa tarde.
0: Como está, tudo bem?
2: Está tudo bem.
0: Ora, já jantou?
2: Já, senhora.
0: Põe o seu rádio um bocadinho mais baixo, pode ser, José? Ponha lá um bocadinho mais baixo, quero ouvir a Joana, vai dedicar a quem esta música?
2: É, mas que boia, para o Marco, para a Tati, para a Silvana, para o meu neto, para o Bata Pastor, para o Cada Força, para mim que me colo, para mim que chiqueiros, para a sua companhia, para a companhia da Carla, para mim que não pedo, e que não também no lar, que vou sempre vou ao lar, e para todos que trabalham no lar.
0: Muito obrigado, desejo-lhe também uma ótima noite, tudo de bom, até amanhã.
2: Até amanhã, se os quiser.
0: A pedido da Nazaré, seguimos com os Dama e o Zé Amaro.

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7: Seguimos com Sebastião Antunes e a quadrilha com o grupo Galandum Galundain, a pedido do amigo cavalheiro que nos telefonou de Vila Arandelo.

0: 2784-28376, pode participar, pedir um tema, fazer também a sua dedicatória através do 2784-28377.
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0: Para ouvir nos próximos minutos, a Joana, a pedido do José, que nos telefonou há minutos, de Predo dos Castelhanos, Mugadouro.

0: Seguimos a nossa viagem, vamos até Sucens. Freitas, boa tarde.
1: Boa tarde, Costa.
0: Como está, bem disposto?
1: Sempre bem disposto.
0: Agora trabalha-se melhor, ó fresquinho.
1: É, agora trabalha.
0: Ora, vamos ouvir os amigos de Sobreposta. Vai dedicar a quem esta música?
1: Ah, vai para a minha família toda. Vai para a do Rui, para o Rui. Vai para a da Carlinha, para a Carlinha. Depois vai para a Lisinha de Bragança. Para a Dona Graça de Quintela de Lampassos. Para a Dona Conceição da Força Boa e para o Ricardo. Para a Dona Belinha e para as colegas dela. Para a Alice Pelé, com beijinho para ela e para a Dona Leonida do Cachorro. Para a Fatinha e as melhores para ela. Para a Dona Julinha e para o marido. Para a Dona Noémia e para toda a família. Depois vai para a Dona Manuela e para as meninas dela e para o netinho com beijinho. Para o Sr. Roberto de Rio Balonha. Para a Nazaré e para o José. E para a... Para a Dona... Agora para os seus... Para a Dona Maria Augusta de Miranda de Douro. Para a Dona Celinha e para o marido. Para o Sr. Simão de Carvissais. Para o Sr. Henrique Chaves e para todos que estão na nossa companhia. Está tudo.
0: Muito obrigado, Freitas. Desejo-lhe também um bom regresso a casa, um bom jantar. Até amanhã.
1: Obrigado, igualmente. Até amanhã.
0: Seguimos com os amigos de Sobreposta a pedido Freitas de Sucens, Mirandela.

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1: Já ouviu falar em cabeçudos? Ou em bagaceira? São localidades e locais com nomes caricatos. No roteiro turístico, hoje vamos conhecer algumas freguesias com nomes engraçados. Venha daí nesta viagem à procura de nomes de aldeias, vilas ou simplesmente locais. Começamos a nossa viagem em Ponte de Lima, na localidade de Cabrão. Em Santo Tirso temos a localidade de Cabrões. Continuamos no Minho, numa visita à freguesia do Garanhão, em Ponte da Barca. Também em Ponte de Lima encontramos a freguesia da Porca. Em Caminha a localidade é mais pobre, chama-se Pobreza. Em Mirandela o pai está torto, neste caso Pai Torto. Em Santo Tirso encontramos a localidade do Bicho. Em Contumar, a freguesia da Bicha. Em Tomar, encontramos a Bexiga. Em Leiria, uma localidade cheia de amor. É isso mesmo, chama-se Amor. As próximas localidades de amor não têm nada, pelo menos no nome. Rego do Azar, em Ponte de Lima. Rio Seco dos Marmelos, em Ferreira do Alentejo. Monte dos Tesos, em Avis. Orelhudo, em Coimbra. Mata Porcas, em Lagos e Monchique. Mata Mouros, no concelho da Vila do Bispo. Mal Lavado, em Odmira. Focinho de Cão, em Aljustrel. Em Diabrada, em Odmira. Colo do Pito, em Castro Daire. Cemitério, em Passos de Ferreira. Encontramos também a localidade da Campa do Preto, na Maia. Pés Caldados, pertence ao concelho de Arganil. Pedaço Mau, em Vila de Ourém. Nesta viagem encontramos outros nomes caricatos. Já conhece a Venda das Raparigas? Pertence ao concelho de Alcobaça. Venda dos Pretos, em Leiria. Vergas, pertence ao concelho de Vagos. Vila Nova do Coito, em Santarém. Vilar dos Prazeres, em Ourém. Vinha da Desgraça, em Coruche. Venda da Gaita, fica no concelho de Pedrógão Grande. Venda da Porca, em Estremoz.
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1: Venda das Pulgas, em Mafra. Venda dos Mortos, em Beja. Val da Rata, em Almodóvar.
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1: E do Val da Rata passamos para o Rato, que pertence ao concelho de Barcelos e Vila Nova de Famalicão. Temos também a Ratoeira, em Vila Nova de Cerveira. Agora, um pouco mais romântico, ou neste caso, nomes mais meigos. A localidade de Paixão, em Celúrico de Bastos. Namorados, em Castro Verde e Mértola. Terra da Gaixa, na Lousã. Ou Sítio das Solteiras, em Tavira. Se estiver com sono, visite a localidade de Quartos, em Vila Verde e Loulé. Ou a Quinta da Comichão, na Guarda. Encontramos também, neste nosso roteiro, o Purgatório, em Albufeira. Punhete, em Valongo. Traseiros, em Oliveira de Azemães. Aliviada, no Marco de Canaveses. Nesta viagem com nomes engraçados em Portugal, encontramos também a Picha, no Pedrógão Grande. Coina, Coito, Coxo. Bom, o que não falta são localidades ou sítios com nomes engraçados. Muitos ficam para trás neste nosso roteiro. Já agora, faça férias em Portugal e venha conhecer o que de melhor temos para si. Deixe-se de angústias. Ora, Angústias pertence ao concelho de Paredes de Coura. Entre no Paraíso, o nome que encontra em vários concelhos de Portugal, e deixamos o passado, que pertence a Vila Verde, a localidade do passado. Bem, neste caso é melhor que a Senhora do Alívio, em Baião, nos perdoe pelo pedaço mau. Pedaço mau pertence a Vila Nova de Ourém. Com tudo isto, só me resta dizer, ainda vou parar ao hospício.
4: Help me!
1: Que pertence a Azeitão. Ou vou tirar o imaginário que pertence às Caldas da Rainha. Aproveite muito bem este roteiro engraçado e descubra outros locais com nomes diferentes.
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0: O colecionismo é a prática que as pessoas têm de guardar, organizar, selecionar, trocar e expor diversos artigos em funções do seu interesse pessoal. Existem dois tipos de colecionadores, o temático e o sazonal. O puramente temático coleciona sempre os mesmos objetos dentro do mesmo assunto, já o sazonal opta por temas que varia de época para época. A Onda Livre saiu à rua e foi ao encontro de alguns colecionadores. A nossa viagem começa numa coleção de miniaturas automóveis, uma coleção que teve origem nas memórias de infância, como refere Beto Batista.
1: Olha, as miniaturas acontece a todos os rapazes quando são pequenitos, que têm os carrinhos para brincarem. Conforme a pessoa pega e vai crescendo, de vez em quando surgem coleções muito bonitas de miniaturas automóveis. Deixaram de ser carrinhos, porque isso era no tempo de quando éramos crianças, e são miniaturas automóveis, com um livro, tem literatura técnica, são o pormenor, dos táxis mais famosos do mundo, das carrinhas de distribuição, os Ferraris da Fórmula 1, carros que venceram as 24 horas de Le Mans. Tenho a miniatura de uma moto, que foi a minha filha que me ofereceu, que foi à Holanda e trouxe-te uma scooter. Eu tenho desde o primeiro Ferrari da Fórmula 1 até o Ferrari do Fernando Alonso. Olha, cada vitrine tem à volta de 80, tenho à volta de 400 e poucas miniaturas.
0: Há aqui alguma que tenha história, que guarde com mais carinho?
1: Há a paixão dos Ferraris e também de alguns Mercedes descapotáveis, que eu já acho lindíssimos.
0: Além das miniaturas automóveis, este habitante de Maçã de Cavaleiros tem na sua garrafeira mais de 500 marcas de vinhos diferentes, nacionais e estrangeiros, uma coleção que acaba por ser uma das suas grandes paixões.
1: A paixão já é antiga. Quando eu era criança, o meu pai tinha um armazém de vinhos e tínhamos café, tasca na altura. E eu fui sempre juntando vinhos. Eu tenho vinhos do ano que eu nasci. E não estamos a falar de vinhos que eu peguei e enchi as garrafas e pus-lhe uma rolha, não. Vinhos de marca. O vinho é mesmo paixão. Para já é a minha bebida. Tanto nas refeições como fora delas.
0: Quantas garrafas tem na coleção?
1: Não tenho muitas garrafas, mas tenho mais de 500 vinhos diferentes. Há aqui muita garrafa de vinho que eu não conhecia. Tenho mais ou menos duas dúzias de garrafas de vinho francês, de marcas que eu não conhecia. Tenho os vinhos espanhóis, que eu também não conhecia. Tenho chilenos e brasileiros. Claro, a maior parte é vinhos portugueses, Alentejo, Douro e muito aqui de nós, de Trás-os-Montes.
0: O melhor vinho para si?
1: Melhor vinho para mim? A resposta mais fácil é dizer-te assim. O melhor vinho para mim é o vinho que me sabe bem. Mas isso não é verdade. Isso qualquer um pode dizer e é uma verdade lá para Alice. Ninguém a pode contestar. Um vinho para ser bom tem que ter determinados atributos, gostos, pois tu ou não, agrado ou não o paladar, agrado ou não a cor. Costumo visitar as feiras, principalmente as feiras onde há pequenos produtores, porque as grandes marcas estão nas grandes distribuições, não te adianta nada ir a uma feira.
0: Temos aqui vinhos de vários anos.
1: Temos aqui vinhos desde 64, que é a minha idade. Não colecionei nenhum vinho para trás.
0: Continuamos a nossa viagem e vamos bater à porta de Ana Silva, desde criança que se interessa por objetos religiosos. Depois de colecionar vários artigos, hoje a sua grande paixão são os presépios. Em casa já tem 368 presépios de todos os tamanhos e com grande significado.
2: Olha, desde pequena me fascinou os santos, saber o que estava por trás dos santos. Comecei por fazer terços, depois medalhas e depois portas-chaves, e houve uma altura que me começaram a oferecer dois presépios e contei por elas já tinha 55. E diz-me o meu irmão mais velho: Cristina, fazes coleção? Eu não, ele: se não fazes coleção, como é que tens 55 presépios? E hoje estou com 368 presépios. É muita coisa, mas posso-te dizer que eu amo mesmo a minha coleção.
0: Presépios comprados por si, oferecidos?
2: Tenho tudo, compradas por mim, oferecidas por amigas, oferecidas por filhos, oferecida por muita, muita gente querida. Todos os tamanhos, tenho desde 5 cm e tenho de 65 cm também, cada figura. Neste momento só, apesar de ter muitos anjos em casa, pendurados e não só, e muitos pratos, mas foco-me só na coleção de presépios. Cada presépio que compro, ou cada presépio que me oferecem, eu colo um tiquê atrás e ponho quem me deu embaixo, geralmente até na imagem de São José, que eu ponho quem me ofereceu e o ano. E se for eu que eu comprei, também ponho eu e o ano que eu comprei.
3: Destes presépios todos, há algum que toque mais, que tem uma história mais pessoal?
2: Ah, olha, posso-te dizer, Rui, que tenho um que eu deixo sempre ao fim. Aquele presépio foi-me dado pela minha mãe e comprámos-o nós quando eu tinha 7 anos.
3: Quantos anos é que tem mais ou menos esse presépio?
2: Esse presépio eu tenho 42, Rui.
4: Agora, seu gracinha,
5: não há direito, o senhor tem que me pagar isto.
4: Isto também eu queria, chapéus há muitos, simbora. Chapéus há muitos.
0: Esta frase, chapéus há muitos, ficou bem conhecida na voz de Vasco Santana, no filme A Canção de Lisboa, em 1933. Chapéus há muitos que o diga António. Em casa tem mais de 300.
6: É assim, isto surgiu um bocadinho, Rui. Pronto, no ramo que eu trabalhava antigamente, ramo comercial, os fornecedores e clientes, todos eles normalmente mandavam fazer publicidades. Uma das publicidades que era mais usual seria os bonés. Iam dando e aguardando, iam dando e aguardando. A mim e ao meu pai iam-nos dando e guardando. Surgiu a ideia de expor, pendurados na garagem, como tenho, uma remodelação em breve que para ampliação mesmo.
3: Quantos estão aqui expostos e quantos estão guardados?
6: Expostos estão cerca de 230. Guardados, ainda deve haver, se calhar, mais uma centena deles, se calhar. Todos diferentes. Adquiridos, posso dizer, tenho único e simplesmente 3. Todos eles foram oferecidos.
3: Estamos a falar de chapéus e boinas de todas as cores e feitios.
6: Todas as cores e feitios. Tenho dos 3 clubes grandes, pronto. Tenho da Rádio Onda Livre, vários.
3: Há aqui chapéus e boinas que têm história para o António?
6: Sim, uma viagem a Fátima, um de cowboy.
3: Este da GNR, que já tem alguns aninhos.
6: Não sei quantos anos terá, mas foi-me oferecido por uma pessoa amiga que era militar da GNR.
3: Entre chapéus, boinas, calcula ter quantos, mais ou menos?
6: 300 e muitos.
3: O António só faz coleção de chapéus e boinas?
6: Não, também tenho uma pequena coleção de copos, bonés, navalhas e copos. E também, em tempos, também comecei com esferográficas, também tenho algumas.
0: Altino é também de Macete Cavaleiros e desde criança que coleciona calendários de bolso. O primeiro data dos anos 60.
7: Ora bom, isto tudo começou nos tempos da escola. Acho que havia um professor também que fazia coleção de calendários e ele dava-nos sempre 5 minutos ao início da aula para fazermos as trocas de calendários. Eu comecei com alguns colegas que me ofereciam que tinham repetidos, depois apanhei o gosto e acabei por trocar. A maioria deles são trocas de outros itens. Lembro-me perfeitamente que esse professor também fazia coleção de produtos com a marca Coca-Cola. E eu tinha bastantes produtos. Os meus pais têm um estabelecimento comercial, desde copos, canecas, quadros, abre-cápsulas, tudo que tinha o símbolo Coca-Cola, eu trocava por calendários. Comecei a juntar, trocar, e surgiu este colecionismo, não é? Agora já há muito tempo que não consigo arranjar calendários, porque isto foi aquela febre dos anos 80, 90 e depois acabou por parar, porque os telemóveis hoje em dia trazem todos os calendários incorporados e o calendário de bolsa deixou-se de usar praticamente.
3: Estamos a falar de uma coleção de quantos calendários?
7: Nunca eu contei assim ao pormenor, mas aproximadamente 2000.
3: Primeiro calendário, data de que ano?
7: O mais velho acho que é dos anos 60. Tenho 2 ou 3 dos anos 60. A maioria, quase tudo dos anos 80.
3: Calendários com temas diversos.
7: Diversos. Aquilo que pretendia ao início era desporto, que eu gosto muito do desporto, praticamente do futebol. Clubes grandes, seleções, mundiais, tenho uma vasta gama nessa área de desporto. Depois comecei a colecionar aquelas séries dos anos 80, 90 e depois aquele calendário vulgar de vários temas.
3: Quando olha para esta coleção, o que é que sente?
7: Às vezes um orgulho ter isto, é uma relíquia, acaba por ser uma relíquia.
3: Há quantos anos é colecionador?
7: À volta de 30 anitos.
0: Alguns colecionadores de Macete Cavaleiros, objetos de uma vida que guardo religiosamente ao longo do tempo. E você? Também coleciona algo? Se o faz, os nossos parabéns, pois mais tarde é bom recordar.

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5: Horas. Boa noite.
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3: São 23 horas. Boa noite. 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
2: É meia-noite. Boa noite. 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
5: Ora, muito boa noite a todos os nossos ouvintes, sejam bem-vindos às Ondas do Jazz. Eu sou Joaquim Santos, vou estar convosco até à uma da madrugada.

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5: É uma hora. Boa noite.